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0: Na capital mais bela do norte do Brasil, Boa Vista, capital do estado de Roraima, são exatamente 10 horas e 5 minutos do dia 13 de junho de 2026. 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Eu sou seu amigo Roger Lima, que trago para você todo sábado a partir das 8 horas da noite o programa Overnight, aquela viagem aos grandes clássicos das décadas de 80 e 90. Sempre a melhor música para você aqui no Overnight, no horário nobre do Flashback na 100.3 Folha FM. Aqui você faz uma viagem às décadas de 80 e 90, relembrando sempre os grandes clássicos, aquelas músicas que tocaram nas danceterias, aquelas músicas que fizeram parte da trilha sonora de novelas, os grandes clássicos que fizeram parte da trilha sonora de amor de muita gente. E por falar em amor, daqui a pouco a gente vai trazer especial em comemoração ao Dia dos Namorados, que foi ontem, 12 de junho, para você, dentro do programa Overnight, só as melhores das décadas de 80 e 90, canções românticas para você aqui no Overnight. Quem tá ligadinho aqui na 100.3, mandando mensagem pelo WhatsApp 991152155. Quem tá mandando, deixa ver aqui. Boa noite, manda um alô para os meus pais Lindomar e Vanusa na comunidade Boqueirão. Estão ligados na 100.3 e dizer que estou com saudades da família. Estou aqui no bairro Asa Branca. É a Vanessa, mais conhecida como Baby Maluquinha. Valeu, Vanessa. Obrigado por sua audiência. Quem mais está ligadinho? Nosso amigo Gerson Maciel. Está mandando boa noite, está curtindo o Overnight, estamos juntos no Overnight, o melhor programa do sábado à noite. Valeu, Gerson Maciel. Tele Santos também está ligadinho no Overnight, mandando sua mensagem aqui para o nosso programa. Ronald Brasil, top, o programa Overnight, o melhor do sábado à noite. Valeu, Ronald Brasil. Quem mais? A Elaine. Tá curtindo o Overnight. Valeu, obrigado por sua audiência. Quem mais? Deixa eu ver aqui. Quem mais tá ligadinho? É a Aldaísa. Boa noite. Amo ouvir essas músicas. Valeu, Aldaísa. Muito obrigado por sua audiência. Birubiru Souza tá também ligadinho, curtindo o Overnight. Mandou mensagem. Ele deve estar dando choque no fígado. Vamos ouvir o Birubiru.
1: Meu amigo Fábio Tarcísio, boa noite, meu irmão. Birubiru,
0: boa noite.
1: Tamo junto, tamo ligado aí, tá? Tô aqui na rua, mas tô dando carona, tô fazendo um app hoje, meu irmão.
0: É mesmo? Hoje não tá dando choque no fígado?
1: Pra dar choque no fígado.
0: Pra dar choque no fígado. Valeu, Birubiru, ligadinho aí no programa Overnight. E também ele é ouvinte assíduo do nosso Fábio Tarcísio, do programa MP Boa. Valeu, Birubiru. Cleison também tá ligadinho, tamo juntos, mandou a foto aqui, curtindo o Overnight aí no seu carro, rodando pela cidade, valeu. A nossa ouvinte, a Dalícia Uchoa, também tá mandando boa noite, Deus abençoe a nossa noite, valeu, muito obrigado. Quem mais tá ligadinho, deixa eu ver, que mandou mensagem, curtindo o Overnight, a Dorinha, valeu Dorinha, muito obrigado. Antônio de Lima também ligadinho. A nossa Ivone sempre mandando a sua mensagem. Vamos ouvir a nossa querida Ivone.
2: Boa noite, meu amigo. Boa noite. Tô aqui ouvindo o programa, meu amigo. O jogo acabou, né? Tô ouvindo
0: isso.
2: Seu programa. Não perca o seu programa também. Meu amigo, toca a música aí pra mim aí. Que eu tô fazendo aniversário hoje.
0: Opa, parabéns.
2: Pra nós. Ofereço pra tu tá ouvindo seu programa e pra mim, né, meu amigo?
0: Amém.
2: Eu sou sua fã, meu amigo. Não perco o seu programa nem um dia. Um abração aqui, um abraço, que Deus abençoe.
0: Amém. Parabéns, dona Ivone. Dedicando aqui o programa Overnight para nossa Ivone, que está fazendo aniversário hoje. Muito obrigado por sua audiência, sempre ligadinha em toda a programação da nossa Folha FM. Quem mais mandou foi, mandou mensagem, Maria Helena, lá de Truaru, que está curtindo o Overnight. Valeu, muito obrigado por sua audiência. Continue mandando mensagem aí para o 991-15-2155. É o WhatsApp da 100.3, Rádio Folha FM. Chegando mais mensagem aqui. Olá, boa noite. É, estão aceitando pedido? Se sim, gostaria de pedir uma música. Pode pedir. Gostaria de me manter no anonimato. Tá ok. Muito obrigada. Muito obrigado por sua audiência. Eu vou tocar a sua música aí do George Michael para você aí que quer manter o anonimato. Quem mais está mandando aqui? Boa noite, meu amigo. Sou a sua ouvinte, Varlene. Quero participar do sorteio. É, mas não tem sorteio hoje, Varlene. Ah, só acompanhando aqui com a minha família. Manda um alô para minha amiga Nara. Estamos aqui na escuta do Overnight. Valeu. É, infelizmente hoje não tem sorteio, mas muito obrigado por sua audiência, Varlene, ali no bairro Buritis. Então vamos agora começar a nossa viagem às décadas de 80 e 90, relembrando grandes clássicos românticos. Agora, inicialmente, a nossa música nacional para você, porque grandes histórias de amor têm sempre uma trilha sonora. E essa canção aqui, para abrir o especial Românticas dentro do Overnight, é de uma cantora muito bacana, Sandra de Sá. E esta canção dela, Retratos e Canções, fez parte da trilha sonora da novela O Outro, da Rede Globo, no ano de 1987. Abrindo agora as baladas românticas do Over especial de hoje, Retratos e Canções, com Sandra de Sá.

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De volta ao seu programa Overnight aqui na 100.3 Rádio Folha FM, a rádio das pessoas que amam Roraima. São exatamente 10 horas e 37 minutos na capital mais bela do norte do Brasil, Boa Vista. 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Muito obrigado a você que nos dá carona com a sua audiência, você que está de repente aí circulando pela cidade, ligadinho na 100.3, curtindo o Overnight. Alô também para todos no município de Bonfim e a todos que estão curtindo o Overnight ali na fronteira, na Guiana, pelas ondas da 94,7 Folha FM, lá em Bonfim. Alô também para quem está ali na cidade de Normandia. Alô também para quem está aí de plantão nas drogarias curtindo o programa Overnight. Para você que está nos churrasquinhos da cidade também, nas lanchonetes. Aos nossos seguranças que também fazem parte aí da segurança pública. Os nossos policiais militares, aos nossos guardas municipais, para você também, vigilante, que está aí curtindo o Overnight. Muitos curtem a 100.3 através do seu aparelho de rádio, radinho de pilha, o velho radinho de pilha ligadinho. E se você também não tem o radinho de pilha, pode sintonizar 100.3 através do nosso aplicativo. 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Quem tá ligadinho, mandando mensagem pelo WhatsApp 991-15-2155, é o meu irmão Cláudio Santana, ligadinho ali no bairro Buriti, está curtindo o programa Overnight. Ele manda sua mensagem: boa noite, Roger. Estas músicas nos faz recordar a juventude, lindas de se ouvir. Cláudio Silva aqui do bairro Buritis, ele está ali acompanhado com a dona Flávia Uchoa. Flávia Uchoa ali da Vica Distribuidora. Grande abraço ao meu irmão Cláudio Santana e a dona Flávia Uchoa da Vica Distribuidora, representante da Haskell Cosméticos do Brasil. Dando continuidade ao especial de hoje, só românticas no Overnight, em comemoração ao Dia dos Namorados, que foi ontem, 12 de junho. Nacionais agora para você, trazendo o sucesso de Djavan, que fez parte da trilha sonora da novela Top Model, que foi ao ar nos anos 89 e 90 na Rede Globo de televisão. Para você, este clássico na voz de Djavan, Oceano.
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De volta ao seu programa Overnight aqui na 100.3 Rádio Folha FM, a rádio das pessoas que amam Roraima. Sou seu amigo Roger Lima, trago para você o melhor das décadas de 80 e 90, os grandes clássicos que fizeram história na música nacional e internacional, todo sábado, a partir das 8 horas da noite, aqui na Folha FM, a rádio das pessoas que amam Roraima. 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Muito obrigado a você que participa do programa Overnight, mandando a sua mensagem para o 991-15-2155. Para você que está em qualquer bairro da cidade, ligadinho aí no seu radinho de pilha, no seu aparelho de som, no seu aplicativo, na sua caixa de som, ligado no programa Overnight, nesta noite que está aí bem nublada, parece que vai chover, foi um dia quente e o Overnight está aqui, trazendo para você a lembrança das melhores canções, os grandes clássicos e hoje em homenagem ao Dia dos Namorados, que foi ontem, 12 de junho, a gente está trazendo para você os grandes clássicos da música nacional e internacional. E agora a gente vai entrar para os clássicos internacionais românticas para você, para os corações apaixonados do Overnight. Atendendo ao pedido da nossa ouvinte que não quis dizer seu nome, um clássico de George Michael para abrir as baladas românticas internacionais do Overnight. Overnight é o tempo todo a melhor música para você.

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Em Boa Vista, 11 horas e 36 minutos, você está aqui na 100.3, Rádio Folha FM, a rádio das pessoas que amam Roraima, o seu programa Overnight, trazendo um especial só baladas românticas em comemoração ao Dia dos Namorados, que foi ontem, no dia 12 de junho. Para você, meu muito obrigado, que está ligadinho aí até agora curtindo o programa Overnight, que tem um oferecimento especial de Boa Vista Eletromotores. Agora caminhamos para o final do programa Overnight de hoje, com a parte final de mais baladas românticas internacionais para você curtir aqui no Overnight. Quem está mandando mensagem aqui é o nosso querido Eduardo Figueiredo. Tá ligadinho aqui no programa Overnight. Valeu, grande Eduardo Figueiredo, nosso presidente do Sindicato dos Radialistas. Muito obrigado. Valeu por sua audiência do programa Overnight. Abrindo agora a parte final do programa Overnight, grande clássico na voz de Bryan Adams, que esteve recentemente em São Paulo e fez um show super emocionante. E essa música aqui deixou, em especial, um fã super emocionado. Para você, abrindo a parte final do programa Overnight, a partir de agora, Bryan Adams.

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1: Em Boa Vista, 11 horas e 58 minutos, estamos chegando ao final de mais um programa Overnight aqui na sua Folha FM 100.3, a rádio das pessoas que amam Roraima. Eu sou seu amigo Roger Lima, te convido a me ouvir novamente no próximo sábado a partir das 8 horas da noite com mais um programa Overnight aqui no horário nobre do Flashback na 100.3. Um excelente domingo para você, fique com Deus. E eu vou deixando a minha última de hoje, um clássico também na voz deste cara que deixou saudade mesmo, Patrick Tracey, para você, encerrando o Overnight de hoje, programa especial do Dia dos Namorados, com muitas baladas românticas nacionais e internacionais. Uma boa noite, excelente domingo, excelente semana para você. Fique com Deus.

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2: O ex-superintendente da Polícia Federal em Roraima, período entre 2011 e 2014, o delegado Alexandre Saraiva, será afastado do exercício de suas funções por transgressão disciplinar. Saraiva, que liderou a apreensão do maior volume de madeira ilegal da história da Polícia Federal, é alvo de processo administrativo disciplinar com pedido de demissão, porque teria transgredido regras ao dar entrevistas e expor fatos internos da corporação. Em abril deste ano, quando chefiava a PF no Amazonas, o delegado chegou a apresentar uma notícia crime contra o senador Teomário Mota, o então ministro do Meio Ambiente, e o presidente do Ibama, Eduardo Bin, por crimes ambientais, advocacia administrativa e organização criminosa. Saraiva também acusou Teomário Mota e o senador Messias de Jesus de atuarem em favor de criminosos na Amazônia, entre

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0: Aí, Denis, 3 horas da manhã é sacanagem, né?
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2: Quem é que não tem uma ex? Que quando fala ex, só vem ela na cabeça.

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2: A 3:56.
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0: Muito obrigado, boa noite.
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2: Cinco horas, 4 minutos, bom dia.

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1: Olá, com licença, posso entrar em sua residência? Muito bom dia a você que com certeza já estava aguardando a chegada de Geizinha aqui na 100.3 FM, a Rádio das Pessoas que Amam Roraima. Bom dia, amigos e amigas de Alto Alegre, Majari, Bonfim, Caracaraí, Cantá, Caraíba, Iracema, Normandia, Mucajaí, São João da Baliza, São Luís, Dona Uá, Rorainópolis, Pacaraima, Uiramutã e Capital Boa Vista. Amigos e amigas do estado vizinho no Amazonas, Presidente Figueiredo. Aos amigos dos países vizinhos, República Bolivariana da Venezuela, República Cooperativa da Guiana. Você que nos ouve também através dos nossos aplicativos, Rádio Folha BV, Rádio Snet, no nosso site radiofolha.fm. Estados Unidos, Japão, Portugal, França, Cuba, Argentina, Itália. Bom dia, Brasil. Bom dia, mundo. Você está sintonizado na 100.3, na retransmissão do Manhã Sertaneja, na 94.7, Folha FM em Bonfim, a nossa co-irmã, um forte abraço, já estamos conectados em rede. Na direção, produção e cooperação do Manhã Sertaneja, sua amiga Geisa Matos, muito prazer, a partir de agora vamos juntos até as 8h30 da matina, porque hoje é domingo, 14 de junho de 2026. 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Café da Morena na BR-174, aqui em Rorainópolis. Bom dia! 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Um abraço, Maico Ernesto. 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Prefeitura de Mucajaí, reconstruindo e avançando, na gestão do prefeito Chiquinho Rufino. Já estamos no ar, participe! 91-15-21-55 para você, claro, né? Mandar sua mensagem, texto ou de áudio, como for de sua preferência. Mas se você quiser ligar, pode ligar aqui no 91-11-1794, fala com Geizinha no ar. Já temos participação aqui. Bom dia, Geisa. Estou ligado no Manhã Sertaneja. Esperando você. Minha serenata com João Moreno e Marciano. Um abraço, Geizinha. Valeu. Francielito está dizendo, na Fazenda Realeza. Estamos aqui fazendo uma linguiça caseira. Gente do céu, que maravilha, hein? Nosso amigo Totô mandou um áudio pra gente. Fala comigo, Totô. Bom dia.
2: Geisa Matos, minha querida, bom dia. Gostaria de ouvir Covado Batista, qual foi o ladrão que roubou você de mim. Eu mesmo fiz isso. Para o Alex na Fazenda Canadá, no Surubu, e também para a Terli Luciana no Surubu, para o Goiânia, que faz Boa Vista para caralho, e também o Hino, Tiririca e da Satélite, para o Borracho Família. E para você e Edberto, um abraço para o Leonel, para o Edair, toda essa turma que assiste a Rádio Folha.
1: Uhum. Um abraço, meu lindo. Obrigada por sua participação conosco aqui. 91-15-21-55 é o telefone para você mandar mensagem aqui, o nosso mais amado, né? Dos estúdios da 100.3 FM. Bom dia, Geizinha. Tô na paquera do programa. Eduardo, do 13 de setembro. Valeu, Dudu. Um abraço para ti, tá? Cadê o Raimundo? Já acordou? Alô, seu Sinésio, bom dia, um abraço, agora 5h09.

0: 100.3 FM, a rádio das pessoas, que é Roraima, 5 horas e 18 minutos na capital. Mandar um beijão aqui pro meu príncipe Sargento Araújo na sintonia. Alô, Didi! Cadê o Didi, hein? Didi e Dona Emília, curtindo aí na chácara. Obrigada pelo carinho, pela sua audiência. Ô, Geizinha, passa aqui em casa pra tomar um café. Hoje é meu nível. É mesmo, é moça bonita. Já já vou falar o nome da pessoa aqui que mandou mensagem pra gente. Mandou foto e tudo mais. Maravilha! Vamos chamar a previsão do tempo.
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0: Previsão do tempo para todo o estado de Roraima. 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O vento está a 4 km por hora, umidade relativa do ar 62/96, o sol brilha às 5h54. Lembrando que o sol com muitas nuvens à tarde, à noite ocorre pancada de chuva aqui em Boa Vista. Pacaraima, região norte do estado, sol com algumas nuvens, chove rápido no dia e à noite, a mínima de 21, a máxima de 27. Umidade relativa do ar 76/96, o vento está a 7 km por hora. Em Pacaraima, o sol brilha às 5h53. Alto Alegre, cidade oeste do estado, sol o dia todo, gente, tá? Muitas nuvens e pancada de chuva no final do dia, tá? À noite dá uma chuvinha aí para atenuar esse calor, né? E umidade relativa do ar 77/100, vamos dizer que o vento esteja aí bom, né? Está a 9 km por hora, o sol brilha às 5h57, bom dia! Vamos para o sul do estado, São João da Baliza, hoje, neste domingo, 14 de junho de 2026, sol com muitas nuvens, pancada de chuva à tarde e à noite, a mínima de 23, a máxima de 30, o vento está às 16, é? Atualizando aqui a 9, tá? 9 km por hora, o sol brilha às 5h57. Bom dia. Finalizando na cidade leste, Bonfim, sol com muitas nuvens, pancada de chuva à tarde e à noite em Bonfim, chove hoje, hein? A mínima de 23, a máxima de 31, vai ser aquele clima gostoso aí, hein? Tá bom, Catiane? Umidade relativa do ar 77/95, o vento está a 19 km por hora, o sol brilha às 5h49. 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Por falar no príncipe, tem um príncipe na linha, gente. Cuidado com o trem, príncipe. Saudade de você, viu? Aqui no Manhã Sertaneja.
2: Muito obrigado. Ele agradece a Deus mais uma vez por essa oportunidade. Na verdade, eu estava correndo meu aparelho e tal, tudo bem. Uhum. Eu até falar para os amigos, eu ia te ver aqueles amigos que tem aquele meu nome antigo, pode continuar ligando, vai valer por 30 dias, tudo bem, certo? Tudo bem. Vai valer por 30 dias, aquele não piloto, tudo bem.
0: Uhum.
2: Eu sei que fica aqui, tem oito chips aqui, oito pessoas.
0: Olha contato. Aí, eu já até excluí aquele outro lá, eu já tô só com esse.
2: Tem 12 chips, é isso que eu tenho que
0: ter. Entendi.
2: Depois eu vou ver, minha semana. Envia esse meu número agora para o Edivan e para o Didi, sabe o que?
0: Tá, já acabei de mandar. Falta só mandar para o Edivan.
2: É de boa, Edivan. Sim, gente, bem, gente. Quero por você mais uma vez. Abraçar você, sua esposa, todos os seus familiares. Como eu fico a pagar para a porta do seu programa, sua mãe, da Ana Lila, doutor Getúlio, da Ana Lila, tudo com folha, todos os amigos que realmente já mandaram para mim, tudo. Diz hoje meu alô é de além, tudo bem, mas agradeço muito. Muito feliz. Graças a Deus, ele é bom que ele veja a minha situação. Nós que sabe que eu gosto de telefone, gosto de rádio, tá tudo bem.
0: Sim.
2: Mas eu vim ver, eu fico ouvindo aqui também.
0: Aham.
2: Uhum. Aliás, três aniversários que passou, doutor Modelo colocando parabéns. Ele deu uma família do nosso Alex.
0: Uhum.
2: E o de hoje ainda que eu não sei de quem é, mas tudo bem.
0: Ontem foi aniversário da dona Ivone.
2: Esse mesmo.
0: Pois é, foi ontem. Diz que teve até um churrasco por lá.
2: Tem uma
0: bolha
2: lá
0: também. Foi uma assim, banda que assaram lá.
2: Gente, eu quero que você a todos e a todos. Fico feliz mais uma vez. Gente, então, pera aqui. Aqueles amigos que têm pelo menos motivo, não tem problema, não.
0: Uhum.
2: Pode ligar por 30 dias, os homens ligando. Eu vou repassar o meu nome agora, até que é isso, tal, tudo bem.
0: Tá certo.
2: Gente, gostaria de ouvir duas músicas por gente mesmo.
0: Uhum.
2: Gente mesmo. Aquela música que o seu Zé Doutor mais gosta, aquela.
0: Uhum.
2: Aquela. E aquela. A da Carta Norte, vou te contar. Sérgio Mato.
0: Tchau, tchau. Beijo grande. Obrigada por sua participação. Já tava com saudade do Araújo aqui no ar, gente, né? Acho que você também, né? Que tá aí do outro lado. Um abraço aqui pro Julinho na sintonia. Beijo, Julinho. Obrigada, viu, pro seu carinho, pra sua audiência aqui conosco. Oi, Lourão, bom dia. Tô na paquera do Manhã Sertaneja. Um abraço. Eita, Jesus, o Araújo apareceu, né? Pois é, né? Já te falei, contato dele aí agora é um outro contato, mas quem tem um número antigo pode ligar por 30 dias, né? Que aí vocês vão conversando com ele por lá, tá? O Edinho de Bucajaí pediu Leandro Leonardo, fim de semana sem você. Eita, Edinho, vou te contar, hein? 5 horas e 24 minutos. Alô, seu Sinésio, bom dia.

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2: 5:32.
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2: Muito bem, estamos de volta comigo mesma. Agora 5 horas 38 minutos na capital. Quem está nos acompanhando nesta madrugada? Linda, maravilhosa. Perdeu o sono, foi, Carmen? Carmen Oliveira acorda cedo. Daqui a pouquinho vai pra igreja, já tá preparando aí, né, o lanche. Que maravilha. Obrigada, querida. Beijo pra você, tá? Ô, Geizinha, toca pra gente entre eu, entre ela e eu. Ah, é? Quem é que canta? Encontrei aqui, olha, Christian Ralph, aqui tá sendo rápido, né? Tá vendo aqui, ó? De boa, toco já já. Bom dia, Geisa, estou na paquera do programa. Giliardi, valeu, Giliardi. Tava um tempão postado aqui no programa, hein? Minha amiga Lidiane, mandar um abraço pra Lidiane e o Raimundo. O Raimundo daqui a pouquinho já vai tirar o leite da mimosa. Tá curtindo aí o nosso Manhã Sertaneja, obrigada. E ontem, vocês gostaram do jogo? Gente, eu, né, a minha opinião, meu palpite foi 2-0, né? Mas foi empate, né? Empatou aí, gente do céu. Ah, deixa eu contar, hein? Daqui a pouquinho a gente comenta mais sobre o jogo, porque agora nós vamos aqui chamar a Hora do Trovador. 5h40 na capital, a Hora do Trovador.
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2: Olha, o trovador de hoje, vamos chamar aqui no palco do Manhã Sertaneja, Moacir Laurentino, Sebastião da Silva, cantando Menino Sem Dono, no oferecimento de Panificadora Pandelli.

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0: Hoje foi com os artistas Moacir Laurentino, Sebastião da Silva, Menino Sem Dono. Eita, né? Pra você fazer uma reflexão, tava aqui observando a letra dessa canção. Por aí mesmo, né? Construir escola, educar, porque, olha, futuro do país são as nossas crianças, né? Grande verdade. Um abraço, João Eudes, está aqui aplaudindo. Sérgio na Mota, beijo, querida, obrigada. Meu amigo Maurício, bom dia, Geisa. Que canção linda. Obrigada, querido. A Hora do Trovador volta amanhã aqui dentro do nosso programa Manhã Sertaneja, no oferecimento de panificadora Pandelli Comercial. 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Bom dia.

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2: 5h59.
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0: Estamos de volta aqui na 100.3 FM, a Rádio das Pessoas que Amam Roraima. 6:06 na capital. Já já as informações aqui nas manchetes do portal folhabv.com.br, até para você ficar bem informado aí do outro lado, hein? Um abraço aqui pro Cirilo. Oi, Jaizinha, bom dia. Acordando bem, ouvindo essa voz maravilhosa. Ui, Cirilo. Vamos fazer o café, Jaizinha. Tamo na escuta. Raimundo. Seu Sinésio. Gente, que maravilha, hein? O que é que vai ser pro café hoje, Raimundo? Me fala aí, viu? Ô, Lidiane, bom dia, querida. Obrigada pelo seu carinho, pela sua audiência. Paulo Sérgio. Bom dia, Geisa Matos. Já na escuta do seu maravilhoso programa, um alô aqui para a família Silva, aqui na chácara da Irmã Rosa, na Vicinal 5, Campos Novos, Iracema. Acorda, esse povo tá todo mundo dormindo ainda. Já fiz o café. Eita, Paulinho. Paulo Sérgio já fez o café. Que maravilha. Ah, de Aldi? De Aldi, querido, bom dia.
1: Bom dia, Geisa, bom dia. É de Aldi Ferreira. Pacaraima, Goiano. É, um abração aí pro Anderson, 134. Ele também tá aí na escuta. Manda uma música boa pra nós.
0: Pode deixar. Alô, Anderson, 34. É o que faz a... É o inter... Estadual, é intermunicipal, né? Mandar um abraço também aqui, sabe pra quem? Nosso amigo Jessé, taxista, o número 10. Hã? Que foi, produção? É o número do táxi do Jessé. Ah, entendi. Dailton Tocantins, bom dia, Geizinha. Dona Ivone, querida. Como é que foi ontem, Dona Ivone? Seu aniversário, fala comigo.
2: Bom dia, Geisa. Bom dia, minha amiga.
0: Bom dia, minha amiga linda.
2: Minha amiga, toca minha música aí.
0: Vou tocar.
2: Bem seu programa. Um abraço pra você, pro seu esposo. Um bom domingo, que Deus abençoe.
0: Obrigada. Eu tô de olho ou de ouvidos? Fala aí, querido. Fala pra mim, viu? Já já toca uma música aqui do Eduardo Costa, pro nosso amigo Jessé Taxista. Ó, quem está conosco, nosso amigo Tabita, aqui do município de Alto Alegre. Alô, Tabita, bom dia. Mandar um beijão aqui pro Pedro, no centro da capital. Tá curtindo aí o nosso Manhã Sertaneja. Obrigada, Pedro. 6:08 na capital, as notícias do portal folhabv.com.br.

6:09 na capital. As notícias do portal folhabv.com.br. Sul do estado, motorista perde controle, cai em barranco e capota caminhonete na BR-174. Sem brilho, Brasil sai atrás, reage com Vini Júnior e empata com Marrocos na estreia da Copa do Mundo. Neste sábado, Mega Sena sorteou prêmio acumulado em 12 milhões de reais. 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Agora, 6:09 na capital. Bom dia.

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Eita, o Carlinho hoje pediu aí açúcar no café com Jorge Altinho. Obrigada, querido. Está conosco também nossa amiga Maria Helena, no Residencial Vila Jardim. Obrigada, querida. Bom dia, Geisa. Gostaria de ouvir Colcha de Retalhos com Chitãozinho Chororó somente para curtir. Já estou aqui acordado, lavando poçante. Ok. Minha amiga Geisa Matos, bom dia. Estou aqui indo te dando carona. Gostaria de ouvir Vestido de Seda com Teodoro Sampaio. Se puder tocar antes das 6:30. Já toco já. Meu amigo Jaci também está conosco. Está dizendo, Geisa, estou indo para Vila Vilhena. Vê como é que está a estrada por lá. Se for o caso, até vou voltar. Toca Briga Comigo, Mas Não Vá. Eita, essa daí é top, hein? Essa daí eu vou te contar, hein? Rapaz, acho que meu amigo tá um pouco chonado, hein? Hã? Bom dia, Lourão. Tô aqui na sintonia do Manhã Sertaneja. E aí? Vou sim, Vitória. Obrigada, viu? Beijo grande. Toca Saudade Pesada, ela pediu aqui. Dá um beijo pro meu amigo Assis do Sítio de Concentração. Já vou tocar Casa de Caboclo pra ele. Nosso amigo Petelongo do Milho em Alto Alegre, curtindo a gente. Obrigada. Meu amigo Major Saldanha, bom dia, querido. Obrigada pelo seu carinho, por sua audiência aqui conosco no nosso Manhã Sertaneja. Bom dia, Geizinha. Toca Bruna Viola, Brincando com a Vida, somente para curtir. Sou fã da Bruna. Um abraço. Nem assinou a pessoa aqui. De boa. 6:28 na capital. Vamos atender o pedido musical do ouvinte. Na sequência, os comerciais e na volta, você já sabe, dia de hoje na história, tudo isso e muito mais. Vai participando aí, tá? 91-15-21-55, manda o teu recado, parabeniza, tá? Aqui no nosso Manhã Sertaneja.

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2: 6:32.
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13: Muito bem, estamos de volta aqui na 100.3 FM, rádio das pessoas que amam Roraima. 6 horas 39 minutos na capital, sim, com certeza, dona Maria. Vou sim, viu? E ela disse assim, Geisa, eu vou fazer uns bolinhos de goma, daquele que você gosta. Gente do céu, eu vou te contar. Dona Maria vai fazer só pra Dio. Bolinho de... Olha, bolo de goma, aquelas rosquinhas de goma que ela faz. Menino, com café e leite ou só com cafezinho mesmo. Eita, tô devendo também uma visita na nossa amiga do Kibe, né? Cadê a nossa amiga do Kibe? O Luiz Linhares mandou áudio pra gente. Oi, Luiz, bom dia.
14: Geisa Mato, bom dia a todos no Cata Folha. Geisa, eu gostaria de ouvir a música aí com Goiânia e Paranaense, do Doutor Caipira. E também quero aproveitar, Geisa, dar um alerta aí pra esse pessoal que pega ônibus aí no centro, terminal ali. Esse bairro aí que fica no 3 de setembro, qualquer bairro tá perigoso, né? Só as pessoas que inventam que cai uma coisa da mão pra roubar as pessoas, né? Sexta-feira tentaram fazer isso comigo, né? Mas não deu certo, porque eu já observei já a manhã dele, né? Senta perto da pessoa, do passageiro ali, né? com a mochila de lado, observa aquelas pessoas que têm bolsa de bermuda do lado, né? Para tentar tirar alguma coisa que tiver para eles, é bom demais. Então, para ter muito cuidado, né? Porque não tá fácil não, viu? Tá cheio deles aí pelo terminal, pelo terminal Luiz Canuto. Pessoas que vão pegar ônibus e vai principalmente para a área ali do 13 de setembro. É um alerta que eu tô dando através do seu programa, tá, Gisa? Porque eles estão roubando. Até estudante também, se vacilar, já era, tá? Bom dia, Deus abençoe você e toda a equipe da Folha e todos os ouvintes.
13: Obrigada.
14: Aqui do bairro Murilo Teixeira.
13: Por suas informações. Pessoal, vamos ter alerta aí, tá? Você que tá pegando aí o ônibus, que é usuário do ônibus, dos ônibus, né? Na linha 13. Não é só na linha 13, não. O que a gente, como sugestão, né, faz aqui um apelo às autoridades que possam colocar câmeras, né, dentro dos ônibus. Já que não pode colocar segurança, policiamento dentro do ônibus, coloca câmera, né, como sugestão, né? E aí fica melhor para pelo menos para identificar esses delinquentes que estão aí aterrorizando a sociedade enquanto vão aí, né, fazer as suas viagens dentro do ônibus, seu percurso. Poxa, é complicado demais, complicado, sabe? Enquanto tem pessoas do bem trabalhando, ajudando a sociedade, tem outros aí que estão aí, meu Deus do céu, minha Nossa Senhora, só Jesus para tocar no coração desses delinquentes aí, né? Vou te contar. Valeu, Luiz. Um abraço, meu bem. Obrigada por sua participação conosco aqui no nosso Manhã Sertaneja. Luizão do Apiaú, querido. Bom dia. Como é que você tá?
15: Bom dia, José Mato. Aqui é o Luizão do Apiaú. Apreciamos minha esposa Toninha. Dá um alô pro seu Nilo. O Rio na Fazendinha. A música é Necessipe com Jaim. Bom dia.
13: Bom dia. Um abraço pra você, tá? Obrigada. Já toco Necessipe pra ti, tá? Tô devendo música ainda do bloco passado, hein? Ah, é, produção? Então vamos trazer dia de hoje na história.
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13: Domingo 14 de junho de 2026. Hoje vamos comemorar aí o dia do solista, também Dia Mundial do Doador de Sangue, gente, tá? Vamos salvar vidas. Você pode salvar até 4 vidas, né, doando sangue. Faça a sua parte. Né? Dia dos Parques Nacionais, também Dia Universal de Deus. Você sabia disso? Da religião para você que é católico. Hoje é um dia que você fazer uma reflexão sobre tudo. Santo Eliseu é o profeta do Antigo Testamento, discípulo de Elias, além da beata brasileira Francisca de Paula de Jesus, mais conhecida como Nhã Chica. Também hoje comemora-se o Dia do Pastor Evangélico. Agora, 6 horas e 44 minutos na capital. Bom dia.

0: 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Eita! Brigue comigo, mas não vaza, Zé de Camargo, Luciano. Acho que meu amigo lá tá um pouco sonado, hein? Rapaz, eu vou te contar uma coisa, hein? Olha só quem está na nossa audiência. Mandar um beijo aqui pro meu amigo Mário Júnior e a sua amada Luzia. Alô, Luzia! Um beijo também no estado de Roraima pra você, tá, meu bem? Tá no sítio Jesus Me Deu. Com a sua amada Luzia. Dizendo bom dia, amiga Geisa. Deus abençoe o seu dia. Igualmente, Mário Júnior. Obrigada, viu, querido? Vamos fazer o seguinte, nós vamos sair para um breve intervalo comercial e na volta vamos trazer para você a pauta do programa Agenda da Semana de hoje, que está imperdível. Já, já.
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2: 7:01.
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0: bem, estamos de volta aqui na 100.3 FM, Rádio das Pessoas, que é Roraima. 7:09. Já vamos trazer para você a pauta do programa Agenda da Semana de hoje, que está imperdível. Alô, Paulo Sérgio, bom dia. Um abraço para essa turma toda aí que está acordando agora e sintonizado aqui na 100.3. Muito obrigada, viu, querido? Nosso amigo Moisés também está conosco. Geisa, bora tomar café? Um cafezinho. Um ótimo domingo para todos que estão ligados nesse maravilhoso programa. Quero mandar um alô para minha família, Geisa. Carlos, Charles, Reginaldo, Maurício, Nelson, Raimundo, Haroldo, Antônio, para Wanda, para Joyce, Edvânia, Verônica, Beth, Rosilene, Elcicleia e para todos que estão ligados no Manhã Sertaneja aqui na comunidade Esperança. Você é sem, assina Moisés. Valeu, Moisés. Beijão para ti, tá? Então, bom dia, excelente domingo para o meu amigo, lindíssimo, maravilhoso, jornalista, gente boa demais, está na nossa audiência aqui na 100.3, ouvindo o nosso Manhã Sertaneja, Leandro Freitas. Valeu, Leandro. Beijo no coração, querido. Agora 7:10 na capital. Oi, Geizinha, bom dia. Tô ligado no Manhã Sertaneja desde cedo. Manda meu alô. É o Nilson, valeu. A Alice também está conosco. Jesus, estou saindo de casa, mas estou levando você comigo aqui no foninho de ouvido. Vou fazer meu Cooper. Opa! Excelente atividade para você, tá, meu bem? O Wesley Araújo mandou um áudio para gente. Fala comigo, Wesley.
1: Bom dia, um abraço. Ótimo domingo, Geisa. Uma semana abençoada, iluminada de azeite. Toda rapaziada está na sintonia, está na frequência da melhor, da 100.3, com a melhor, hein? Geizinha Matos, a nossa locutora de todas as manhãs. Um cheiro e um abraço, tá bom, minha amiga? Ótimo domingão. Bota pra nós aí, Ninguém Faz Igual, com o Rio Negro e Solimões. Tudo de bom.
0: Toca já a tua música, tá bom? Melrizinha, bom dia, Melri.
2: E aí, Geizinha, tô aqui no sítio Vovó Velha, ouvindo seu programa. Mande uma música sua aqui pra nós, tá? Eu, meu esposo, meu caseiro. Mande uma música pra nós. Bom dia, que Deus abençoe.
0: Bom dia, minha linda. Obrigada por sua participação conosco aqui no nosso Manhã Sertaneja. Já vou tocar e vou cantar aqui uma música pra você, tá bom? Antônio Rufino, bom dia pra todos da Rádio Folha. Um abraço, Geisa. Valeu, Antônio. Um abraço pra ti também, tá? Valdir Braga tá lá em Brasília. Geizinha, tô curtindo o programa aqui em Brasília. DF, um forrozinho do 16º, todo empacotado ouvindo Manhã Sertaneja. Tá tudo de bom, Geisa, aqui tá frio demais. Saudade de Boa Vista. Também saudade do... É mesmo, é. É o Boa Tarde Cidade que eu apresentava aqui. Gente do céu. Valeu, Valdir. Tem um tempo já, né, Valdir? Em épocas, né, que o Valdir sempre acompanhava, ele residia em Manaus. Tinha uma loja lá em Manaus, aí depois ele mudou para Brasília e continuou com a gente aqui. Fico muito feliz que você continua na nossa companhia, tá bom? Bom dia, Raimundo.
3: Bom dia, Geizinha. Eu mandar uma alôzinha aqui pro Luiz, lá na Onda do Apiaú, Dona Antônia, Casca Grossa. Eu quero te pedir uma música, Florêncio Lourival. Porque nunca chorei.
0: Tá bom.
3: Bota ela pra gente aí, nego. Pra gente curtir.
0: Deixa comigo. Bom dia. Toco já pra você, tá, meu bem? Tem mais mensagem aqui. Bom dia, Geisa Matos. Tô na sintonia do Manhã Sertaneja aqui no Buritis. Um abraço pra essa moçada toda aí do Buritis, curtindo aqui o nosso Manhã Sertaneja. Fico muito feliz, tá? De vocês estarem aí na nossa audiência. Mandar um beijo pra minha patroa linda demais, Ana Nazaré Cruz, doutor Getúlio. Obrigada pelo carinho, pela audiência e pela oportunidade que vocês nos dão para apresentar o nosso Manhã Sertaneja. 7:13 na capital. Vamos trazer para você a pauta do programa Agenda da Semana de hoje.
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0: Sete horas, 14 minutos na capital. A pauta do programa Agenda da Semana de hoje, para você, neste domingo, Soldado Sampaio é o entrevistado do Agenda da Semana. Além dele, o advogado Alex Ladislau também será convidado. 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As entrevistas começam às 9 horas. O primeiro convidado será Alex Ladislau, que abordará as regras para a eleição suplementar. Das 10 ao meio-dia, é a vez de Sampaio apresentar as suas propostas de governo. Os ouvintes podem participar pelo número 95-91-15-21-55 via WhatsApp, além da transmissão tradicional via rádio 100.3 FM. 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Agora, 7 horas e 15 minutos na capital. Bom dia.

103 FM, a rádio das pessoas que amam Roraima, 7 horas 29 minutos na capital, no fundo musical, um BG aí, ó. É um BG novo, viu, gente? Manhã sertaneja, bebê. Bruna Viola, brincando com a Viola.

0: Na sintonia do Manhã Sertaneja está meu amigo Isma. Mande um abraço para todos, ouvintes, principalmente para Mucajaí, terra da minha amada esposa Jacira. Um abençoado domingo. Ismael e Ismael, né? Ismael e Jacira em Hamburgo, na Alemanha, 16 graus, temperatura por lá. Gente, tá friozinho por aí, hein, Isma? Que maravilha, gente. Pois é, Jovi, é isso daí, tá? De boa. Aqui conosco também, na nossa audiência, está meu amigo Assis, do sítio Concentração. Vai falar com Geizinha. Oiê, bom dia, amigo.
1: Bom dia, Geisa Mato. Quem fala é Assis Queiroz, do sítio Concentração, em Alto Alegre. Um abraço para você, para toda a sua equipe. Aqui, Geisa Mato, em Alto Alegre, amanheceu um sol maravilhoso. Um sol, aquele sol de praia, aquela coisa mais linda, viu? Ah. Quero agradecer a oportunidade que a Rádio Folha nos dá todas as manhãs, em especial no seu programa Manhã Sertaneja, que é o nosso companheirão de sempre, viu? Mandar um abraço a toda a equipe da Agrofeira, a todos aqueles que participam, que frequentam a Agrofeira, a todos aqueles que conhecem o Assis Queiroz, agradecer pelo carinho, pela confiança, e a gente está lá todo sábado fazendo aquela feira, acolhendo aquele povo com todo carinho, viu? Quero mandar um abraço a todos aqueles ouvintes da Rádio Folha, em especial aqueles que moram aqui no interior do município de Alto Alegre. Quem conhece o Assis Queiroz, se sinta abraçado. Que nós possamos ter um domingo maravilhoso. Que nós possamos ter um domingo abençoado, ensolarado, maravilhoso, como está hoje em Alto Alegre, viu? Cheiro pra tu. Obrigado pelo alô, pela música, por tudo. Pela nossa amizade, pelo carinho que você tem com nós aqui da Agrofeira. Cheiro para todos os ouvintes da Rádio Folha.
0: Obrigada, Assis, do Sítio Concentração. Um beijão pra você, pra sua esposa, todo mundo aí, tá bom? Curtindo aqui o nosso Manhã Sertaneja. Meu amigo Tomé, bom dia!
2: Bom dia, Geisa Mata. Aqui é o Tomé, eu tô aqui do 500, Geisa.
0: É mesmo?
2: A trabalho aqui, mas eu dei.
0: Aham.
2: Mas eu quero desejar um bom domingo pra todo mundo aí de Alto Alegre, Samaúma e toda a região.
0: Uhum.
2: Um abraço pra todos vocês aí.
0: Obrigada por sua participação, querido. Aí o Tocantins, fazendo Estamos Ligados no seu programa. Moro na Fazenda Tocantins, em Iracema. Manda um alô para minha namorada Franciana. Valeu, um abraço, Franciana. Daí o Tocantins está mandando um abraço para você, tá bom? Ximenes Aguiar, bom dia, querido.
3: Bom dia, Geisa Mato. Ximenes Aguiar aqui do Urubuzinho, Geisa.
0: Opa!
3: Acabei de acordar, Geisa.
0: Legal.
3: Dormi muito cansativo ontem.
0: Foi, é?
3: Através de um sábado cheio de serviço.
0: Sim, querido.
3: Roçadeira no pescoço aqui direto.
0: Aham.
3: Uhum. E vou já pegar nela de novo. Ainda tem mais uma tarefa fazendo pra hoje ainda. Até meio-dia, se Deus quiser.
0: Uhum.
3: Um feliz domingo pra vocês, Geisa. E todos que estão nos ouvindo aí. Um abraço.
0: Abraço. Bom trabalho, bom domingo pra você, tá bom? Ismaelzinho, bom dia, Geisa. Bom dia, Ismael. João Cabeça Branca tá conosco. Bom dia, amigo.
4: Bom dia, Geisa. Um bom fim de semana abençoado para nós todos. Aqui é o João Cabeça Branca. Gostaria de ouvir qualquer música de Milionários da Rica, feita para minha esposa Ivaneide, aqui no Alto Arraia, município do Bonfim.
0: Ok, um beijão para você aí no Alto Arraia, município do Bonfim. Nosso amigo João Cabeça Branca e a sua esposa. A Sueli também está conosco. Bom dia, Geizinha. Um abraço, Sueli. Mandando um beijo para o esposo dela, seu Onei, lá no sítio Três Irmãos, no Taiano. Vamos sair para um breve intervalo comercial e na volta... Tem muito mais pra você aqui no nosso Manhã Sertaneja. Já, já.
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7: 7h35.
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14: Muito bem, estamos de volta aqui na 100.3 FM, a rádio das pessoas que amam Roraima. Hora certa para você, 7 horas 43 minutos na capital. Vamos direto aqui às notícias jurídicas para você.
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14: 7 horas 43 minutos na capital. O presidente do STF recebe vice-presidente da União Europeia para tratar de governança digital. O ministro Edson Fachin e representantes europeus discutiram desafios comuns diante das novas tecnologias. O STF mantém suspensão de concurso para a Polícia Militar do Rio Grande do Norte. Liminar preserva a decisão que havia impedido a realização das provas neste domingo 14. Agora 7 horas 43 minutos na capital. Bom dia.
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0: Que maravilha! 7:57 na capital. Muita gente bonita participando aqui do nosso Manhã Sertaneja. Ah, olha só, nosso amigo Edvan está conosco.
1: Bom dia, Geizinha Mas. Bom dia a todos os ouvintes da Rádio Folha, melhor rádio do nosso estado. Vai meu bom dia também, o meu querido Sargento Araújo, Coronel Valderli, Francisli Valdélia, lá na Fazenda Xodó. Vai meu bom dia também para Dona Inês, Nauá, Pedro Dona Isabel, Comunidade Boqueirão. Vai para o vovô Gilberto, Dona Inês, ali, Gilberto e Dona Ivonete, né? Vai também ali pro vovô Can, doutor Yuri, ali no Brigadeiro, né? Vai pro Rafael aqui no Ouro, Comunidade do Ouro. Val, meu compadre, ali no aqui no Comunidade do Mauiche, né? Vai para todos os alagadis, Dona Graça, Nilson, Bebezão, né? Cael, bom, pra Dona Sérgio, né? A todos que estão na alagadis. Um abraço, Jezinha, manda uma boa aí.
0: Opa, deixa comigo, meu amigo Edvan Silva. Dá um abraço ao nosso amigo Lorival e sua esposa. Estão curtindo aí o nosso Manhã Sertaneja. Antônio Luiz, bom dia, linda. Ótimo domingo para você. Papai do céu te abençoe sempre. Amém. Obrigada, querido. Quem mais aqui? O Alexandre Garcia, é? Ouvinte aqui do nosso programa. Um abraço, Geis. Um abraço para você, Alexandre. Rocinete e seu esposo Francisco Cesário também estão conosco, lá no sítio Nova Vida, em Mucajaí. Falar um beijo aqui pro nosso amigo William, da Comunidade dos Sonhos, curtindo aí o nosso Manhã Sertaneja. Obrigada. Claudio Novo Buritis, bom dia, Geisa. Tô ligado. Claudio Onô. Valeu, querido. 7:59, agora deu 8:00. Nós vamos sair para um breve intervalo comercial e na volta tem bolo, tem o momento da seresta, tudo isso e muito mais aqui no nosso Manhã Sertaneja. Já, já.
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2: 8:00.
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19: Muito bem, estamos de volta aqui na 100.3 FM, Rádio das Pessoas que amam Roraima. 8 horas, 8 minutos na capital. Bom dia, Geisa, quero ouvir o Uísque Companheiro. Ok, já toco pra você. O Augusto César. Tatajuba tá mandando um beijo pra sua esposa Marinete e seu irmão Abel. Um abraço. Um abraço aqui pra Evanildo Júnior, Catiane, Vitória, Alice, Yasmin, Ítalo e Lucas Noah. Sabe onde? No Bonfim. Um abraço pro nosso amigo Antônio Fininho, o Inácio, Nayane, Catatal, Elcio, Rosane, Jander, Mara, Camila, Francisca, todos no Cantar, Serra Grande 2. Gilberto Araceli está mandando um abraço para a dona Maria do Carmo, Maria Luísa, Marilu e Maria das Graças e Marcela no Tamandaré. Eita! Bom dia, Geisa, estou te dando carona, um abraço. Vitor Alves e sua esposa, valeu, querida. Obrigada, baiana, né? Maria do Socorro, valeu. Também conosco está o Demar no Alto Alegre, curtindo a gente. O Eduardo da Cajueiro. Um abraço. Também mandar um beijo aqui. O Tenente Ronei, obrigada pelo carinho, por sua audiência. Ionara Laurindo. Alô, Chico Marreco, bom dia. Muita gente mandando mensagem aqui. Todo mundo acordou agora. Meu amigo Souza do Urubuzinho. Birubiru no Boteco do Biro. Obrigada aí no Urubuzinho. Valmir Raimundo e família na Vila Nova, no Apiaú, obrigada. O Alex, Davi, Keilane, Janete, Sara, Ingrid, Gabriel, Lucila, Devane, Silas, Eva e Eder. Todos na sintonia. Um abraço pessoal do sítio Nova Morada, Gleba Calamezinho em Alto Alegre, Dona Maria Queiroz, o Marcelo, o Francimar, Alex e o Chico Papagaio. As meninas também, a Meire, Edna e Graziella, todos curtindo a gente. Um abraço também pro tio Carlinho e Dona Netinha. Até que baixou mais água por aí, né, tio Carlinho? O Robson na Visão 8 tá mandando um abraço pro Lidiane. E o Raimundo na Fazenda Aquinu também. Seu Sinésio na sintonia. Os meninos do açougue do PH Frios, o Thiago, Raí Filezinho, Jandilson, Davi, Railson, Breno, Josimar Martins. Bom dia. Clemerson no sítio Santo Antônio, Samaúma. João do aeroporto e sua esposa Anísia, que estão indo. Estão aonde? Estão na cidade, é? Estão na cidade, obrigada. Bom dia, dona Leonice Mota, no centro. Obrigada pelo carinho. Mandar um beijo aqui para Sula Mires, doutor Roberto Araújo e também o Roberinho na sintonia. Bom dia, Geisa. Estou curtindo o programa. Já tirei o leite da mimosa, hein? O Reginaldo Mota e Gislane na fazenda Deus dá tudo no Contão. Eita! Pessoal do Contão, obrigada pelo carinho, por sua audiência aqui conosco, tá? Vamos chamar aqui as notícias jurídicas do nosso país. Já já tem bolo aqui no nosso Manhã Sertaneja. Oito horas, 11 minutos na capital. As notícias jurídicas do nosso país.

0: STF e CNJ promove reunião para fortalecer articulação institucional com o Congresso. Agora, 8 horas 12 minutos na capital. Bom dia. Felicidades mil para o Valdo Igor, que hoje está ficando mais experiente. Parabéns para você, querido. Parabéns para Jesse Cleide Tabosa. Parabéns para Esté Caldas. E você que está aí do outro lado do rádio, sendo se abraçado, beijado por toda a nossa turma, porque hoje não é um dia qualquer. Hoje é o dia do seu aniversário. Parabéns. Eita, nós, hein? 8 horas 12 minutos da capital. Gente do céu, ontem o jogo empatou. Aí fiquei naquela, né? Toda de Brasil, ziu, ziu. Mas, ó, somos brasileiros. A gente não pode perder a esperança. Tá começando ainda. E o próximo jogo vai ser que dia, produção? Manda pra mim rapidão aí. 19 de junho, sexta-feira. Local? Lincoln. Financial Field. Quase quebrei a língua que falar inglês, né? Cidade Filadélfia, nos Estados Unidos. É? Vai ser às 9h30 da noite, horário de Brasília, 8h30 aqui em Roraima. Eita, no decorrer da programação a gente vai falando aqui, viu, gente? Tá? E com certeza, produção, com certeza. Você vai também? Alô, Jojo! Próximo jogo vai ser na casa da Jojo, porque vai ser sexta, gente. De sexta pra sábado, quem é que tá de folga sábado? Hã? Ah, pá, vou te contar uma coisa, hein? E aí, ó. Não, jamais. Xandinho, obrigada, viu, mano, pela camiseta. Diz que essa camisa vai dar sorte. Espero que dê mesmo, viu? Porque ontem empatou, gente do céu. Empatou ontem, aí eu fiquei daquele jeito, né? Dona Maria, já lhe atendo, viu? Porque, olha, quantos serão os jogos do Brasil? Aí ontem teve com o Marrocos, né? Aquele empate. E aí, Brasil contra Haiti, na segunda rodada, né, no dia 19 de junho, às 9h30 da noite, horário de Brasília. Vai ser lá no estádio Lincoln, Financial Fields. Aí falei certo? Em Filadélfia, Estados Unidos. Tá bom, Geizinha. Ruim de inglês que sua coisa, hein? Rapaz, vou te falar, hein? Agora sim, momento da seresta aqui no nosso Manhã Sertaneja. Dá um beijo pra um casal lindo demais que a gente ama de paixão. Tá nos dando carona, Dr. Getúlio e Dona Nazaré, viu?
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0: 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Mandar um beijo pra minha mãe, Dona Dalila Matos, na sintonia. E Doutora Neila, minha irmã, curtindo o nosso Manhã Sertaneja. Alô, Edvan Silva, aproveita e chama a Sérgio pra dançar, bebê.

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Momento da Seresta volta amanhã aqui dentro do nosso programa Manhã Sertaneja. É, o pessoal das Jesus, estende mais. A gente estendeu mais um cadinho aqui. Dia de domingo dá pra estender mais, né? Porque o tempo é maior, né? Hã? Sim, querido. Com certeza. Obrigada pelo seu carinho, por sua audiência. Acabou o milho, acabou a pipoca, produção. Como termina rápido esse programa, hein? Uhum, uma delícia. Um abraço ao Gessé, que acabou de dar um sorriso aqui no grupo. Obrigada pelo seu carinho. Tá todo mundo convidado para amanhã, se Deus quiser, a partir das 5 horas da matina, eu bato na tua porta, pedi licença para entrar. Alô, você. 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Na sequência da nossa programação, você vai ficar com o programa Agenda da Semana. Neste domingo, o Soldado Sampaio é o entrevistado do Agenda da Semana. Além dele, o advogado Alex Ladislau também será convidado. Agenda da Semana, apresentado pelo professor Dr. Getúlio Cruz. Um beijo grande no coração e até amanhã, se Deus nos permitir, a partir das 5 horas da matina, vou deixar tocando aqui o pedido musical. Mandar um beijo aqui já no final. Ela disse que está ouvindo o programa. Dona Iná, seu Zé Gaúcho, obrigada pelo carinho, por sua audiência aqui conosco, tá bom, casal? Ah, sim, com certeza. Você tá ligando aí? Já te atendo. Não dá tempo mais de a gente colocar o ouvinte no ar, porque já finalizamos o nosso Manhã Sertaneja de hoje, claro. Um abraço pra você, tá, querido? Obrigada. Deixa tocando aqui. Lufonce, trio Parada Dura, Blusa Vermelha, um pupurri, Luz da Minha Vida e Telefone Mudo. Beijo grande e até amanhã. Tchau, tchau.

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3: São 8h42. Bom dia você de Boa Vista, Cantá, Bonfim, Normandia, Uiramutã, Pacaraí, Mamajari, Alto Alegre, Mucajaí, Iracema, Caracaraí, Rorenópolis, São Luís do Nauá, São João da Baliza e Caruebe, todos os municípios aqui do nosso estado de Roraima, e onde alcança o sinal da Rádio Folha FM 100.3. Bom dia você, nosso vizinho aqui, especialmente em Manaus e em Presidente Figueiredo. Bom dia a você, brasileiro e brasileira, que nos ouve através da nossa co-irmã, Rádio Folha FM Bonfim 94.7. Bom dia a você, da República Bolivariana da Venezuela. Você, brasileiro, brasileira, venezuelano e venezuelana que nos ouve neste momento. Bom dia a você que nos ouve através do nosso aplicativo, que chega onde tem um sinal de internet, Rádio Folha BV ou da Radiosnet. Bom dia a você da internet que nos ouve. Bom dia a você que nos ouve e nos vê através do Facebook, do YouTube e do Instagram, seja qual for a plataforma, o local e a hora que nos ouve, muito obrigado pela sua audiência. Nós estamos iniciando agora com um pouco de atraso, às vezes independe da gente, eu gosto muito de ser pontual, mas há dias que não é possível. Estamos iniciando agora, 8h45, temos 15 minutos para ouvir, ler algumas das contribuições que nos chegarem, porque hoje nós temos apenas dois blocos. Daqui a pouco vamos falar, bloco de entrevista, daqui a pouco vamos falar com o advogado Alex Ladislau, mestre em Direito Eleitoral, que vai tentar dar uma luz aqui a essa barafunda que se transformou a eleição suplementar, que será realizada no próximo domingo. No próximo domingo, por exemplo, o nosso programa será especial, será a cobertura das eleições, da eleição suplementar. Mas há decisões e decisões. O Supremo decide uma coisa, o TSE decide outra, o TRE dá outra decisão, então conseguiram confundir a cabeça do eleitor. Vamos tentar dar alguma luz conversando aqui com o doutor Alex Ladislau. A nossa segunda entrevista é com o governador Soldado Sampaio, do Republicano. Com ele, nós encerramos a série de entrevistas com os candidatos à eleição suplementar de 21 de junho próximo. Você sabe, você que acompanha a agenda, nós entrevistamos aqui na condição de candidato subjúdice o ex-prefeito Arthur Henrique, do PL, que veio aqui, falou das suas propostas, caso seja eleito aqui na eleição suplementar. E depois nós entrevistamos a Nelita Frank, candidata de uma coligação ampla, coligação de esquerda, encabeçada pelo PT, mas que tem como vice o Bartô Macuxi do PSOL, a coligação ainda envolve duas federações, na verdade, PSOL e Rede, PT, PV e PCdoB. Falamos aqui com a Nelita Frank sobre as suas propostas numa entrevista que repercutiu bastante. E hoje é a vez do governador Soldado Sampaio, que é candidato do Republicano e de uma série de outros partidos, em coligação envolvendo muitos partidos. O soldado Sampaio vem falar aqui das suas ações de governo, até porque ele já está no cargo como ex-presidente da Assembleia Legislativa, e vai falar também das suas propostas, né, que ainda pode realizar nessa semanazinha aí de eleição suplementar. Nós sabemos que logo após, em outubro, teremos a eleição ordinária. Então, tomara que dê certo. Mas diante de tanta bala funda, de tanta coisa criada, volto a dizer, pela justiça eleitoral, pela justiça brasileira, ninguém é culpado disso, ninguém é culpado. O culpado, o grande culpado, é o próprio poder judiciário desse país, que se encontra mais perdido, como diz o velho ditado popular, do que cego em tiroteio. Ok, vamos nos preparar para ouvir o governador soldado Sampaio. São 8h48, Diogo. Dá para ler alguma coisa? Vamos ver se dá. Olha só, a dona Joaquina, né? O nosso sargento Araújo, vamos ouvi-lo.
4: Doutor Getúlio Araújo, aqui do Caraná, tudo bem? Doutor Getúlio, quero agradecer a Deus, a noite passou, Deus quiser, domingo. Doutor Getúlio, quero um abraço para o senhor, também sua esposa, dona Natália, tudo com folha. Abraço, não posso esquecer também todos os seus familiares, todos. Também abraço para o Rio, também, né, tudo bem. Doutor Getúlio, você tem uns 4 parabéns hoje, meu guerreiro, rapidinho. Parabenizar
3: pelo
4: programa e parabenizar o nosso amigo Leonel, que fez agora 26 anos de casado, semana que passou. Quero parabenizar também nosso ex-senador, Mazarino Cavalcante, também aniversário também. Parabenizar o doutor Getúlio, ontem foi aniversário da dona Ivone também. Sexta-feira foi aniversário da nossa amiga Francilena também, no Alto Alegre também. Parabenizar, tudo bem. Parabéns a todos e a todos, tudo bem. Doutor Getúlio, nos alô rapidinho, dona Judita, no Alto Alegre, todos os seus familiares. Antônio Silvio Leite, todos os seus familiares. Sama Massa Fera, todos os seus familiares. Doutor Ribeiro, deu um sinal, doutor Getúlio, estão com saudade do seu Riba. Também, seu Ribeiro, deu um sinal.

0: Bom dia, estou aqui ouvindo o programa, meu amigo. Já está começando o seu programa, estou aqui ligadinha. Acabou o programa da Geisa, agora o do senhor. Estou aqui na Alta Alegre. Um abração para o senhor, para sua esposa, para todos os ouvintes que estão ouvindo seu programa. Que Deus abençoe, meu amigo.
1: Obrigado, dona Ivone. Felicidade para a senhora. Tenha muito mais aniversário, muito mais anos de vida, para que continue assim, nos ouvindo da Rádio Folha e sendo uma ouvinte tão, tão fidedigna, tá bom? Grande abraço. O Zenal diz assim: bom dia, doutor Arturo. Ligadinho na agenda. Olha, tema: ponte de concreto na BR-210. Fizemos contato com o empresário que está executando a obra. Ele disse que o problema é a falta de recursos para listar a logística do guindaste, para manejo das vagas, das vigas, deve ser, e encaixar no local. O valor da diária do guindaste é de 40 a 50 mil. Tem questão logística do guindaste, com manejo das vigas de concreto pré-moldado. Olha, o Zenal, parabéns para você, que é um cidadão de bem e que não deixa de mandar registros dessa longa e vergonhosa novela que é a recuperação da 210. Veja bem, qualquer que seja a justificativa, é desculpa esfarrapada. Evidentemente que quando foram licitadas essas obras, o aluguel do guindaste tinha que estar incluso no orçamento. Ou o DENIT não está liberando. Aí é outra história. Se não tiver liberando, nós vamos mandar certamente para saber quem é que está atrasando e por que está sendo atrasado. Mas olha, minha e nossa solidariedade a você, viu? O Zenal, é uma vergonha. Não dá para ter outro tipo de reação senão essa. Vamos ouvir o Vicente Borges.
2: Pessoal, esse senhor chegou aqui na rodoviária, no ônibus da Matu, que veio do Entre Rios, né? O ônibus acabou de chegar. Ele é do sul do estado. Só largaram ele aqui na rodoviária aqui. Aí se alguém conhecer algum parente dele, ele está aqui na rodoviária, numa cadeira de roda, sentado aqui, todo urinado.
1: Meu Deus do céu, Vicente, muito obrigado por esse serviço de utilidade pública. Olha aí, qualquer ouvinte nosso e que esteja vendo essa foto, o telespectador, na verdade, pode ver se reconhece esse senhor, que, segundo o Vicente, parece ser do sul do estado. Ele está todo molhado de urina. Foi deixado numa cadeira de roda e está lá, jogado ao abandono, lá na rodoviária de Boa Vista. Meu Deus do céu. Vamos ouvir o Vitor Alves?
3: Bom dia, doutor Getúlio. Hoje amanheceu um sol bonito, né? Sol de praia. Oi, bem, eu aqui sempre ligado nos programas da Folha, né? Acabei de assistir o programa da Geisa, né? Manhã Sertaneja, agora no seu programa. Brasil da semana que eu não perco por nada, né? E aqui, doutor Getúlio. Pois é, lembrando ontem do jogo, né? O Brasil, para mim, não venceu, mas convenceu. Jogou muito bem, perdeu algumas oportunidades, mas é isso, faz parte, né? Forte abraço para o senhor, para a dona Nazaré e para todos que compõem esse veículo de comunicação. Tá bom? Bom dia para nós. Que Deus nos dê sabedoria por mais esse dia.
1: Muito obrigado, Vitor. Nós somos felizes por tê-lo como ouvinte, viu? Eu realmente não sei se convenceu, mas depois daqueles minutos iniciais de pressão, a seleção brasileira recuperou e teve até a possibilidade de vencer. Eu concordo com você. Um grande abraço. O Fábio Oliveira diz: bom dia, doutor Getúlio. Sou o que o senhor cumprimentou na saída do Hospital Viliroy. Eu estava no balcão de recepção. Sou o Fábio Oliveira, um de seus ouvintes de carteirinha. Um abraço. Olha, Fábio, você devia ter dito. Na verdade, a gente tem muitos ouvintes. Todas as horas eu encontro, para minha felicidade, pessoas que dizem: olha, eu não perco uma agenda. Eu confesso a você que eu tenho que perder a vergonha e perguntar.

0: seu nome, que é para me lembrar. Mas tem muita gente, viu? É uma pena que eu não tenha reconhecido você. Você é realmente um dos ouvintes aqui de carteirinha nosso. Muito obrigado pela sua audiência, viu, Fábio? Grande abraço. O Antônio do Silvio Leite mandou um áudio, vamos ouvi-lo?
1: Olá, bom dia, doutor Getúlio. É Antônio Silvio Leite. Doutor Getúlio, eu quero só que o senhor pergunte para o Sampaio em um ponto que melhorou a saúde aqui em Roraima. Eu vou só dizer para o senhor aqui, eu tenho um exame feito, ultrassom feita há 90 dias esperando um retorno. Agora imagina quem está acamado esperando a cirurgia. Pergunte dele aí, doutor Getúlio, em que melhorou? Porque para mim não vi nada melhorar até agora. Obrigado e bom dia.
0: Vou fazer a pergunta. Pode aguardar, viu, Antônio? Com certeza o governador vai ser informado disso, tá bom? Um grande abraço. Gilson Taxista mandou um áudio, vamos ouvi-lo?
2: Bom dia, doutor Getúlio. Doutor Getúlio, dá um grito no Jamo Serrador, rapaz, sexta e sábado. Hoje a água amanheceu fraca aqui na Santa Teresa. Ontem nem na caixa d'água não subiu. É o Gil Taxi Santa Teresa. Acorda, Caé.
0: Acorda, Caé. Olha, eu sou, nós somos aqui, na Rádio Folha, sempre fomos críticos desse trabalho da Caé. Eu insisto em dizer, a Caé é uma empresa monopolista. Ninguém pode fornecer água potável para os mais de 140 mil usuários da Caé. Até mesmo se você quiser furar um poço no quintal da sua casa, você tem que pedir a licença da Caé. A Caé cobra a taxa de água, a conta de água, e 90% de taxa de esgoto. Então a Caé cobra duplamente, ela cobra pela água que fornece e cobra pelo esgoto. Não faz sentido uma empresa nestas condições não ser superavitária, não ser um modelo de empresa e não ser eficiente na prestação de serviço. Que me desculpe, o presidente Jamo Serrador. Não dá para aceitar essas constantes, reiteradas, falta de água nos bairros afastados de Boa Vista e até mesmo no interior. Eu só posso lhe dizer, o Gilson, que sou solidário a você. Aqui nós temos reclamado muito que é uma vergonha acontecer isto. A Graça Corrêa diz, bom dia, doutor Getúlio, estou na escuta desse maravilhoso programa, quero dar meu bom dia ao nosso governador, Soldado Sampaio, e dizer que voto 10. Tá bom, declarou voto, essas coisas aqui, realmente, a legislação proíbe, viu, Graça? Então, eu peço, faço um apelo para os nossos ouvintes para não declarar em voto, tá bom? Pode até elogiar, mas não pode pedir. É a hipocrisia da legislação eleitoral brasileira, tá bom? Mas nós temos que nos curvar à lei. Nós somos escravos da lei. O Valdemar Alcântara mandou um áudio. Vamos ouvi-lo?
3: Bom dia, doutor Getúlio Cruz. Como é que está o senhor? Está tudo bem? Tomara que esteja tudo bem com o senhor, com a sua família. Doutor, deixa eu lhe falar. Aqui, o estado de Roraima está na hora de experimentar um governo de esquerda. Porque enquanto, desde que o estado é estado, o governo aqui é de direito. Os governadores passam aqui tudo de direito. E o Estado não cresceu em nada, entendeu? O Estado está na mesma situação. Quando o primeiro governo foi tomar, elegeu o Otomar, em 90, entendeu? Cresceu quase nada, pouco. O Amapá e o Acre, que foi, passou para o Estado no mesmo tempo, eu acredito que está a luz na nossa frente, entendeu? Eu passo ali naquela área industrial da gente ali, na BR, eu fico com a tristeza, coisa, entendeu? Não evolui quase nada, entendeu? Parece um carro atolado, entendeu? Querendo sair, querendo crescer, e não tem ninguém que chegue lá para empurrar, não tem ninguém para puxar, entendeu? Não aparece uma máquina para puxar eles lá, porque parece que está atolado, entendeu? É isso que eu vejo a área industrial. O que cresceu melhorzinho já está inteiro, tem uma lojinha, entendeu? Melhorou, já está inteiro. A Vila Roy, quem pode nem falar, porque é bar do lado e outro, só cresceu em bar, entendeu? Então, eu acho que o Estado tem que crescer mais, entendeu? Então, vamos mudar, né, não? Essa é a minha opinião, doutor. Valeu.
0: Tá bom. Quem ligou, quem foi o Valdemar Alcântara. Essa é a sua opinião que a gente tem que respeitar, tá bom? Fez correto. pediu uma opção, não falou em voto, mas tá bom. Vamos ouvir mais o Edivan Silva, por favor.
3: Bom dia, doutor Getúlio, bom dia a todos os ouvintes da Rádio Folha. Doutor Getúlio, nós tivemos um óbito esses dias, né, essa semana, que a pessoa chegou, fez a cirurgia, e há quanto tempo está esperando, né, fazer cirurgia de vesícula, e morreu com uma bactéria generalizada. Não é só operar, é saber onde colocar essas pessoas. Coloca as pessoas operadas junto com tuberculose, pneumonia, hepatite, entendeu? E o soldado Sampaio, ele é um fiscal do povo. Ele está há quase 16 anos como deputado e 4 anos como um segundo maior poder do Estado. Por que ele não fiscalizou esses negócios antes também? Só agora que ele é o bom. Um abraço, doutor Getúlio, Deus abençoe.
0: Tá bom, Edivan. O Fábio Oliveira disse, olha, doutor Getúlio, esses James Serrador, sai governador, entra governador e esse homem permanece à frente da CAER, que por sinal, incompetente, basta ver tanta reclamação. Fábio Oliveira, um abraço, Fábio. Olha, são 9 horas, nós já estamos com o doutor Alex Ladislau na linha. Portanto, depois a gente lê as outras mensagens, está chegando mensagem aqui de rodo, isso é muito bom. Mas nós temos que, dona Judite, por exemplo, vou ler aqui. Bom dia, doutor Getúlio, hoje estou ouvindo o senhor no meu rádio, estou feliz que a Rádio Folha voltou à minha casa, não vai mais sair. Um forte abraço para todos os ouvintes da nossa querida Rádio Folha. Para a senhora, Rádio Folha, para a senhora também um forte abraço, deve ser para Nazaré. Dona Judite, muito obrigado, viu? Eu fico muito contente, todos nós aqui ficamos, em saber que agora a senhora está ouvindo aí limpinha a Rádio Folha. Vai melhorar ainda, viu? Um grande abraço, muito obrigado pela sua audiência. São 9:01, 9:02 já. Nós já estamos com o doutor Alex. Doutor Alex, muito bom dia.
4: Bom dia, professor Getúlio. Bom dia a todos os ouvintes da Rádio Folha. É sempre um prazer estar aqui à disposição para esclarecer algumas questões com relação ao direito eleitoral, que é o objeto do meu estudo já há algum tempo.
0: Doutor Alex, nos salve. Não é só eu, não. É toda a população que vai votar no dia 21 de junho, daqui a uma semana, que está uma barafunda na nossa cabeça. Eu vou resumir rapidamente. Tem decisão do Supremo que confirmou na primeira turma a decisão liminar do ministro Flávio Dino, que mandou revogar aquele famoso artigo 12 da resolução do TRE, que reduziu para 24 horas depois da convenção o prazo de desincompatibilização. Acho que é 548, 546 a resolução, não sei bem. Bom, depois veio aquela decisão liminar do ministro Flávio Dino, que disse não vale. E ele imediatamente submeteu a sua decisão liminar à primeira turma do Supremo Tribunal Federal. Essa primeira turma, por unanimidade, referendou a liminar do ministro. Só que no mesmo dia que estava sendo julgada a liminar do ministro Flávio Dino, o Tribunal Superior Eleitoral, em matéria administrativa, resolveu validar o artigo 12 daquela resolução do TRE. Antes disso, o TRE desrespeitou tudo, porque, mesmo vigente uma liminar do Flávio Dino, ele mandou que o candidato Arthur Henrique continuasse a campanha, inclusive no horário da Justiça Eleitoral gratuita de rádio e TV. O que que vale, doutor Alex? Nos salve, nos dê uma orientação. Bom dia mais uma vez.
4: Bom dia. Bom, vamos por partes. Primeiro eu queria esclarecer que nessa eleição suplementar eu não tenho procuração de nenhum dos candidatos e nenhum dos partidos. Eu fiz uma intervenção pelo partido Agir, antes do começo da eleição, alertando algumas dificuldades que poderiam surgir, mas eu não estou trabalhando para nenhum dos candidatos, para poder respaldar todos os entendimentos e as falas que nós vamos fazer aqui. Bom, primeiramente também queria falar que nós alertamos lá atrás, na outra entrevista que nós fizemos na Rádio Folha, logo que foi editada a resolução 584 de 2026, que existia uma incoerência nesse artigo 12, porque uma lei complementar dizia que o prazo de desincompatibilização era de 6, 4 ou 3 meses, dependendo do cargo que a pessoa exercia, e a resolução trazia um prazo excepcional de 24 horas, inclusive depois da convenção. E nós alertamos que isso seria um problema jurídico, porque existe algo no direito chamado hierarquia das normas, onde uma resolução que tem uma hierarquia inferior a uma lei complementar não poderia revogar uma lei complementar. E aí muitas pessoas falaram, mas já aconteceu em vários estados. Bom, se aconteceu em vários estados e não houve uma impugnação oportuna, isso não valida o fato de isso virar uma norma. Não, se no município determinado colocaram na resolução 24 horas de desincompatibilização, isso não vira uma norma erga omnes para todo o Brasil. Então, começa por aí. Nós alertamos no começo que essa norma ela tinha uma dificuldade jurídica. Pois bem, entrou-se então aí, acompanhou o Partido Republicano do governador Sampaio, recorreu ao TRE através de mandado de segurança. O mandado de segurança foi julgado não provido. E aí, a partir disso, gerou uma reclamação no Supremo Tribunal Federal, a reclamação 94894, da relatoria do ministro Dino, que emitiu uma liminar suspendendo o artigo 12 por todos os argumentos que nós já tínhamos falado antes. Não poderia uma resolução revogar uma lei complementar.
0: Tem um nome jurídico, né? Pirâmide da lei?
4: Existe um estudo do Hans Kelsen, e que ele fala sobre a hierarquia das normas, e ele faz a pirâmide da hierarquia das normas, onde no topo da pirâmide está a Constituição e as leis que vão tendo menos importância, elas vão estando abaixo da Constituição. E na base da pirâmide ali, ou seja, na menor importância ainda, vão estar as resoluções, que são atos administrativos. Para que se mudasse uma lei complementar, precisaria, além de um processo de lei ordinária ou de lei complementar, passar pelo Congresso, as fases de aprovação de uma lei complementar, ela é mais rígida ainda do que de uma lei complementar. E menos rígida do que de uma lei, de uma Constituição ou de uma emenda constitucional. Mas precisaria ter um processo legislativo para que pudesse ter essa modificação de uma norma. Esse tema, ele não tinha sido debatido ainda no Supremo Tribunal Federal. Ele já tinha chegado, em alguns casos, até o Tribunal Superior Eleitoral. Mas quem determina se é constitucional ou não é o Supremo Tribunal Federal. Então, a primeira turma, ela tem aí uma ressalva não unânime ainda, porque já tem 3 votos, o voto do ministro Dino, o voto do ministro Alexandre de Moraes e o voto do ministro Zanin, para manter a liminar concedida pelo ministro Dino. Esse referendo de liminar, ele tem se tornado comum ultimamente, embora não seja obrigatório, para que se tire dúvidas com relação a ser uma decisão monocrática que vai suspender todo um processo. Não, então ele submeteu ao colegiado, e esse colegiado ainda falta o voto da ministra Carmen Lúcia, que ainda não votou, porque esse julgamento vai até na quinta-feira dessa semana que começa amanhã e começa hoje. Então, para ser unânime, falta simplesmente o voto da ministra Carmen Lúcia, mas já tem maioria da primeira turma para decidi que realmente o artigo 12 da resolução 584 está suspenso e que deveria ser aplicada aí a norma geral da lei complementar 6490. O Tribunal Regional Eleitoral, obedecendo esse comando da liminar, refez a resolução e colocou o prazo de lei complementar da 6490 de 6 meses, 4 meses ou 3 meses, dependendo do cargo do candidato. O Partido dos Trabalhadores substituiu sua candidata e o Partido Liberal insiste na candidatura do ex-prefeito Arthur Henriques. Então, esse é o quadro que nós temos. Posteriormente à mudança da resolução, o TRE indefere o registro de candidatura de Arthur Henriques. E aí quero fazer uma ressalva também. Normalmente, quando um candidato tem indeferido o seu registro de candidatura, e se ele fizer um recurso, ele pode concorrer sob a sua conta e risco, é como a lei determina, e sub judice. Mas os votos que ele obter não serão computados. Ele vai ser guardado numa caixinha separada e na hora que sair o resultado das urnas, se assim ainda estiver a condição dele de indeferido, sub judice, os votos dele não serão computados. Então serão computados todos os votos válidos dos dois candidatos inscritos e os votos brancos. Mas os votos do Arthur Henriques não aparecerão. Então, para não causar nenhuma surpresa ao eleitor de Roraima, na hora da apuração dos votos, se não houver uma modificação da condição de indeferido registro de candidatura de Arthur Henriques, os votos dele não vão aparecer. Para que ninguém questione, o TRE está sendo parcial, não. O TRE permitiu a campanha dele e a lei determina isso. Ele pode constar na urna, ele pode fazer campanha, mas os votos dele não serão computados, a não ser que ele consiga modificar esse resultado em recurso junto ao Tribunal
0: Superior Eleitoral. Doutor Alex, só uma janelinha aí. Eles não serão anulados, eles não serão computados, é isso?
4: Não serão computados. Até se ele conseguir uma decisão favorável, e se ele não conseguir, não serão computados. Nós tivemos um caso semelhante na eleição de 2022, onde um candidato ao Senado, que fez uma lambança trocando os seus suplentes, e aí ele concorreu, teve a votação dele, e os votos não foram sequer computados e não apareceram no cômputo geral ali, na totalização dos votos, quando a gente faz. Eles são simplesmente separados. O candidato depois pode peticionar e pedir para saber quantos votos teve, mas ele não aparece no sistema do Divulga Candi e não vai aparecer para a imprensa divulgar. Então, só esse ponto para que não haja nenhuma surpresa para o eleitor.
0: Não se pode fazer hipótese de anulação de eleição.
4: Não está se falando. Mesmo eu vi aí algumas pessoas defendendo voto nulo e tal, mesmo que 50%, vamos imaginar hipoteticamente, 50% da população votasse nulo, esses votos não seriam computados como votos válidos e o resultado da eleição seria somente dos votos válidos.
0: Perfeito.
4: Então não existe essa hipótese de votar nulo, acreditando que isso vai anular a eleição se 50% mais um dos votos apresentados forem votos nulos. Isso não existe. Isso aí é o conto da carochinha, uma lenda urbana que se colocou nas redes sociais há um tempo atrás e que foi ressuscitado agora nessa eleição por conta desse imbróglio de candidaturas. Então vamos à frente, professor Getúlio. Paralelamente a essa discussão que está no Supremo, o Tribunal Superior Eleitoral começou a analisar a resolução que foi editada pelo TRE. Mais uma vez ressaltando, isso também não é algo estranho. É normal que as resoluções de eleições suplementares sejam validadas pelo Tribunal Superior Eleitoral. E ao analisar essa resolução, o ministro presidente do Tribunal Superior Eleitoral, como relator, traz um voto validando o artigo 12, ou seja, dizendo que é possível 24 horas depois da convenção ser se desincompatibilizar. Isso com o argumento que é utilizado em várias outras resoluções que não foram questionadas, de que é uma excepcionalidade, que as pessoas não estariam, os candidatos não estariam prevendo a possibilidade dessa eleição, então eles não teriam ali a responsabilidade de se desincompatibilizar. Esse julgamento também está na pauta virtual do Tribunal Superior Eleitoral, e pelo que eu vi ontem, já tinham quatro votos acompanhando, além do ministro, mais três votos acompanhando esse julgamento, mantendo a resolução. E aí nós criamos aí uma situação que realmente causa estranheza e preocupação a todos, que é aí, no mínimo, uma disputa, um diálogo institucional entre uma Corte Superior Eleitoral e uma Corte Constitucional que analisando a mesma matéria. Aí a grande pergunta, qual vai prevalecer? Pois bem, a decisão do Supremo Tribunal Federal, da primeira turma, se você analisar as hipóteses de recurso dela, ela inclusive são restritas, né? Não cabe recurso aí para, numa análise de reclamação constitucional da primeira turma, não caberia recurso por uma simples irresignação para o plenário, que seria a junção das duas turmas. Esse recurso seria somente de embargos de declaração ou embargos de divergência, dependendo de como pode vir o voto da ministra Carmen Lúcia. Mas esse embargos de divergência também não pode ser somente ao voto divergente da ministra. Tem que ter uma outra decisão da outra turma ou do plenário do Supremo que seja divergente com a decisão da primeira turma. E não existe nenhuma decisão da segunda turma, nenhuma decisão do plenário do Supremo analisando essa matéria. E eu vi também hoje de manhã, me preparando um pouco para falar aqui na rádio, que já existe uma petição do advogado da reclamação, do Republicanos, né, na reclamação, aonde ele comunica ao Supremo Tribunal Federal uma possível desobediência da decisão agora do colegiado, que não é mais uma decisão monocrática, é uma decisão do colegiado, porque já tem três ministros acompanhando essa tese, e pedindo a suspensão do julgamento desse processo administrativo junto ao Tribunal Superior Eleitoral. Bom, o que que vai acontecer? A decisão do Supremo deve prevalecer, porque ela é uma decisão do Tribunal, do Supremo Tribunal Federal em questão constitucional. E é possível ainda que essa reclamação haja ainda uma determinação para que o Tribunal Superior Eleitoral se abstenha de descumprir decisão emanada pela Corte Suprema Constitucional do país. E isso é um imbróglio terrível, mas é um cabo de guerra aonde a Suprema Corte vai ter a última palavra sobre essa questão. Então, não tenho dúvida que, ao final de tudo, a Suprema Corte vai ter a última palavra. E se esse posicionamento estiver correto, o que que nós temos? A Suprema Corte dizendo que o prazo de desincompatibilização, no caso específico do ex-prefeito Arthur Henrique, seria de 6 meses antes do pleito, ou seja, ele teria que se desincompatibilizar em 21 de dezembro de 2025, e que por isso ele não pode ser candidato, mantendo assim a decisão da Corte Regional Eleitoral que indeferiu a candidatura dele.
0: Bom, no raciocínio de leigo e lógico, significa dizer que, no final das contas, deve prevalecer a decisão do Supremo, e, nesse sentido, o ex-prefeito Arthur Henrique vai apenas fazer um teste. É como se fizesse uma pesquisa de intenção de voto.
4: Eu acho que essa pode ser uma avaliação do grupo deles, né? Mostrar aí uma força, e que pode ser um tiro pela culatra, assim, não analisando agora do ponto de vista técnico, né? Analisando do ponto de vista político. Porque nós vimos na
0: É do
4: eleição
0: ponto de
4: de
0: vista
4: 2000.
0: político mesmo.
4: É. Nós vimos na eleição de 2024, aquela questão de Catarina e Nicolette, isso gerou uma instabilidade no resultado da eleição dela, né? Pode ou não pode ser candidato? Vai ser ou não vai ser? Porque tem muito eleitor, professor Getúlio, que gosta de votar em quem vai ganhar, né? E se está nessa dúvida se sequer ele pode ser candidato, ou no caso de 2024, se aquela candidata do União Brasil poderia ser candidato, isso pode refletir aí diretamente no resultado eleitoral. E se isso acontecer, ele pode aí fulminar o resultado da eleição de outubro, onde em tese ele poderia ter outra chance melhor, se não tendo essa disputa, essa inconsistência da candidatura, né? Esse questionamento de candidatura. É, nós podemos repetir aí em 2026 o que aconteceu em 2024, só que lá beneficiando o Arthur Henriques e agora ele sendo vítima da situação na qual ele foi beneficiado em 2024.
0: Deixa eu ver, vamos ver se tem alguma pergunta sobre esse tema para o doutor Alex. Doutor Alex, olha, parabéns, eu acho que sua intervenção é fundamental para a compreensão de todo esse processo. Não se deve brincar com dos poucos direitos ainda assegurado aos nossos cidadãos e cidadãs, é o de votar. Não dá para aceitar que se crie tanta, tanta confusão em torno de um direito do eleitor, que é ir para a urna bem esclarecido. Nesse sentido, eu fico feliz em tê-lo aqui sempre como um dos nossos consultores, ou talvez nosso principal, ou talvez não, com certeza o nosso principal executor, consultor em matéria eleitoral, e para mim. Ficou bem claro, não sei se para os ouvintes. Tem aqui um texto, uma mensagem de texto, dizendo o seguinte: bom dia, senhor Getúlio, me chamo Adriano, moro no centro. Tenho três questões para o doutor Alex Ladislau. O TRE e MPE só agem se forem provocados? Denúncia não anônimas? Segundo, o fato do candidato se apropriar de uma cor, número, camisa, que em período de Copa é muito usada, pode ser caracterizado como crime eleitoral ou indução de voto? Outro fato é o uso de servidores públicos em bandeiradas, carreatas, reuniões e pesquisa em favor de um candidato. Como proceder com a denúncia? Gravar áudios das reuniões administrativas é legal, pode ser usado como prova? Como juntar elementos para usar como prova? Obrigado, é o Adriano, viu, doutor Alex?
4: Oi, Adriano, bom dia. Vamos então à questão do MPF e do TRE. O TRE, em regra, ele age a partir de provocação. Mas na justiça eleitoral, isso o judiciário em geral. Mas na justiça eleitoral existe uma coisa chamada o poder de polícia para evitar o cometimento de crimes eleitorais ou a perpetuação desses cometimento de crimes eleitorais. E o MPF, ele pode receber a denúncia anônima, vai apurar, se ele identificar que existe aí algum elemento, ele pode fazer uma investigação mais profunda. E existe também um aplicativo chamado Pardal, que você pode baixar aí no seu celular. Esse aplicativo, ele foi desenvolvido exatamente para essas denúncias, né, de cometimento de crimes eleitorais, e que podem ser. Você entra no aplicativo, manda a informação com foto, com vídeo e todas as informações dos ilícitos que você está identificando, e ele será encaminhado para uma análise dessa denúncia. E se for identificado que efetivamente existe aí um crime eleitoral, ele vai ser encaminhado ao Ministério Público, que vai tomar as providências. Com relação às camisas, a utilização de cores de camisa não tem nenhum crime, nenhuma ilegalidade eleitoral. O que que foi proibido a partir da eleição de 2004, depois da eleição de 2004. A distribuição de camisas, que era muito comum, nós vimos as pessoas utilizar camisa de candidatos, e depois da eleição de 2004, a partir da de 2006, foi proibida a utilização de camisas distribuídas por candidatos. Mas não é ilegal se escolher uma cor, e aí cada eleitor, manifestando a sua vontade de participar do pleito e de identificar, porque o voto é secreto, mas ele não é obrigatório eu manter o segredo do meu voto, ele é secreto para me proteger. Se eu entendo que eu posso manifestar o meu voto sem nenhum prejuízo, eu posso manifestá-lo. Então, a divisão de cores com cada um dos candidatos, não existe nenhuma ilegalidade, é a manifestação espontânea do eleitor, ainda que haja um indicativo, né? Se o candidato A está usando uma cor, os seus eleitores utilizarem a mesma cor, não tem nenhum problema. O candidato B escolhe uma cor diferente exatamente para dividir os times e dividir o visual da campanha. Isso não existe problema. Já a utilização de servidores públicos em bandeiradas, aí nós precisamos analisar. Eles estão dentro do horário de serviço dele? Ele foi dispensado do horário de serviço para participar de um ato político? Se ele foi, isso aí é conduta vedada, que pode inclusive acarretar cassação da candidatura que foi beneficiada. Agora, no horário de folga desse eleitor, ainda que ele seja um cargo comissionado, no horário de folga, ele pode ir para a rua defender o candidato que ele quiser, né? Se você está dizendo que os cargos comissionados estão sendo obrigados a ir para a rua, aí necessita de uma investigação para comprovar que isso existe. E se houver uma investigação, com certeza isso pode gerar aí alguma penalidade, talvez até a cassação da candidatura de quem estivesse utilizando dessa prática.
0: Perfeito.
4: Ter respondido.
0: Eu acho que sim. Para mim está bem claro. O Gerson Marcel pergunta se o nome do ex-prefeito Arthur Henrique vai constar da urna.
4: Pela decisão do Tribunal Regional Eleitoral, sim. A não ser que haja alguma decisão superior, ou do Tribunal Superior Eleitoral, ou do Supremo Tribunal Federal, determinando a retirada do nome dele da urna. Até agora, pelas decisões que eu tenho acompanhado, o nome do Arthur Henrique vai estar na urna.
0: O nosso ouvinte, o Adriano, ele está lhe agradecendo, viu? Ele diz o seguinte: muito obrigado pelas respostas, foram bem claras. Tem mais aí de ouvir? Vamos lá, o Elisu.
3: Bom dia, doutor Getúlio, e também bom dia ao doutor Ladislau. Eu tenho uma pergunta para o doutor Ladislau, da seguinte forma. Está correndo no estado de Roraima bocas miúdas de que Arthur vai reverter os votos que aconteceram na primeira turma, onde só falta a ministra Carmen Lúcia votar. A pergunta é: digamos que Carmen Lúcia vote a favor, igual o Dino e o Zanini e o Moraes votaram. Será unânime. Mas digamos que ela seja divergente no voto. Mesmo assim, fica 3-1, não é isso? Fica 3-1, ou seja, Arthur perdeu a vez e eliminado o Dino foi mantida, não é isso? Agora a pergunta que eu quero fazer é essa. O Tribunal Superior Eleitoral, onde agora há um recurso do Arthur e do doutor Irã, se não me engano, entraram lá pedindo uma liminar, sei lá o quê. A pergunta é: o Tribunal Superior Eleitoral tem autonomia, autoridade para desmanchar uma decisão da primeira turma do Supremo Tribunal Federal, que o senhor acabou de dizer que é quem tem a autonomia de, vamos dizer, de manter regra ou de derrubar regras, né? Porque é o fiscal da lei, é aquele que vigia sobre a execução e as normas da lei. A pergunta é essa: se o Tribunal Superior Eleitoral pode derrubar a decisão da primeira turma, que será, porque já tem maioria, em favor de manter a liminar do ministro Flávio Dino. Essa é a pergunta. Bom dia.
4: Bom, nós falamos isso um pouco, mas repetindo, a decisão do Supremo, ela é suprema, né? O Supremo é a última instância da justiça no Brasil. E ainda mais quando está se analisando a questão de constitucionalidade. Nesse caso específico é isso. Então, assim, a decisão da primeira turma, ela deve prevalecer sobre a decisão do Tribunal Superior Eleitoral. embora tudo isso crie um grande imbróglio, tanto na cabeça do eleitor, quanto na cabeça de quem atua na esfera jurídica aí buscando essas decisões. Eu acho que essa decisão do TSE, ela de alguma forma dá algum ânimo para os eleitores de Arthur Henrique, mas eu não vejo como uma decisão do Tribunal Superior Eleitoral possa suplantar a uma decisão do Supremo Tribunal Federal da primeira turma, e nós analisamos, inclusive, que não caberá recursos ao plenário por conta de que essa divergência, embargo de divergência, necessariamente teria que ter uma divergência entre uma decisão da segunda turma sobre o mesmo fato, não existe, uma decisão do plenário do Supremo no mesmo caso, e também não existe. Então, assim, essa decisão, ela deve, ao final, transitar em julgado, mantendo a decisão do voto do ministro Dino.
0: Olha só, o Elisur está agradecendo sua resposta, viu, doutor Alex? Bom, tem mais algumas do bloco, tá bom? É o Raimundo Curica.
5: Bom dia, doutor Getúlio, bom dia aos ouvintes da Rádio Folha. Doutor Getúlio, eu quero lhe dizer que, mais uma vez, está essa vergonha aí da eleição. Porque tudo é esse Supremo, então esse Supremo está mandando em tudo. Quer dizer, nós não temos direito de escolha, que nós somos eleitores. Primeiro, que o Arthur é o melhor para o Estado, para nós todos de Roraima. Mas ele só quer coisa ruim para acabar com Roraima. Principalmente esses caras que estão rodeando aí, esse tal de Sampaio, esse PT que não vale nada. Tá? Quem está dizendo aqui sou eu, doutor Getúlio, Raimundo Curica. Eu não tenho medo de falar, porque se é para falar a verdade, a gente fala. Um bom dia para o senhor e a todos os ouvintes da Rádio Folha.
0: Tá bom, Raimundo Curica, a sua opinião. Vamos lá, Diover. Vamos fazer o seguinte, vamos ao intervalo. Eu quero comentar, agradecer.
4: Posso comentar o Curica, professor Getúlio?
0: Pode comentar, à vontade. Você é o entrevistado.
4: Curica, deixa eu lhe falar. A questão do Supremo. O Supremo, ele está, nesse caso específico, está sem nenhuma outra análise. Nesse caso específico, o Supremo está analisando se uma resolução pode modificar uma lei complementar. Isso é questão totalmente jurídica. Não existe política nisso. É possível uma lei inferior modificar uma lei superior? O Supremo está dizendo que não. Ele está lá, ele foi criado para isso, para análise e preservação das normas constitucionais. Então, nesse caso específico, não vou entrar no mérito de outras questões, e para poder fazer essa análise, professor Getúlio, eu tive o cuidado de ler tanto a liminar que foi proferida pelo ministro Dino, quanto o voto dele no referendo da liminar. Eu tive o cuidado de ler integralmente, para que a gente não possa ficar aqui comentando decisões do Supremo com base em achismo ou opinião ou lado político ou ideológico, né? Então eu fui ler a decisão dele e com muita tranquilidade eu digo que eu já tinha alertado isso antes, inclusive, da decisão dele, que essa era uma possibilidade, porque eu já via ali no artigo 12 uma inconsistência jurídica de uma resolução modificar uma lei complementar. Então, só para esclarecer isso para o ouvinte Curica, de que não há uma intervenção política ou um ativismo judicial ou qualquer outra nome que possa dar, que algumas pessoas às vezes falam do Supremo, e nesse caso específico eu posso lhe assegurar que é uma decisão técnica jurídica.
0: Deixa eu repetir para o Raimundo Curica. Logo no começo da entrevista, o doutor Alex Lajedal fez questão de dizer que não é advogado de nenhuma das candidaturas na eleição suplementar. E nós o convidamos por saber disso, e nós o convidamos por saber do seu conhecimento em matéria eleitoral. Doutor Alex, vamos ver o doutor Leides Laus.
6: Bom dia, meu povo. Bom dia, doutor Getúlio, meu nobre advogado aí, que eu esqueci o seu nome aí. É um prazer
0: estar
6: esclarecendo para o povo aí as dúvidas sobre a lei eleitoral. Que, por sinal, o senhor esclarece, doutor, mas infelizmente a própria lei em si, ela já deixa dúvida, né? Quanto a essa decisão que o senhor acabou de dizer aí. Mas reduzindo e abreviando todo esse assunto aí, o sistema já escolheu o candidato. Porque, na realidade, quem elege não é o povo, é o sistema. E o sistema já elegeu o Soldado Sampaio. Ponto final. Um abraço aí, fui.
0: Essa história de sistema virou mantra. Qualquer coisa, não, isso é o sistema. É, vamos lá. Ok, né? Doutor Alex, muito obrigado pela sua participação aqui, como sempre, com muita didática, com muita clareza, com bastante isenção e em nome dos eleitores, né? Nós agradecemos. Para mim, deixa eu repetir o que eu entendi da síntese feita pelo doutor Alex Ladislau. Bom, o candidato Arthur Henrique, né, ele é candidato sub judice. Se ele for votado, não tem essa história de que os votos dele serão anulados e que pode anular a eleição. Não. Segundo o doutor Alex Ladislau, eles simplesmente são ignorados. Eles não são levados em conta para cálculo de nenhum coeficiente. O nome dele eu acho que vai constar, porque hoje nós estamos domingo, a eleição é no próximo domingo. E as urnas, não sei se já foram alimentadas. Se foram alimentadas, é uma logística imensa para esvaziá-la de novo, para colocar sem o nome do Arthur Henrique. Não sei se isso não devia ter uma punição, quando se tem certeza de que não pode ser e tenta ser. Não sei se estão me entendendo. Tá bom, doutor Alex? Muito obrigado pela sua permanente contribuição conosco aqui.
4: Eu que queria agradecer, professor Getúlio, dar um abraço a todos os eleitores de Roraima, os ouvintes, e desejar aí muito sucesso no próximo domingo, e que possa ser escolhido o melhor para o nosso estado.
0: Eu não podia deixar de perder a oportunidade para parabenizá-lo em nome, pelo lançamento do seu livro, que já foi entregue aí aos eminentes ministros da Suprema Corte. A matéria é dissertação, né, do Dr. Alex sobre o uso de religião em campanhas eleitorais. Né?
4: Um adendo sobre isso, professor Getúlio, eu entreguei para o ministro Floriano e ele disse assim, foi muito simpático e disse, isso será muito útil para essas eleições. Ou seja, é o sonho de todo escritor que tenha uma parte ou alguma coisa relevante que tenha escrito que seja colocado no voto de um tribunal superior, né? Mas assim, a minha preocupação foi entregar para quem vai julgar por último as questões e que possam ali analisar a pesquisa que nós fizemos e quem sabe aí ajudar a consubstanciar um voto, lembrando que no dia 14 de maio o TSE mudou um pouco o entendimento de que vinha aplicando até agora e pela primeira vez utilizou essa expressão de abuso de poder religioso eleitoral quando cassou a prefeita de Votorantim no estado de São Paulo, dessa última eleição já, né? Então, assim, eu acho que isso vem assim, mudando um pouco os ventos com relação à análise de um possível abuso de poder religioso, e eu acho que isso vai ser muito debatido nos tribunais regionais e no Tribunal Superior Eleitoral com relação à eleição 2026.
0: Para nós, orgulho saber que um advogado roraimense está publicando um livro que pode mudar as leis que regem o processo eleitoral no Brasil. Muito obrigado, doutor Alex.
4: E nós lembrando estamos... que a minha promessa está de pé, viu, professor Getúlio? Estou indo dia 1º de julho para Roraima, dia 2 meu filho forma em Direito na Catedral, e aí eu vou levar alguns livros, pois além de levar o seu já autografado, mas vou deixar uns livros aí junto à Rádio Folha e ao Jornal Folha para quem quiser adquirir.
0: Isso é que eu ia cobrar agora, viu? Muito obrigado.
4: Já tá separado a caixa aqui.
0: Mais uma vez, viu? Um grande abraço. Diover, nós vamos ao intervalo de uma música e voltamos aqui para conversar com o governador Soldado Sampaio sobre a eleição suplementar de junho, 21 de junho, e sobre as ações de governo que ele vem empreendendo nessa curta passagem que ele está como governador interino.

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1: São 9:48. Você ouviu no nosso intervalo musical, primeiro, Agnaldo Timóteo cantando... Não é Agnaldo Timóteo, não. A minha relação está errada aqui, viu, Diogo? Agnaldo Timóteo canta assim, Tim Maia, Dia de Domingo, composição de Ivanildo de Souza Lima, Paulo César Guimarães Massadas. Depois você ouviu Agnaldo Timóteo cantando Quem É, autoria de Silvio Lima e Maurílio Lopes. 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Conforme nós anunciamos, vamos conversar nessas duas horas seguidas com o governador Soldado Sampaio, do Republicanos. E vamos conversar com ele sobre as ações que ele vem implementando nesse governo interino e suas propostas de um governo interino até dezembro, até final do ano, porque o governador eleito aqui agora na eleição suplementar, ele governa até o dia 31 de dezembro. Deixa eu lembrar algumas das nossas regras. Quando nós reunimos com os representantes das candidaturas, ficou decidido por maioria, e eu disse que não ia aqui revelar quem votou contra e a favor,

0: Olha, são 9 horas e 50 minutos. Vamos começar a marcar de ver a hora aqui, né? Vamos terminar 10 para meio-dia. Governador Saudado Sampaio, ainda com fôlego para levar mais uma semana de campanha eleitoral com vista a suplementar? Bom dia.
1: Bom dia, professor Getúlio. Bom dia a todos os ouvintes do Agenda da Semana. Obrigado pelo espaço. E inteira disposição para responder as perguntas e fazer, de fato, as nossas propostas enquanto candidato a governador nessa eleição suplementar do dia 21. Estou com fôlego, bateria carregada, preparadíssimo. Como eu falo em minhas reuniões, estou pronto, preparado e querendo.
0: Querendo. Na verdade, nós conversamos aqui antes do programa, você falta aí em 2 municípios, né? Mucajaí e Iracema.
1: Professor, tenho andado os 4 cantos do estado. Já fui na comunidade Flechal, já fui na Água Fria, já fui na comunidade Napoleão, já fui Entre Rios, já fui na Vila Vilhena, já andei quase todos os bairros de Boa Vista e vou concluir essa semana visitando ainda 3 municípios, que um faço agora depois da entrevista, que é o município do Cantar. Fica me restando, fica me restando Alto Alegre, Mucajaí e Iracema, que farei durante a semana reuniões com a nossa militância nesses municípios. Então, estou andando, conversando com as pessoas.
0: Em uma semana vai fazer tudo isso ainda?
1: Tudo isso. Não para. A gente começa às 6 da manhã e para às 23 horas, nas últimas visitas. E governando ao mesmo tempo.
0: Ok. No começo do governo, você fez uma opção extremamente arriscada, que foi dizer da prioridade da educação, da saúde pública no estado, que estava na UTI, rigorosamente na UTI. Na entrevista que foi dada aqui para a gente, quando da sua posse, você encontrou nos corredores do hospital, do HGR, pessoas em macas, por falta de leito, né? E anunciou medidas para amenizar essa situação. Anunciou também a realização de cirurgias eletivas, que uma coisa que foi característica no governo Antônio Denário, nunca se divulgou o tamanho da fila das cirurgias eletivas, né? A população de Roraima nunca soube quantas pessoas estavam esperando. A gente sabia daqui que era um desafio realmente grande, porque a saúde pública envolve uma série de variáveis. Vontade e boa vontade dos médicos, existência de remédio. E aqui foi divulgado que existia uma dívida milionária do governo para com os fornecedores, né? Em que avançou essa sua proposta ousada?
1: Obrigado pela pergunta, professor Getúlio. E diga ao senhor que é assustador, de fato, a situação da saúde pública do estado de Roraima. Se for no Coronel Moto hoje, você vai encontrar 49 mil pessoas, foi o que encontrei recentemente, 49 mil pessoas aguardando uma consulta com um médico especialista.
0: 49 mil?
1: Está lá no sistema, é público. Pessoas aguardando uma consulta com um especialista lá no Coronel Moto. Ao assumir o governo, eu já imaginava que eu ia encontrar na saúde. Porque eu vim aqui na sua rádio várias vezes discordar da forma que estava sendo conduzida a saúde pública.
0: Eu sou testemunha.
1: Fui na tribuna da Assembleia como deputado para dizer que eu não estou vendo isso agora só como governador. O problema é que eu estava do outro lado do balcão. Eu era deputado e cabe ao deputado fiscalizar, denunciar, cobrar, propor. E eu fiz isso abertamente na tribuna por várias vezes. Quem não lembra quando eu fui denunciar a má gestão da secretária Cecília Lorenzon ao ponto de eu ter que abrir o impeachment para afastá-lo do comando da secretaria. Não foi para frente porque o governador à época, percebeu que nós ia afastar

0: fala, ia ficar muito vergonhoso para ele, e ele, de fato, exonerou a secretária de saúde.
1: Trocou de posição.
0: Trocou de posição, mediante a pressão liderada por mim, pelo deputado Cláudio Cirurgião, lá na Assembleia. Então, não é algo novo. Eu sempre vim denunciando as mazelas da saúde. Só que, da noite para o dia, eu virei para o outro lado do balcão. Eu assumi o papel de governador. Eu assumi o papel de governador, eu tinha que dar solução, até para honrar meus posicionamentos, a minha história, cobrando uma saúde eficiente, uma saúde de qualidade. Eu assumi o governo e fui no HGR. Já sabia o que ia encontrar lá. Eram os corredores lotados. Dezenas de pessoas, 3, 4 dias no corredor, aguardando esvaziar um leito para remanejar essas pessoas para o leito. Cheguei lá, encontrei cirurgias eletivas de segunda a sexta. Cheguei lá, encontrei os médicos que recebi há 3 meses. Cheguei lá, encontrei os fornecedores de medicamentos sem poder mais fornecer medicamento porque não tinha recebido os seus contratos, as faturas. Em oito dias chegou o secretário: secretário, ou você me resolve isso aqui, me ajuda a resolver, ou me entrega o cargo de volta que eu vou achar alguém que resolva. Ele disse: eu resolvo, eu só preciso disso e disso e disso, de que está autorizado. Em 8 dias eu voltei lá, desocupamos os corredores, remanejei essas pessoas, mais de 120 pessoas, botei em leitos de hospitais particulares, e está pago em dias, já paguei esse mês, não tem nada atrasado, né? Demos conforto a essas pessoas, inclusive não só remanejamos, como nós alteramos. O leito que tinha contratado era de baixa complexidade, eu aumentei para média e alta complexidade.
1: Que é mais caro, né?
0: Mais caro, mas significa que vai ter um médico tratando dentro do hospital particular nossos pacientes, né? Porque nós tínhamos esse caso dos médicos leito baixa complexidade, quando agravava tinha que trazer de volta para o HGR, ou seja, ele só sai do leito do hospital particular hoje se for para uma UTI, mas se tiver, vai ser tratado lá onde estiver, seja no Hospital da Mulher, seja no Lote Íris. Resolvemos a questão dos leitos, esvaziamos os corredores. Chamei os médicos, né? Negociei com eles o que estava atrasado, paguei o que estava atrasado. Eles ficaram tão satisfeitos que no dia 12 de maio era meu aniversário, eles me presentearam com 300 cirurgias de graça. Estou recebendo, né? Os médicos, cirurgião, BJ, chegaram lá, só para nós te presentear, em vez de te dar uma camisa, vamos te dar 30 cirurgias. Eu digo: não, quero, bote aqui, venha mais para cá, né? Resumindo, determinei que a cirurgia fosse feita de domingo a domingo, e não de segunda a sexta. Professor, o resultado disso, nós saímos de 400 cirurgias em março, 400 em abril, e chegamos a quase 1.800 cirurgias entre o hospital, HGR, Otomar de Souza Pinto e maternidade. E vamos chegar a mais de 2.000 cirurgias no mês de junho. Hoje, meu problema, sangue. A cirurgia aumentou tanto que a gente está com dificuldade no banco de sangue. Estou pedindo para as pessoas ir no HGR, no Hemocentro, e fazer doação de sangue para a gente dar continuidade nessas cirurgias.
1: O próprio Hemocentro tem feito chamamento de pessoas, né? Se não me engano, uma segurança pública se disponibilizou.
0: Já foi, os militares já estiveram presentes. Né? E começamos a fazer cirurgias, né, na capital, no interior, inclusive em Rorinópolis, com colonoscopia, endoscopia, que não se fazia, estamos fazendo lá. Né? Chamei os fornecedores de medicamento, negociei o que estava em aberto, meti outro fiado para frente, mas vou pagar, ele sabe que eu vou pagar. Hoje a relação é muito ótima com os...
1: Meteu um fiado para frente?
0: Mas para não faltar medicamento. Não tem problema, hoje eles têm uma relação de confiança com a gente, com o nosso governo. Inaugurei o Hospital do Bonfim, botei para funcionar, está lá funcionando, inclusive vai ser um centro cirúrgico, pequena cirurgia, vão se deslocar para lá. Mandei retomar a obra do Hospital de Mucajaí. Já tirei o hospital do lugar, botei num prédio anexo, passamos para dentro, está lá trabalhando. Vou botar para funcionar o Hospital de Normandia, que foi entregue, foi inaugurado, mas não funciona. Estou aguardando só o prefeito do Uramutã me entregar uma OBS para me retirar o hospital dentro do hospital, lá na sede do município do Uramutã, que está precário, caindo. E vou fazer uma reforma urgente, uma ampliação no hospital de Uriambutã, assim como também de Caracaraí, de Pacaraima, ou seja, basta ter decisão política. E é assim que eu vou tratar a saúde pública. Assim como também chamei o secretário de saúde e mandei fazer um estudo para me anunciar um concurso público. Eu quero primeiro fazer um estudo, quantas vagas de médico eu preciso, de clínico geral, de especialista, quantos enfermeiros eu preciso, para não fazer um concurso aleatório. Eu quero fazer um diagnóstico primeiro, saber quantas vagas e aonde. Inclusive fazer concurso com prova de título, fazer concurso regionalizado, essa história de fazer concurso. E aí o cara passa no concurso lá por Iamutã e quando dá com 4, 5 meses, ele começa, com 4, 5 anos, ele começa a buscar padrinho político para vir para a capital. Vai ser regionalizado. Quem fizer para o interior sabe que vai ficar lá a vida toda, né, como é uma escolha de vida. Então, e vamos fazer um grande concurso na saúde pública. Né. Fui no Cosme Silva, ampliei a quantidade de médicos ali, uma situação precária, precisa ser enfrentado urgentemente. Por quê? Né? O Cosme Silva atende toda a região oeste da cidade, a maior população se encontra ali. E a prefeitura não tem uma UPA, né? Não tem uma UPA e termina sobrecarregando o nosso pronto atendimento Cosme Silva. Ali atende, em média, diariamente, 700 pessoas. Final de semana, nós chegamos a 1.200 pessoas por dia sendo atendido no Cosme Silva. Mandei ampliar a quantidade de consultório. Estou tirando a parte administrativa de dentro do Cosme Silva, colocando na parte externa, uma estrutura improvisada, né, para eu ter novas salas para poder fazer, de fato, a ampliação na quantidade de consultório. Mandei dobrar a sala de medicação, que era um problema sério, das filas se aumentava. E estou pronto. Vou tirar parte do recurso do empréstimo, professor Getúlio, e vou fazer uma grande...
1: Aquele empréstimo do Banco do Brasil.
0: Vou fazer uma grande reforma e uma ampliação, transformar aquele numa UPA estadual. É compromisso meu, é missão minha, né, nos próximos dias começar a estartar. Já estamos desenhando a proposta. Ampliar, né, porque ali, na verdade, era para ter uma UPA. Né, já duas gestões aí que o prefeito promete, tem dinheiro na conta guardado. A deputada Helena da Azatu colocou 18 milhões.
1: Ela disse aqui isso de uma forma até contestada. Ela disse que no primeiro ano do mandato dela, ela conseguiu recursos para construir a UPA.
0: É, o dinheiro está na conta da prefeitura.
1: Demorou tanto que desatualizou. Ela complementou a medida e até hoje sequer o projeto da UPA foi aprovado.
0: Dinheiro na conta, tem falta de fato uma UPA, né? Mas cada qual responde pela sua gestão, vai responder pela minha. Eu vou fazer de fato uma UPA estadual ali, e se a prefeitura não fez, ele que responda para os moradores de Boa Vista. Eu vou fazer uma UPA, transformar aquele Cosme Silva num grande atendimento, dando conforto e devido respeito às pessoas. Encontrei, como eu falei, no Coronel Mota, 49 mil pessoas aguardando uma consulta com um especialista. Chamei os médicos especialistas, estou fazendo um mutirão, já começamos a atender. Vou levar no máximo 90 dias, zero aquelas filas de consulta com o médico especialista. Chamei todos eles, né, venha, entendeu? Vamos pagar bem. Eu quero esvaziar essa fila de pessoas aguardando uma consulta. Imagine o que é um cidadão aguardando uma consulta com um cardiologista há um ano. Se tiver que morrer, já morreu, porque não dá tempo esperar. E para isso, professor, estou inclusive trazendo, inovando a ideia da telemedicina. Nós temos algumas especialidades que não tem médico na cidade. Né? A gente vai tentar trazer mutirão de médico de fora e, se for realmente necessário, como já estão testando, né, trazer a telemedicina. Eu quero fazer uma telemedicina diferente. Eu quero uma telemedicina com um médico do lado aqui, um clínico geral, uma enfermeira, para que haja uma interação entre o paciente, o médico do outro lado da tela, mas haja aqui também médicos especialistas, médicos clínicos gerais, que possa fazer essa, conseguir transmitir, vamos dizer, os sintomas com mais propriedade ao médico,
1: ao especialista,
0: que está do outro lado da tela. Então, é o que nós temos anunciado em pouco tempo. E eu falo isso, professor, com muita tranquilidade, entendeu? Saudade Sampaio, né, eu sou filho de um casal de agricultor. Eu sou filho de um agricultor aposentado que está na roça nesse momento, lá na Vista Nova, trabalhando, me ouvindo. A minha mãe era uma agricultora na cabeleireira de coco no Maranhão. Meus parentes não é diferente, né? Tudo de trabalhadores, classe humilde, né, que sempre ganha na vida com muito esforço. Eu sei da importância que é a saúde pública. A saúde pública é um direito das pessoas, entendeu? Eu, mesmo como deputado, que já ganho um bom salário, eu nunca tive um plano de saúde na minha vida. E não adianta ter plano de saúde aqui em Boa Vista, né? Pode ser o que for. Quando a coisa aperta, quando a coisa...
1: Vai para o HGR.
0: É o nosso bom e velho HGR, assim como também a nossa boa e velha maternidade. Então, é questão de sensibilidade, de responsabilidade para com as pessoas. Então, será sim uma marca do meu governo, entendeu? Oferecer uma saúde de qualidade. E eu vou bater na porta da bancada federal, da bancada estadual, vou atrás do governo federal arrumar todos os negócios. Nós temos, inclusive, professor, nós pedimos recursos. Nós temos milhões e milhões de recursos no governo federal que a gente não consegue fazer o projeto a tempo, não consegue correr atrás. É assim que a gente consegue mensurar o nosso faturamento. Né? Nós não conseguimos sequer mensurar o nosso faturamento para cobrar do SUS, né, aqueles atendimentos, né, que a gente realiza diariamente. Então, é uma má gestão desenfreada que vem acontecendo na saúde. E eu tenho isso como um desafio de vida. Eu vou dar conta, é compromisso meu, vou resolver assim, o problema do estado de Roraima, vou manter esse padrão e vamos melhorar. Infelizmente, estou com poucos dias, pouco mais de 30 dias de governo, mas já demonstrei meu compromisso e vamos sim fazer com que a saúde aconteça.
1: Bom, eu quero que o Antônio do Silvio Leite esteja ouvindo aí, porque ele disse que está com uma ultrassonografia para retorno há 3 meses. Antônio, são 49 mil consultas no Coronel Mota que estão sem ser realizadas, né? Aliás, eu queria lembrar aqui uma crítica que o ex-prefeito Arthur Henrique fez aqui, talvez pensando atingir o governo Soldado Sampaio. Ele disse que os hospitais do interior de Roraima, e citou o caso específico de Mucajaí, estão atrasados há 6 anos, que estão sendo está sendo reformado e nunca se conclui. Eu não sei se ele disse isso ao lado do ex-governador Antônio Denário, porque, na verdade, se ele pretendia atingir o atual governo, ele estava criticando o seu parceiro de palanque, Antônio Denário. Assim como ele fez várias críticas de obras escolas estaduais que estão caindo aos pedaços. E disse, inclusive, eu acho que ele exagerou na dose, que a última escola estadual construída em Roraima foi no tempo do ex-governador Neudo Campos. Não sei também se ele disse isso ao lado do ex-governador Antônio Denário.
0: Essas falas estão constrangedoras, né? Eu tenho visto várias falas, né, do ex-governador Denário criticando a inércia da gestão municipal com a atenção básica, que é fato. É que diga o Cosme Silva, que diga o fato de nós não termos uma UPA na capital, que as UBS funcionam pela metade. Né? Isso o próprio governador Denário falava isso com toda a propriedade. E agora, quem fala, né, ao contrário é o candidato Arthur, dizendo que não se fez uma escola, que os hospitais estão abandonados, que é verdade. Né? Então, está meio constrangedor essa fala entre os dois. Né? Eu preciso entender melhor esse combinado de fala entre os dois. Né? Como se os últimos 6 anos o prefeito foi o Arthur e os últimos 8 anos o governador foi o governador Antônio Denário. Então, né, eu consigo responder pelo meu comportamento enquanto presidente da Assembleia e enquanto deputado. Né? E não vejo nenhuma contradição naquilo que eu falava, né, como deputado, como presidente da Assembleia e na minha atual gestão interina de 30 dias de governo.
1: E, na verdade, os atropelos na construção de públicas do Estado são evidentes. Eu até fiz uma crítica um dia desse, que o tapume da reforma e ampliação da maternidade Nossa Senhora de Nazaré, aqui pertinho, ele está caindo de tanto tempo que fez que está lá, já caindo aos pedaços, e a obra não sai. A obra não sai, né? Então, foi uma constante essa história de reprogramação, de recontratação de empresas durante os últimos anos do governo estadual. O que que o governador Soldado Sampaio pretende fazer para que o governo passe a ser considerado um bom entregador de obra e não apenas um bom anunciador de obras?
0: Professor, já estamos entregando, o Hospital do Bonfim estava meio caminho andado. Fui lá e concluí, fiz a entrega e está funcionando. O Hospital Normandia, né, foi inaugurado, mas sequer podia fazer a ligação de energia, porque estava um gato, incrível que pareça, um gato, né, no hospital.
1: Na linguagem popular, gato é uma instalação elétrica irregular.
0: Irregular, no hospital de Normandia.
1: Que é crime.
0: Chamei a Roraima Energia, né, negociei e paguei a parcela, negociei a dívida, paguei a primeira parcela, pedi autorização para fazer a ligação do Hospital de Normandia e vou botar para funcionar nos próximos dias o Hospital do município de Normandia. Tenho dado sequência, né? Por exemplo, a maternidade está lá, um bloco a ser inaugurado, mas sequer esquecer de colocar no projeto, e não é falta de cobrança, tem lá documento há mais de 2 anos atrás cobrando a subestação, né? E não tem, não está no propósito, está lá o bloco pronto para ser entregue, para inaugurar, com 2 UTI, para não ter que remanejar as mães do hospital, da maternidade, de casa de emergência para o HGE, tratar dentro próprio maternidade, 50 e poucos leitos, né? Inclusive leitos de média, de alta complexidade, UTI, semi-UTI, acho que é o nome técnico, é esse, mas não pode ser entregue porque não tinha
1: a subestação.
0: Sentei com a Roraima Energia, pedi a subestação emprestada, estou atrás, já estou resolvendo, logo vamos entregar isso, o bloco, o novo bloco da maternidade, coisas básicas, coisas que falta de tomada de decisão, coisas elementares, né, de uma tomada de decisão, de ser sensível, de usar o coração para tomar certas medidas. Então, nós vamos sim fazer as entregas dessas obras muito inacabadas, vamos responsabilizar, né, pessoas, secretários, gestores que deixaram o serviço pela metade, mas eu também não posso deixar as pessoas serem penalizadas porque o gestor foi irresponsável e não fez o serviço completo, né? Faz-se uma tomada de conta especial, responsabilize ele, mas é compromisso meu fazer a entrega final, né? Isso quando se fala em saúde, quando se fala em educação, nas escolas que começaram as reformas, em especial nas comunidades indígenas, é um abandono total. Muita escola feita aí 2/3, 1/3, né? Delas até já boa parte, só coisa pouco para inaugurar, mas parece que houve um descaso, um abandono, né? E isso eu visitei várias comunidades indígenas com a escola nesse perfil. Outras só começaram, outras só desocuparam a escola, botaram os alunos para debaixo de um tapete, de uma mangueira, e está lá a escola abandonada. Então temos muito o que fazer, entendeu? Isso estou mapeando, inclusive, na educação, mandei fazer um relatório fotográfico pelo bombeiro e pela Secretaria de Educação, para mim ter um mapeamento de real situação que estão essas escolas, né, das comunidades indígenas. E te digo, 90% não tem escola ou tem péssima qualidade, situações precárias.
1: 90%?
0: 90%.
1: Bom, além disso, que outras medidas seu governo, nesse curto período de tempo, já tomou no que se refere à boa governança? E vamos definir aqui boa governança como a ação governamental que atinja o cidadão.
0: Professor, uma das situações preocupantes que eu não me permito falhar é na segurança pública. Pelo meu histórico de policial militar que fui, de representante de categoria que fui, e saber da importância que é a segurança pública para a nossa gente, para o nosso povo. Então, não vou falhar na nossa gestão, na saúde, na educação e muito menos na segurança pública. É dever meu. Até porque eu carrego esse nome soldado, lembrando que policial fui, e carrego esse nome soldado, lembrando que eu sou um trabalhador, sou alguém que a vida toda esteve na ponta da lança.
1: Tem duplo sentido.
0: Duplo sentido. Então, esse soldado da segurança pública, né, que é o soldado Sampaio, que trabalhou na penitenciária, que trabalhei na rua, comandante de viatura, motorista de viatura, trabalhei no interior, trabalhei na Rocan, fui um grande rocanzeiro, motocicleta que hoje é o nosso giro, da Polícia Militar. Um abraço a todos os integrantes do giro. Não vamos permitir que facções criminosas se instalem em Roraima, e o crime organizado. Eles estão avisados, já tomamos as medidas cabível possível nesse sentido, com um trabalho de inteligência, de mapeamento, né, desses crimes organizados. Temos noção de quem são as lideranças, né, e estamos tomando todas as medidas cabíveis junto ao judiciário para fazer enfrentamento ao crime organizado. E chamei para assumir o comando da segurança pública 3 mulheres. Mas muita gente explora porque só foi mulher. Não é o fato de ser mulher. É porque se você pegar o currículo da delegada Simone, você vai ver que ela já fez mestrado na faculdade. Ela tem um livro escrito, né, que trata da criminologia em Roraima. Ela tem um estudo, já levantou o teste, já deu palestra, já exerceu atividade como delegado na ponta da lança. você pegar o histórico da Coronel Valdeani, que foi soldado da Polícia Militar, trabalhou na capital, no interior, né, foi para academia, se formou na academia das melhores do Brasil, que foi em Brasília, Academia de Polícia, e hoje foi tenente, capitão, major, comandou as unidades do interior da capital, uma mulher preparadíssima para assumir o comando da Polícia Militar, assim como também a delegada Eliane, que assumiu a Secretaria de Segurança Pública, preparadíssima para assumir essa secretaria, né? Conheço a disposição da Eliane, estava em casa aposentada, foi convidada, aceitou o desafio de assumir a secretaria, estão trabalhando em conjunto, em sintonia, inclusive também trouxe o Coronel Gonçalves para a SEJUC, um especialista no sistema prisional, que vinha fazendo um trabalho muito forte do Judiciário com o CNJ, recrutei ele, né? Foi um trabalho convencer ele vir, porque ele estava fazendo um trabalho de excelência a pedido do TJ, em parceria com o CNJ na recuperação e na política pública de recuperação dos detentos. Então nós temos hoje uma equipe de alto nível ao comando da segurança pública no estado de Roraima. E determinei-os mesmo, né? Que use de todas as nossas forças possíveis, da nossa especialidade com nossos grupos, BOP, Força Tática, Tropa de Choque, se o que for necessário para enfrentar o crime organizado no estado de Roraima. Mas também determinei os mesmos que façamos um enfrentamento urgente da violência contra a mulher no estado de Roraima. Roraima aparece hoje um alto índice, isso é estatístico, de violência contra a mulher.
1: Primeiro lugar,
0: feminicídio, violência, entendeu? Então, determinei a elas que tomem todas as medidas possíveis. Nós temos quase 2 mil inquéritos na Delegacia da Mulher, tramitando, boa parte deles parado, né, de agressores que em algum momento agrediram as suas companheiras, e esse inquérito estava andando na pasta tartaruga.
1: 2 mil inquéritos?
0: Quase 2 mil. Solicitei à delegada Simone que chamasse outras mulheres, fizesse uma força-tarefa e começasse a dar sequência aos inquéritos, chamasse, até para mostrar esses agressores que eles não vão ficar impunes. Eles vão responder. Então, eu chamei a Coronel Valdeani para reforçar a patrulha Maria da Penha, né? Uma guarnição de policiais que tem esse trabalho de acompanhamento, de proximidade, né? Um trabalho ostensivo, né? Chamemos o Coronel Gonçalves, que reforçou a quantidade de tornozeleira, comprou uma tornozeleira para fazer esse acompanhamento, que às vezes o agressor já conseguiu uma cautelar, mas ele está, de certa forma, com limitado ao mapeamento do sistema de segurança da SEJUC. E além disso, né, estamos agora adquirindo um sistema, uns relógios, no agressor vai uma tornozeleira grande para ser vista. E na mulher vítima, nós estamos colocando, vamos adquirir uns relógios bonitos, né, que esse relógio conecta com a tornozeleira e com o sistema da polícia, na hora que ele se aproximar.
1: Uma espécie de botão do pânico.
0: Botão do pânico, né? Na hora que você vai ter no celular o botão e vai ter também um relógio que acusa, que conecta direto com a viatura mais próxima para chamar que aquele agressor está próximo. Estou mandando para a Assembleia um projeto de lei, professor, dizendo que aquelas empresas que contratar com o governo do estado vão destinar um percentual das vagas X para as mulheres vítimas de violência. Porque um dos motivos dessa agressão contínua é que essa mulher vítima de violência, professor, ela se sujeita, porque ela tem 2, 3 filhos para dar comida. E a mãe, ela se sacrifica, faz parte da maternidade se sacrificar pelo filho. Então ela aceita a agressão, começa uma agressão psicológica, depois vem uma agressão, um empurrão, depois e termina e se agravando, às vezes, até chegar ao feminicídio.
1: Gritos,
0: ofensas. Então, e aí o que falta, às vezes, é essa mulher ter uma renda para ela se livrar.
1: Né?
0: Então nós vamos pegar o percentual das vagas das empresas que vão contratar com o governo, serão destinadas, o empresário vai lá na casa da mulher brasileira, eu tenho aqui tantas vagas à disposição. Assim como também chamei o CETRABS, né, e determinei total apoio a essas mulheres, né, elas terem de fato apoio aos programas do governo, do estado, para que elas se sintam amparadas. E em amparada não é só com uma cesta, não. Amparada é com um psicólogo, né, é com um advogado, entendeu? É uma palavra amiga. É inserir ela em alguma atividade física, alguma atividade esportiva, que ela possa recuperar a autoestima, entendeu? Então, nós estamos tomando providência nesse sentido, o enfrentamento à violência contra a mulher. Assim como também, professor, no tocante à violência contra a criança ou adolescente. alguns dados são assustadores. Não vou falar aqui na rádio, para não que até é assustador, para não. Mas são alarmantes alguns dados de violência contra criança e adolescente no estado de Roraima, também é outro foco nosso. Então,
1: também
0: daí,
1: primeiro lugar no Brasil.
0: Se você souber a quantidade de crianças que deram luz na maternidade, você vai ficar assustado. Não vou falar aqui para não criar um escândalo, entendeu? Não vou criar um escândalo com a minha fala, mas realmente é preocupante esses dados. Então, vamos enfrentar sim o crime organizado, mas com a mesma força, com a mesma energia que eu enfrentar o crime organizado, vamos enfrentar a violência contra a mulher e contra a criança e adolescente no estado de Roraima.
1: E parece que a segurança pública do estado de Roraima está sendo premiada aí com as ações do Trump, né? Porque ontem o Trump, com evidentemente cooperação do governo venezuelano, ele deu uma explosão bonita lá no acampamento do chefão
0: do trem de Aragua,
1: né? Eu nem me lembro, eu sei que é Ninho, não sei o que lá. O certo é que ele não está mais neste mundo, já foi para outro, né? Quer dizer, isso vai beneficiar muito, porque deve desarticular um pouquinho aqui o trem de Aragua, que já estava presente em Roraima, né?
0: E chamei a Secretaria de Segurança, né, para usar. Nós temos recurso no Fundo de Segurança Pública, que não estava sendo usado. Recurso no Fundo.
1: Falta de projeto.
0: Falta de gestão. E fácil de fazer. Né? Determinei ao comando da PM que fizesse um concurso público de no mínimo 600 vagas, serão chamadas gradativas de acordo com a necessidade. Teremos concurso também no Corpo de Bombeiro, né, porque precisamos ampliar o bombeiro para o interior do estado. Ali no Baliza, a gente quer colocar uma unidade do Corpo de Bombeiro para atender Baliza, Caroebe e São Luís. Né? Assim como também o município do Bonfim. Né? A tendência ali já é uma realidade, a tendência do Bonfim receber muitas indústrias, muitos depósitos de mercadoria. Nessa relação Brasil-Guiana só tende a crescer. Estamos trabalhando, né, a questão da aduana, uma parceria com o governo do estado, com a Receita Federal. Então precisamos de uma unidade mínima, vamos dizer assim, ali no município do Bonfim. Então há uma necessidade também de ampliação do efetivo do Corpo de Bombeiros.
1: Bom, eu ouvi uma crítica do ex-governador Antônio Denário. Eu estou falando isso para poder fazer contrapontos, né, de que essa história sua de querer reduzir a fila das cirurgias eletivas trabalhando domingo e aumentar os gastos. Né? Por falar nisso, como é que está a situação orçamentária do estado? Aqueles 115 milhões que ficaram de ser transferidos já foram? Já foi feita a transferência?
0: Quando fala a palavra gasto, né, me parece muito mais de alguém que é dinheirista, né, que só pensa em dinheiro, em economizar. Então, me preocupa quando uma pessoa trata que desafogar ou zerar fila de cirurgia é gasto. Não, é investimento. Porque, professor, um paciente num leito da rede estadual ou um leito que nós contratamos, tem casos absurdos. Por exemplo, tinha pacientes que estavam há 10 dias, 15 dias no leito de um hospital contratado na rede estadual ou na rede particular, que custava lá, vamos dizer, R$500, R$1.000 por dia. E essa cirurgia desse cidadão, né, ela custava às vezes R$3.000, R$4.000. Ou seja, ele levava 10 dias internado, sofrendo, sendo medicado, né, pagando um valor altíssimo, né, pelo leito público ou privado, entendeu? E a cirurgia dele, né, era metade do que ele gastou. Então, é questão de gestão. Então, não é gasto, entendeu? Não é gasto. Além de estar cuidando da saúde das pessoas, então, me preocupa muito essa fala de dinheirista, né, de algum gestor que pensa dessa forma, entendeu? Então, nós estamos falando de vida, nós estamos falando de pessoas, nós estamos falando de pai de famílias que querem voltar para suas casas para cuidar dos seus afazeres. Então, eu não sei o que faltava, entendeu? Me parece que tinha uma pedra no coração, né, dos nossos gestores, né, para tratar essa coisa dessa forma, ver como gasto. Então, não é gasto, entendeu? É dar dignidade às pessoas. E o governo tem que dar dignidade às pessoas. Então, temos sim recurso. Né? Eu identifiquei, professor Getúlio, algo em torno de R$864 milhões dentro do governo federal, que está faltando no Calha Norte, nos Ministérios da Saúde, no Ministério, entendeu? Que estava faltando apenas um projeto ou uma articulação política de junto ao governo federal e trazer para cá. Nós temos dinheiro lá ainda do deputado Ed, que saiu o mandato há 8 anos atrás. Nós temos dinheiro da deputada Joênia, que saiu tantos anos atrás.
1: A escola, sobretudo.
0: Escola, né? Do deputado Otaci. Então, precisamos sim uma representação de governo em Brasília que funcione. Não uma representaçãozinha que fique fazendo jantar para um, para outro, cuidando dessas coisas supérfluas. Entendeu? Então, eu vou montar uma mega estrutura em Brasília, né, para desenvolver esse projeto. Vou pegar essa tarefa de convênios, né, que foi feita com essa finalidade, foi proposta minha junto ao Edilson Damião, cria a Secretaria de Convênios, captação de recursos, vou colocar lá, inclusive coloquei um servidor técnico efetivo, né, da União para cuidar disso. Nós vamos montar uma força-tarefa, né, para pegar esse projeto. Né? Eu não vou deixar de desperdiçar um centavo, é jogar dinheiro fora. É habilidade política, é prestigiar a nossa bancada federal. Não um, só um outro deputado, né? Prestigiar a bancada federal, compartilhar o governo com eles, que eu não tenho problema de compartilhar o governo. Eu não quero governo para minha família, não quero governo para os meus apadrinhados, eu quero governo compartilhado com a classe política que possa me ajudar, seja na Assembleia, assim como também no governo federal, e nós desfrutarmos dessa capacidade do governo federal em trazer quase 1 bilhão de reais, nós conseguimos trazer de reais. Isso é fato, eu lhe mostro os dados, não estou aqui inventando história.
1: A representação do governo em Brasília vai ser um órgão técnico.
0: Um órgão técnico, entendeu? Com capacidade de diálogo político.
1: De articulação independente com o governo, seja o governo federal.
0: Não quer nem saber se o governo é vermelho, é preto, é branco, é azul. Entendeu? Nós vamos tratar de Roraima, entendeu? Essa é a minha meta em Brasília. E ter um suporte. A Procuradoria do Estado tem que estar presente, né? A Secretaria de Convênio tem que estar presente. E nós trazer esse recurso e aplicar ele da melhor forma possível em benefício à nossa gente e ao nosso povo. Então, é assim que eu vou me comportar como governador, montar uma grande frente, né, para receber esses recursos. É possível, sim. Por exemplo, eu já peguei o Luciano de Castro, que eu botei na Secretaria de Planejamento, que foi o primeiro secretário de Planejamento de Roraima quando virou Estado. Você conhece a história dele, é um economista, técnico. Peguei e botei ele num avião, passou 3 dias em Brasília, bati de porta em porta e vamos trazer esses 100 e poucos milhões que é da migração. Né? Tem a decisão.
1: 115 milhões. 115,
0: não veio no centavo ainda.
1: Que já foi negociado por baixo.
0: Por baixo, né? Perdemos, né? Perdemos muito por isso, falta de habilidade na negociação. Eu, no governador, nós tinha recebido. Se eu fosse governador, nós tínhamos recebido o valor integral. Eu não tinha negociado.
1: Mais de 500 milhões.
0: Mais de 500 milhões, que era o direito. Então, houve falta de habilidade nessa negociação, mas já foi negociado. Nós vamos trazer esse dinheiro e fazer a devida aplicação dele.
1: E diga-se de passagem, isto foi um processo. Dado entrada no governo,
0: Da Sueli,
1: no Supremo,
0: ainda.
1: No governo da Sueli Campos. Sueli foi. Não é dos governos recentes. E o empréstimo do Banco do Brasil, eu quero fazer uma janela aqui, parece até que eu estou contra o ordenário, não é isso não. Eu estou tentando colocar os números e não as versões. O governador Antônio Denário anunciou, quando assumiu, que o governo do Estado devia de empréstimos 8 bilhões de reais. E divulgou que ele teria pago 3 bilhões, 4 bilhões. O mundo frio dos números mostra que o governador Antônio Denário aumentou em 100 e poucos milhões a dívida do Estado. Não reduziu. Mas fez um empréstimo de quase 900 bilhões de reais.
0: Milhões.
1: Milhões de reais. Esses recursos já foram totalmente aplicados? Você pretende reprogramá-los?
0: Vou reprogramá-los. Ele foi feito um empréstimo de 805 milhões. Nós temos hoje, com rendimento, algo em torno de 700 milhões em caixa. Tá? Devidamente guardado esse dinheiro. Muitas obras já foram licitadas. Né? Umas a gente vai dar sequência. Outras, vou discutir com a minha equipe um redirecionamento desses valores. Por exemplo, eu quero dar sequência, à reforma e ampliação das unidades hospitalar, começando pelo Cosme Silva.
1: Parte vai ser para a saúde.
0: Vou direcionar. Porque, e vou tirar de onde, né? Um outro valor a gente vai ter que preservar, né? Porque já são elétricas, já em andamentos, em algumas comunidades isoladas, que não tem como mexer. Mas, por exemplo, nós temos um bom valor destinado a melhoria da estrutura do Parque Anauá, que é louvável, é interessante, ali é uma área de lazer para as famílias roraimenses, né? Já está bonito, vai ficar muito mais bonito ainda, né? Mas entre fazer, né? Lá tem um projeto, por exemplo, de colocar um parque com vários dinossauros, um negócio bonito aí, copiando ali o parque da prefeita Tereza, no Orla, Rio Branco. Orla, é. Um negócio parecido com aquele ali. O governo quer algo. Entre aquilo. Entre um dinossaurozinho bonito no Parque Anauá e o hospital e o Cosme Silva funcionando, entendeu? Eu vou pegar o projeto e dizer: olha, dá uma segurada aí. Eu vou atrás desse recurso na emenda federal, eu vou atrás do Ministério do Turismo, eu vou ver se alguma ONG me financia, sei lá de onde que for. Mas eu não vou deixar de ampliar o Cosme Silva, ou o hospital de Uramutã, ou fazer um pronto atendimento para criança lá em Rorianópolis, que não tem, as crianças têm que vir lá para cá sofrendo, eu vou priorizar isso e vou deixar o dinossaurozinho do Parque Anauá para um segundo momento, né? Não sou contra o lazer, pelo contrário, entendeu? Mas governar é ter prioridade. Então, nesse momento, eu vou fazer esse direcionamento, né, para fortalecimento do atendimento à saúde, que eu acho mais importante. Então, temos boa parte do recurso lá, está, né, quase todo, vamos dizer assim. Mas gastar apenas 100 milhões, os outros 700 eu vou fazer um direcionamento. Assim como também desejo, professor, desejo, uma meta minha de governador, né, fazer uma ampliação da nossa feira do produtor. Tá, mais do que na hora nós temos uma SEASA de verdade, né? Não precisa mudar o nome, não. Deixa a feira do produtor, mas ser do produtor de verdade. Vamos deixar ali o nosso atravessador de um canto ali, para eles comercializar a semana toda. Mas eu quero uma grande área, né, separando, né, produtos, onde for peixe é peixe, onde for frango é frango, onde for carne é carne, onde for fruta é fruta, e onde for do produtor, ser do produtor de verdade. Onde for do nosso comerciante ali, do feirante, né, vai ter o espaço dele, que será respeitado. Então,
1: que é natural, né?
0: Como é que resolve isso? Construindo uma grande área, né? Dá para todos. E naturalmente construir, né? Feira não pode ser também um shopping bem organizadinho. Feira tem que ter um pouquinho, né? Tem que ter o caldo de cana, tem que ter o camelô, tem que ter o cabo gritando, a banana baixou, essa coisa toda de feira.
1: Né? Feira mesmo.
0: Feira mesmo, não pode ser também uma coisa muito elitizada que não perde
1: tem
0: o sentido.
1: Ter, tem que ter higiene.
0: Tem que ter higiene, né? E organização, né? Verdade. Então, a minha ideia também, nessa questão do empréstimo, é direcionar e nós começar a desenhar um projeto de uma ampliação de verdade da nossa feira do produtor, que será, vamos dizer, uma SEASA. SEASA do produtor, ou feira do produtor, vamos definir o nome em conjunto. Perfeito. Então, eu entendo isso muito mais. Uma área, quero fazer uma área no galpão para as cooperativas, lá com câmara fria, né, para o cara chegar lá com um produto, e se não comercializar naquele dia, ele pode guardar, no dia seguinte está pronta a ser comercializado. Então a gente tem algumas ideias, né? Isso eu estou falando porque a gente vai ganhar isso no dia 21 e vamos ganhar no dia 20, no dia 4 de outubro. Então,
1: isso já é um projeto para uma administração mais longa.
0: Mais longa, né? Então, como eu estou muito confiante, né, eu já estou aqui me colocando nesse sentido como que vamos materializar essa necessidade dos nossos produtores.
1: Uma preocupação que deve rondar a cabeça do servidor público de Roraima, estadual, é a regularidade do pagamento dos salários, né? Porque a gente sabe da crise que foi enfrentada pela governadora, ex-governadora Sueli Campos, que foi marca do governo Antônio Denário, justiça de faça, a regularidade do pagamento dos salários, desde que ele recebeu aquele aporte, inclusive para comprar a intervenção, né? O governo federal colocou dinheiro à disposição, que permitiu atualizar o pagamento de salários, e daí em diante, o ex-governador Antônio Denário, eu não vou falar do Damião, porque foi uma coisa muito rápida, ele pagou em dia o salário dos servidores. Os servidores públicos do Estado podem ficar tranquilos que no orçamento cabe o pagamento atualizado e em dia dos salários?
0: Pode ficar tranquilo, e já tiveram duas experiências no nosso governo. Primeiro, pagamos o salário antes do programado, em maio.
1: E já
0: efetivei o pagamento do 13º. Agora aconteceu no dia...
1: Da primeira parcela.
0: Já pagamos a primeira parcela. E vou pagar o salário do servidor no dia 20 de junho. Então, isso é compromisso nosso. Então, Eu tenho uma história, professor, de... Enquanto... Aliás, o que me lançou para a política foi exatamente a bandeira do servidor público. Né? Como soldado, oriundo de uma categoria, fruto de uma injustiça cometida pelo um governo anterior, fizemos um movimento grevista, e esse movimento foi feito uma assembleia da categoria e me escolheu para ser candidato a deputado estadual em 2010. Essa é a minha história na política de Roraima. Eu não fui apadrinhado e nem financiado por empresário, eu não tenho herança política da minha família que me passou essa herança para me ser, né, continuar sendo político. Eu não tive ninguém que pegou, botou a mão na minha cabeça e me nomeou num cargozinho de secretário, depois fui estudar fora, depois virei secretário, virei vice, depois fui lançado a prefeito. Não, eu construí uma história, né, numa carreira, né, dentro de um grupo de servidores públicos chamado policiais, bombeiros militares, guarda municipal e outros, né, que nós fomos ampliando o nosso campo de atuação. E fui eleito em 2010 com pouco voto, mas fui reeleito em 2014, fui eleito novamente em 2018 e fui mais votado em 2022 e fui eleito presidente da Assembleia por duas vezes por unanimidade. É, alguém que fosse filho do ex-governador, fosse filho de um senador, não. Um soldado, um trabalhador, né, que veio para Roraima, foi abençoado, bem recebido nesse estado, que galguei, entendeu, essa confiança dos meus amigos, dos meus eleitores. E estou aí com várias eleições, tendo sucesso, inclusive, disputando o cargo de presidente da Assembleia contra o governo. Disputando o cargo da Assembleia com um rol de colegas que tem muito mais mandato que eu, muito mais experiência na política. Então, alguma coisa aconteceu. Naturalmente, é uma benção de Deus, né? Mas a minha capacidade de dialogar, de respeitar as pessoas. Né? E eu assumi a Assembleia, é notório, todo mundo reconhece o quanto a Assembleia mudou, né, depois que eu assumi o cargo de presidente da Assembleia. Respeitando, conversando, dividindo os espaços, prestigiando o deputado que queira trabalhar, inovando, né? Quem é que não gostou, né, do programa Bem-Estar Animal, proposto por mim pelo deputado Marcinho Belota? Né? Hoje a causa animal em Roraima é uma realidade. Né? Tente agredir um animal, você vê as consequências. Né? Tem lá uma estrutura de polícia, tem toda uma equipe técnica, tem mídia, a população reage de imediato, virou outra realidade a causa Bem-Estar Animal. Atendemos 12 mil atendimentos de famílias com que procuraram a Assembleia na questão causa animal, com castração, com vacinação, com orientação. Né? Virou uma marca da minha gestão à frente da Assembleia, em parceria com o deputado Marcinho Belota, a quem eu mando um abraço aqui. Né? O primeiro centro de referência de apoio as crianças com autismo aqui no estado foi o nosso, foi o Teamar. O Teamar está aí funcionando, atendendo para mais de 1.500 famílias só em Boa Vista. É uma parceria, uma proposta da deputada Ângela da Portela, do qual eu abracei e me inseri nessa proposta, e construímos hoje o Teamar, que é uma referência. Já fomos premiados até internacionalmente. Vários prêmios nacionais, já ganhamos prêmio, né? Porque só quem sabe, de fato. E eu vivi isso, né? Eu estive visitando famílias, eu participei de reuniões, fui em encontro e vi, né, a realidade, o quanto mudou a vida de uma família e de uma criança com autismo, DDH, antes e depois. E eu assumi o governo, entendeu? Peguei minha esposa, né, e paguei uma missão para ela. Estou muito feliz, como sempre, com minha esposa, e muito mais agora ainda, porque ela entrou de cabeça para dentro dessa bandeira, do Sr. Getúlio. E eu encontrei 3 mil mães, 3 mil famílias, lá no Viva Comunidade, aguardando uma consulta, né, com um médico para fazer, para laudar se o filho tem autismo, TDAH, as devidas orientações. E não é só atender, não. Não é só dar um lado, né? Atender e acompanhar, fazer as orientações. Nós retomamos a saúde itinerante, né? Que nós estamos todos os dias, 500 pessoas, 1.000 pessoas buscando, né, laudos, consultas, ao ponto que eu recrutei os médicos na capital, não estou dando conta. Eu implementei a telemedicina, né, estamos lá com a telemedicina funcionando pela saúde itinerante, né, porque a procura é muito grande. Nós temos famílias há 3 anos aguardando, entendeu? Um sofrimento, essa família, essa criança sofrendo. Né, minha esposa está 24 horas, né, dentro desse projeto, junto com o Cetrabis, cuidando disso. Né, porque eu vi, né, não é, o que nós fizemos na Assembleia com o Teamar, vou fazer muito melhor, pode contar comigo, né, as pessoas que estão ouvindo, vamos fazer muito melhor no Cetrabis, envolvendo a parceria Cetrabis e Secretaria de Saúde, porque Só quem só a família sabe, né, o quanto a criança sofre, né, não tem o devido medicamento, a devida orientação, o processo educacional é improvisado, porque a família não sabe como orientar, assim como também aquela família fica desestruturada. Então é um compromisso nosso dar sequência, entendeu? Mas para isso eu preciso do voto, né? E aí quero aqui, eu até agora falei não pedi voto, né? Aqui, pessoal, eu quero o seu apoio, o voto, né, inclusive o seu, professor, no dia 21 de junho, voto 10 para esse trabalho continuar.
1: Bom, para isso, já entrando na cena política, eu fiz questão de deixar a abordagem essencialmente política para o segundo bloco de entrevista, porque na verdade eu estou entrevistando um governador de estado, né, e não um simples candidato a uma eleição suplementar, né? Eu vou reiterar a pergunta sobre o salário. Eleito em 21 de junho, você é governador até dezembro. Nessa perspectiva, você garante salários em dia até o dia 31 de dezembro?
0: Não só garanto, como já estou cumprindo o salário em dia. Paguei o salário antecipado no mês de maio, pagamos o décimo antecipado em junho e vamos pagar o salário dos servidores no dia 20 de junho. Então,
1: porque algumas críticas de seus adversários, ou de seu adversário, é de que esse aumento de gasto irá comprometer a regularidade de pagamento do salário. Daí a razão da minha pergunta.
0: Professor, eles pegaram numa fala, né, que nós reconhecemos a estabilidade funcional de dezenas de professores, que é um direito seu. Fui lá e canetei. Efetivei a progressão dos servidores, 4 mil servidores, que é um direito, está na lei.
1: Que estava atrasado há 2 anos.
0: Como é que eu, deputado, aprovei uma lei lá na Assembleia, garantindo a progressão dos servidores, e aí eu viro o governador no outro dia, eu não reconheço mais. Reposição salarial, é um direito do servidor. Não tem que discutir. Falha do governo ao construir uma peça orçamentária, mandar para a Assembleia e não incorporar dentro da peça orçamentária a reposição salarial. É automático.
1: Pelo menos a reposição.
0: A reposição. Ah, você vai discutir um novo plano de carga e salário, né? Você vai discutir uma tabela salarial. Aí é uma outra questão que você vai olhar para o cofre, vai olhar. Mas quando eu trato de reposição, de progressão, eu já tenho que mandar para a Assembleia uma peça orçamentária real. Eu caio nessa situação difícil de efetivar uma progressão e não está previsto no orçamento. Mas tranquilizar o servidor público. Nós fechamos o primeiro quadrimestre apenas com 44,89% comprometido com o pessoal. Está aquém da margem
1: da lei da responsabilidade fiscal. Quer dizer, é a relação entre o gasto com o pessoal, e as receitas correntes líquidas.
0: Nós temos margem, sim, para fazer sim a reposição salarial.
1: Só
0: 44.
1: De uma possibilidade de 46.
0: 44,89. Né? Então,
1: 45,
0: então a gente tem, né, isso na nossa avaliação no primeiro quadrimestre de 2026. Completamente diferente do que aconteceu no ano passado. Nesse mesmo período, o governo tinha comprometido 51%.
1: 51%.
0: Então, nós estamos dentro da margem, entendeu? Fé em Deus, não vamos ter. Pelo contrário, dei posse aos auditores fiscais. Né, demos posse aí, se não me engano, uns 30 e poucos técnicos e auditores fiscais, né, e a orientação é só, não estrangular o empresário, não estou aqui para perseguir, né, mas também não podemos permitir que haja
1: a sonegação.
0: Então, inclusive, já aumentamos, tivemos um aumento na nossa receita própria.
1: Depois ICMS.
0: ICMS, entendeu? E sem criar perseguição, pelo contrário, né? Tenho conversado bastante com o setor empresarial, nossos comerciantes, inclusive montei um conselho, né, para assessorar o governador na política, e estamos fechando logo na política fiscal e tributária do Estado de Roraima. Logo vamos fazer uma discussão de uma reforma fiscal e tributária, em especial valorizando nossos produtos. Nós temos hoje uma carga tributária tão grande em alguns produtos nossos da agricultura, do setor primário, nosso, que sai mais barato comprar
1: de fora,
0: chega mais barato na prática. Então eu quero discutir isso, já montamos, falei com a dona Isabel Itcaia, com o Remide, com outros, vamos montar um grupo de trabalho para discutir uma reforma, a 215 e outras leis que tratam dessa questão tributária e fiscal do Estado de Roraima, prestigiando, entendeu? E eu sempre falei isso, professor. Até aprendi isso com o senhor, nós conversando aí, tomando cafezinho junto, entendeu? Nós precisamos urgentemente incentivar, né, começando pelo governo do estado, a comprar e vender para nós mesmos. A gente compra e vende para nós mesmos, nós aquece a economia. Tem sentido o governo do estado comprar um fardamento para os nossos alunos lá em Caruaru, lá em Juazeiro, lá na 44 em Goiânia, seja onde for, um polo de confecção, e vir para cá entregar o fardamento pronto para os alunos de péssima qualidade, e o aluno veste M e o fardamento vem G, e aí a mãe tem que fazer. Por que nós não podemos comprar essa farda aqui mesmo? Pegar o cartão magnéticozinho.
1: Aliás, isso é uma defesa sua há bastante
0: tempo. Bastante tempo. Então por que? Isso vai gerar imposto aqui. Eu vou trocar. Eu compro. Ah, mas Sampaio vai. É possível ampliar o cesto da família de 200 para 400? É possível. Tem sim. O governo tem condições sim de fazer, de ampliar. Agora, eu só vou entregar a cesta física, professor, aonde for realmente não tiver comércio. Mas onde tiver uma quitandazinha, uma bodega, um supermercado, um mini mercado, nós vamos entregar o cartão. E um cartão JUT, que não mate o empresário. Aqui começaram a entregar um cartão magnético, só que a taxa administrativa tirava o lucro do empresário.
1: Uhum.
0: Entendeu? Ninguém vai fazer um cartão de graça, a gente sabe disso, mas tem empresas que oferecem um cartão justo e, em vez de entregar cesta física, eu até... uma família... Sampaio, eu recebi uma cesta, passei 3 horas numa quadra de escolas para esperar o governador para me entregar a minha cesta. Eu saí com essa cesta nas costas, entendeu? Não era grande coisa, mas pesava lá seus 15 quilos. E levei minha cesta. Quando cheguei em casa, tinha 3 quilos de farinha ruim. Não era de péssima qualidade. Só que na minha casa, eu fazia farinha. Eu tinha 4 sacos de farinha guardados lá no meu quarto para alimentar. Ou seja, faz sentido? Então, é a coisa pronta. Entrega o carro a cesta, a pessoa não escolhe o produto, vai produto que ele não consome, vai produto que ele já tem. Se ele plantar feijão, plantar macaxeira, por que ele quer feijão e quer macaxeira na cesta dele? Então, vamos entregar o cartão magnético, né? Fazer uma boa parceria com a empresa, com os comerciantes. Isso vai gerar renda aqui. O dono do supermercado vai ter que contratar mais caixa, mais repositor, entendeu? Ele vai pagar mais imposto. A família vai comprar o que ela bem quer. Então, são coisas simples que dá para fazer.
1: Na hora que quiser.
0: E o valor é o mesmo. Então, não tem essa necessidade. Então, são coisas básicas que fazem diferencial na vida das pessoas, professor Getúlio. Então, quero aqui mais uma vez dizer, nós vamos garantir sim o pagamento dos servidores em dia, vamos efetivar todas as progressões, vou manter uma mesa de negociação aberta. A minha história como deputado e também como representante de categoria que fui, entendeu? É do diálogo e do entendimento. Né? Vamos atender tudo da noite para o dia? Não vamos aqui também nos enganar que tem recurso para atender, mas a gente consegue fazer uma mesa de negociação e vamos avançar cada ano, cada orçamento na política de valorização dos nossos servidores públicos, mas como também vou implementar uma política de nós aumentar nossas receitas sem estrangular o empresário, mas evitar essas negações, aumentar nossas receitas nesse sentido, incentivar a nossa indústria, o nosso comércio com políticas justas, fiscais e tributárias. Mas ao mesmo tempo querem implementar a política de nós comprar e vender para nós mesmos. Se nós fizermos isso, nós vamos aumentar a nossa receita naturalmente.
1: Então está decidido que o cartão, quer dizer, a cesta da família, que pode ser agora chamada de cartão da família, vai dobrar de 200 para 400 reais.
0: Não consigo fazer esse ano, por causa da legislação eleitoral.
1: Mas
0: mandaria para a Assembleia o ano que vem esse projeto. Eu já até falei com os deputados, né, que vou querer o apoio deles, vamos aprovar essa matéria. E entregar a cesta para quem merece, tá, professor? Tem muita gente recebendo cesta que não merece, vamos fazer. E muita gente que deveria receber não está recebendo porque não foi apadrinhado, porque não tinha, foi injustiçado em algum momento. Vamos entregar a cesta para quem merece. E, professor, uma outra questão, fortalecer a Agência de Desenvolvimento do Estado de Roraima. Muitas pessoas não querem ficar de eterno recebendo cesta. Isso tem um limite, entendeu? A gente não pode criar essa política de assistencialismo, de eterno. A gente precisa discutir, entendeu? Opções. As pessoas precisam começar a desenvolver curso, chamar o SEBRAE, pegar a nossa IEL, que é a nossa antiga Univi, né? Oferecer, né? Associado à cesta, nós temos que oferecer alternativas. Vem cá, você não quer fazer um curso de açougueiro? Você não quer fazer um curso de cabeleireiro? Entendeu? A gente não tem muito dinheiro, mas nós temos 15 mil lá na Desenvolve, que você pode pegar emprestado a um juro acessível e você sair dessa dependência dessa de eterno das sextas. Então, eu não sou muito a favor de ficar de eterno com assistencialismo.
1: Tem que ter estratégia de saída, né?
0: Saída.
1: Bom, são 10h50, o de over. Vamos fazer a mesma coisa que fizemos com os outros candidatos, né? Vamos ver um intervalo musical e eu acho que está na hora das inserções da propaganda eleitoral gratuita. Não vamos descumprir, não, para não... A mão da justiça é muito pesada contra as rádios, né? Vamos, portanto, ao nosso intervalo.

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5: São 10 horas e 56 minutos. Como você viu, nós cumprimos a nossa obrigação de transmitir a propaganda eleitoral gratuita de rádio e TV e também já demos um intervalo de uma música. Diogo Nogueira cantou Deixa Eu Te Amar, composição de AGP, Camilo e Mauro Silva. Aqui no Agenda você só ouve o melhor da música popular brasileira. São 5h57. Vamos agora fazer uma abordagem mais política da sua campanha, governador Soldado Sampaio. A Assembleia tem 24 deputados estaduais. Quantos deputados estão engajados na sua campanha, deputado estadual? Não é colocar só a fotinha lá de 10, mas realmente fazendo reuniões, pedindo votos.
6: Professor, obrigado pela pergunta. Apoiando 10, né, que sou eu e a deputada Thalia Pérez, no dia 21, vote 10, vote Sampaio, vote Thalia. Só fazer aqui um panorama do nosso arco de apoio que nós temos hoje, né, começando pelos meus colegas deputados. Dos 24 deputados estaduais, nós temos 21 nos apoiando.
5: 21.
6: Que já fizeram a reunião, que já adesivaram o carro, que já estão pedindo voto. Né? Um outro não consegue aparecer com tanta intensidade por causa da questão partidária, mas pontual. Mas, de fato, estão pedindo voto com sua militância, com suas bases. Então, dos 24...
5: Tem três estão com outro candidato.
6: Eu acho que ainda vem um ou dois aqui para lá ainda.
5: Até lá.
6: Até lá.
5: Até domingo.
6: Até domingo, né? Tô conversando. E será muito bem-vindo, tá?
5: Ok. Os prefeitos.
6: Nos prefeitos, nós temos 14 prefeitos no interior do estado. 14.
5: A unanimidade.
6: Nós temos. Prefeitos. Não, temos 12.
5: Ah, 12.
6: 12 nos apoiando. E é onde tem dois prefeitos que não estão nos apoiando, mas os vices estão. Então, nós temos 14 prefeitos com vices. Aliás, não, dos 14, nós temos 12 prefeitos com os vices. E apenas dois prefeitos não estão nos apoiando, mas os vices estão nos apoiando.
5: No vereadores. Caso é o de Baliza, é a de Baliza, né? É a prefeita.
6: Baliza e Cantar. Que são do
5: Cantar.
6: PP.
5: É, Baliza. São do PP.
6: É. Mas está lá o vice do Baliza hoje, é quem lidera a nossa campanha lá no
5: campanha
6: município.
5: Campanha lá no município.
6: Né? E dos 9 vereadores do Baliza, temos 8 apoiando a gente.
5: Dos 9, 8 apoiam.
6: E no Cantar. No Cantar. Não é diferente. Nós, o André não está nos apoiando. Né? Eu vou conversar com ele. Vou conversar com a mãe dele, que é a minha amiga, a Marta, a Martinha, né, de longas datas. Mas. O vice-prefeito está nos apoiando no Cantar.
5: O Ronald Brasil,
6: e quase
5: que é nosso ouvinte.
6: E quase unanimidade dos vereadores. Eu acho que dos 9, tá os 9. Não, aliás, dos 9 tem 7 nos apoiando. Pronto.
5: Pronto.
6: Então, 7. Nós temos para mais. No último cálculo, nós tínhamos dos 150 e poucos vereadores, nós tínhamos 127 vereadores nos apoiando.
5: E trabalhando.
6: Trabalhando. Dos 5 federais, nós temos 8 nos apoiando. Entendeu? 8 nos apoiando na nossa campanha. Várias lideranças de cooperativa.
5: Partidos, você tem quanto
6: partido,
5: de apoiando?
6: Nós temos oficialmente, se não me engano, 5 partidos nos apoiando.
5: Republicanos.
6: Republicano, PSD.
5: PSD.
6: O
5: PSDB.
6: O AGI, PSDB.
5: AGI, PDT.
6: PDT, são eles que estão nos apoiando. Uhum. Então, fechamos aí algo em torno de 5 partidos. Temos quase 130 vereadores nos apoiando nesse momento.
5: Nesse momento.
6: Temos várias cooperativas nos apoiando aí. As cooperativas da agricultura familiar, do agronegócio. Conversa muito bem com o pessoal do agro, com a Pecarne, a ProSoja, as federações estão nos apoiando. Então temos um arco de aliança muito grande. Eu sei que não são esse arco de aliança, essa liderança, o deputado, o presidente de partido que faz ganhar a eleição. Quem vai ganhar a eleição é o povo. Entendeu? Então, por isso nós estamos falando direto para o
5: povo. Mas essa gente é operador.
6: É operador, né? Temos várias lideranças religiosas nos apoiando, várias lideranças, pastores nos apoiando. Inclusive, quero mandar um abraço a todos os pastores, aqui em nome do pastor Vitor Vicente, do pastor Braga, e estão lá comigo toda semana. Na segunda-feira, toda semana lá em casa eu recebo um pastor que vão lá me abençoar, eu e minha família. Tem o padre Josimar, entendeu? Até suspeito falar dele, ele é o pároco da minha igreja, a São Francisco. Ou seja, a gente também tem várias lideranças, com suas limitações, até porque a gente não pode misturar, né, as igrejas dentro do processo político, mas a nossa simpatia, né, pelos segmentos evangélico e católico são muito grandes. Então tem um apoio de várias lideranças religiosas, né, também nos apoiando dentro das suas limitações, né, enquanto homens e mulheres de Deus, né, que não pode se envolver diretamente na política, e eu até recomendo que não faça isso. Eu sou dessa linha, entendeu? Agora, quando o pastor desce do púlpito, né, aí ele é uma liderança. Ele tem um trabalho social na igreja, ele é um pai.
5: Cidadão, todos os seus direitos políticos.
6: Aí essa liderança religiosa com esse papel de cidadão, entendeu? Eu tenho recebido muito apoio, sou muito grato a todos eles, né, porque conhece a minha história. Eu sou um homem que respeito a fé, tenho muita fé em Deus, né? Procuro levar sempre uma mensagem de paz, né, de respeito, de diálogo, e é assim que a gente tem conquistado muito. Não? Quem conhece o Sampaio na sua fé, no seu trabalho, entendeu? Acompanhe e vota no Sampaio. Então, quero aqui agradecer todo esse arco de alianças religiosas, não religiosas, cooperativas, lideranças políticas, que está fechando em torno da nossa candidatura, entendeu? É uma adesão muito grande.
5: Deputados federais, dos 8, quantos lhe apoiam?
6: Temos a Helena, o Duda, Estélio, Albuquerque e Gabriel Mota. 5.
5: Gabriel Mota está lhe apoiando.
6: Gabriel Mota nos apoiando.
5: 5. Só escapam 3. Que são? Haroldo Catedral. Zé Haroldo Catedral. Pastor Diniz.
6: Pastor Diniz está com um problema de saúde, né? Desculpa, até falei aqui, né? Mas eu vou conversar com ele. Ele não, um familiar dele, né? Ele me pediu um tempo para tratar da saúde da família e deve voltar a conversar comigo nos próximos dias. Perfeito. Então, temos aí hoje no mínimo 5 deputados federais nos apoiando.
5: Nos apoiando, né? Bom, deixa eu lhe dizer uma coisa. Eu não queria estar na sua pele, né? Porque por mais habilidade que você já demonstrou ao longo da sua carreira política, de criar consensos, de governar compartilhando, e você fez questão de dizer isso, que não se constrange em dizer que vai governar com os políticos, evidentemente, dentro de padrões éticos, morais, que devem ser respeitados. Como é que você vai conseguir governar com tanta gente no seu barco?
6: Consegue, professor. Primeiro, eu deixo a seguinte mensagem a todos eles: o governador sou eu. Eu sou responsável pelos acertos e pelos erros do governo. Então eu não posso terceirizar a um deputado, a um aliado, os erros ou atribuir os acertos, unicamente os acertos a ele, que certas pastas, certa secretaria deram certo. Então eu sou o governador e vou responder como tal, e a palavra final é a minha. Agora, isso não impede eu conversar, né, de eu dialogar. Se o deputado tem, de fato, uma vocação, né, tem um trabalho feito numa certa área, entendeu? Por que não chamar esse deputado de prestigiar? Dentro do limite, entendeu? Olha, venha, traga nomes que possa contribuir, targue seus espaços, entendeu? Agora, eu vou até aqui, meu colega político, meu colega deputado, meu colega de partido, até aqui é onde eu posso, de fato, compartilhar a gestão e a responsabilidade. Daqui para trás, ou daqui para frente, vamos dizer assim, é a responsabilidade do governador. Então, naturalmente, a gente vai construir esse arco de alianças. Eu construí, não foi à toa, professor, que nós conseguimos ganhar as eleições na Assembleia. Disputei 3 eleições na Assembleia, fui eleito pela unanimidade dos presentes. Exatamente nessa linha de entendimento de aliança, até aqui está bom. Se não dá, paciência. Por exemplo, eu não tenho os 8 federais comigo como eu gostaria, não tenho os 24 estaduais como eu gostaria, porque o que foi colocado na mesa não deu para mim. Então, meu amigo, se o seu limite é esse, eu não posso lhe atender, seja feliz, vamos deixar para começar no segundo momento. Então, há sim possibilidade de composição política, né? Isso desde que você tenha essa compreensão, né, que você precisa governar, né, com parceiros, com aliados, ninguém governa sozinho. Então, eu não tenho nenhuma preocupação com relação a isso.
5: Há, portanto, um limite de negociação.
6: Há um limite de negociação, professor.
5: Não há uma negociação sem limite.
6: Aí não dá. Porque o governador sou eu, o CPF é o meu, e quando der errado, a população vai cobrar de mim a responsabilidade. Então, as condições de negociação são até esse limite.
5: Com os prefeitos, da mesma forma?
6: Com os prefeitos, né? Eu sempre me posicionei, né? Inclusive, foi matéria minha, discutida por mim na época do governo anterior. Nós fizemos uma repactuação do fortalecimento das prefeituras do interior do estado. Nós aumentamos a participação das prefeituras no ICMS. O que acontecia? Muitos o negócio se dava, a compra, a venda se dava, se materializava no interior do estado. Mas a empresa, ela tinha sede na capital. Então, quando fazia o encontro, terminava essa empresa comercializando lá no interior do estado, mas a sede dela era aqui. Ou seja, o compartilhamento do ICMS vinha para a prefeitura de Boa Vista. Uhum. Em detrimento, nós fizemos uma nova repactuação e fortalecemos significativamente a participação dos municípios no ICMS. Isso todo prefeito é grato. Uma coisa era a arrecadação do município antes dessa lei, outra coisa completamente diferente. Então, nós fortalecemos, de fato, as gestões municipais, onde deu um fôlego maior aos nossos prefeitos. Fora isso, né, houve uma boa arranjo, uma boa composição no direcionamento das emendas estaduais aos municípios. Então, há uma parceria efetiva de vários convênios em vigência entre o governo do estado, fruto de emenda ou orçamento próprio, às gestões municipais, né? Iluminação de vilas, saneamento, limpeza de ruas. Por exemplo, nós estamos com um problema de dengue em alguns municípios do interior do estado. Eu chamo o prefeito, né? Às vezes não gasta um centavo, só pega a nossa defesa civil, nosso brigadista, pega o bombeiro e vamos lá para dentro, com a Secretaria de Saúde, fazer uma limpeza nas ruas, tirar os pontos críticos e fazer uma conscientização nas famílias, né? Para tirar as poças d'água, né? E a gente baixa. Então são parcerias desenvolvidas nesse perfil. Agora mesmo, nessa questão do estado de emergência. Está sendo excelente, uma experiência exitosa a nossa parceria com as prefeituras. Eles têm os brigadistas, nós complementamos com os nossos, né, levamos o bombeiro, o governo entra com as canoas, nós entramos agora com mais de 1000 purificadores de água, né, em parceria da FEMAR com o bombeiro e o CETRABS, levando esses filtros de purificador de água nas famílias que tiveram seus poços amazônicos ou poços artesianos invadidos pela água. Então, essa parceria está afinada, é tal que dos 14 prefeitos, 12 nos apoiam, porque sabe o meu histórico de relação com as prefeituras enquanto deputado fui. E tenho sinalizado para eles, né, que a gente vai fortalecer essa parceria. Por exemplo, eles têm maquinário doado pelo PAC, doado pela bancada federal, não tem dificuldade em combustível, né? Chamei o bombeiro, onde houve de fato necessidade de tirar um ponto crítico e recuperar uma ponte, né, faça a parceria da Secretaria de CINF e faça a doação de combustível mediante um convênio supervisionado pelo bombeiro, pela Defesa Civil, para dar o apoio necessário a esses pontos críticos, né? Estamos mandando bueiro, recuperando ponte, uma parceria integrada à Prefeitura, a Prefeitura do Interior e o Governo do Estado. Então, a nossa relação hoje é nota 10, né, entre Governo e Prefeitura do Interior do Estado.
5: Quais as preocupações suas com relação à aplicação do estado de emergência, que libera a necessidade de licitação, permite a contratação direta? O governo está atento para evitar que o momento seja distorcido?
6: Nós não fizemos nenhum movimento brusco nesse sentido, entendeu? Todo recurso está sendo feito, não chegou até então nenhum centavo do governo federal. Veio para cá, a equipe da Defesa Civil reconheceu, tiveram logo, passaram aqui uma semana andando, sobrevoando, andando de carro. O Frederico, que é o coordenador geral da Defesa Civil Nacional, veio aqui, viu em loco, reconheceu o estado de emergência. O ministro Valdez me ligou várias vezes, colocando à disposição, e estão fazendo um plano de recuperação, mas por enquanto está sendo feito com esforço do governo do estado e das prefeituras.
5: As próprias prefeituras. Né?
6: E nós não fizemos um emergencial. Entendeu? Nós pegamos o nosso contrato de patrulha mecânica que já existia, em vigor, né? Botamos para funcionar, pegamos a Defesa Civil, que fez toda uma mobilização, pegamos as nossas canoas e barcos que estavam sendo adquiridos por emenda parlamentar que estava em depósito, né? Nós aceleramos o uso delas, cautelamos para o bombeiro fazer o uso, depois volta para o estoque, né, para fazer a distribuição correta, como estava devido à programação. Então nós fizemos uma gestão, né, com muita responsabilidade, né, para até evitar que a gente está destoando ou qualquer outro. Então, está dando muito mais bombeiro, né? Hoje o grande baluarte é o bombeiro, através do coronel Doriez, subcomandante, coronel Anderson e coronel Sidney da Defesa Civil, CEINF e a participação das prefeituras.
5: Bom, há uma denúncia, ou existem algumas denúncias dos seus adversários, especialmente do grupo ligado ao ex-prefeito Arthur Henrique, de que o governo tem promovido perseguições. Ainda ontem eu vi uma denúncia da esposa do senador Dr. Irã, dizendo que a Iracema está envolvendo perseguições. O governo tem recebido, ou o governador tem recebido, esse retorno de que funcionários se sentem perseguidos?
6: Quem me conhece sabe que eu não sou de perseguir ninguém, professor. Quando eu assumi o comando da Assembleia, né, e olha que eu estava enfrentando o ex-deputado Jalcio Renier, que era um cara difícil de se lidar e com vários problemas. E herdei e permaneceu como meu superintendente, vários superintendentes, que hoje estão lá ainda. Então, não sou de perseguir ninguém, não faz marca da minha história, isso não faz bem a minha alma, entendeu? Então, não determinei nenhuma perseguição. Houve até o que boa parte dos secretários permaneceram. A FEMAR permanece, a Secretaria do Índio permanece, a Secretaria do Interim permanece. Ou seja, eu troquei realmente onde havia necessidade de trocar o gestor, o titular, o adjunto. Aqui os cargos de comissionado, pouco houve mudanças pontuais, que foi muito mais um pedido do secretário que assumiu a nova pasta do que uma determinação minha. Tem gente dentro do governo fazendo campanha contra mim. Eu já vi, eu não vou mexer, eu não vou fazer isso, porque eu só vou dar razão ao outro lado. Se a esposa do senador, eu tenho visto alguns vídeos dela aí, os vídeos sem curtida nenhuma, sem sentido nenhum, tem feito isso, talvez ela esteja magoada, porque ela era secretária de representação, ela tinha toda uma estrutura. O filho do senador era secretário, o cunhado era secretário, então talvez esteja magoado por essas razões, por ter cortado ali um núcleo familiar que comandava o governo do estado, assim como também um outro pessoal ligado ao Esguarda Denário também esteja magoado porque tinha lá 5, 6 secretarias que era núcleo familiar. Então esse tem razão de me criticar, mas fora isso, entendeu, não há nenhum fato concreto nesse sentido, é muito mais fake news, pessoas tentando distorcer a verdade no tocante, que é a perseguição, entendeu? Isso não faz bem para a gente, não é meu perfil.
5: Um dos principais articuladores do governador, ex-governador Antônio Denário, que foi o responsável e continua sendo pela atração de investimento, o Aloysio Nascimento, acaba de dizer que há uma perspectiva de investimentos empresariais, privados, portanto, de algo em torno de 10 bilhões para os próximos 3 anos.
6: Tá,
5: e ele permaneceu.
6: Está um exemplo aí, o Aloysio, dentro da cozinha do governador. Eu conheci o Denário por meio do Aloysio, né? É amigo e irmão do Denário e está lá como secretário, trabalhando diuturnamente, atraindo investimento. Então, não tem sentido essa fala, entendeu? Não tem sentido essa fala, né? E antes de fazer esse movimento em torno dos familiares do senador Irã, eu liguei para ele, convidei, senador Irã, fui seu parceiro em 2018, você foi eleito com minha ajuda, né? Minha ajuda, minha composição partidária, ele deu o mandato em 2018, não lhe pedi nada, nunca recebi, né? O que nós acordamos com ele é que ele se afastaria 3 meses de mandato e daria para o doutor Wesley assumir o mandato durante 3 meses. Isso era acordo meu, dele e Wesley. Ele lembra disso. 3 meses ele daria de mandato, porque o Wesley foi o primeiro suplente, que o Wesley tinha uma campanha segura de estadual, recuou de estadual para ser federal e levou os 5 mil votos que precisaria para o Irã se eleger em 2018. Né? E o acordo era de 3 meses de experiência para o doutor Wesley ser deputado federal. Não cumpriu.
5: O Wesley Tomé?
6: Wesley Tomé, o médico. 2022... eu fui para a campanha. Quem conseguiu, isso são palavras do próprio governador Denário, quem conseguiu convencer o Denário, né, que o melhor nome era o senador Irã, né, para derrotar o então senador Romero Jucá, entendeu? Fui eu liderei, o senador Messias sabe disso, a coordenação de campanha do Denário sabe disso, o Denário reconhece isso, o Irã sabe disso, entendeu? Então, eu me senti no direito de conversar. Irã, bora conversar, vamos, entendeu? Mas ele estava numa vibe, ele está muito mais preocupado. Ele não está preocupado com a eleição de 21 de junho, nem a do dia 4 de outubro, nem muito menos com a de 2020. Ele está preocupado com a reeleição dele em 2030. Ele foi claro comigo. Então, senador, vamos tratar uma coisa por vez. Então, houve esse afastamento, né? Mas tenho um respeito por ele, converso com ele, entendeu? Vou buscá-lo depois de eleito para fazer parceria com ele. O governo vai estar à sua disposição, né? Para ele, como médico, né? Ele tem muito que contribuir, né? na saúde, né? Eu vou jogar nos peitos dele, né? Essa responsabilidade. Você é médico, foi eleito com essa plataforma, não enfrentou isso como deveria enfrentar na gestão anterior, mas se você quiser ser parceiro do Estado de Roraima, ser parceiro da saúde, né, eu vou estar de portas abertas e não vou esperar ele me ligar, não. Eu vou ligar para ele. Venha me ajudar a resolver o problema da saúde do Estado de Roraima. É assim que eu trabalho. Entendeu? E se vai ter um novo alinhamento para frente, vai depender, né, das conversas. Então, não estou aqui para essa história que o Sampaio está perseguindo, entendeu? Não existe. Eu tenho já maturidade, completei meus 50 anos e sei que política é a arte de conversar.
5: Bom, notícias de bastidores bem fundamentados dão conta de que numa eventual disputa em 4 de outubro, em primeiro turno, o vice do atual candidato sob júdice, Arthur Henrique, vai sair, o subtenente Velton, e ele será substituído exatamente pela administradora Gerlane Bacarim, esposa do senador Dr. Irã. A Taina Pérez será vice do Sampaio agora em 21 de outubro e em 21 de junho e 4 de outubro?
6: Professor, eu estou muito melhor de vice do que os adversários, né? Escolhemos uma mulher guerreira, comprometida com Roraima, uma das mais votadas na capital, uma menina, né, Thalia, uma menina jovem, mas com uma garra, né, fora do comum, uma disposição de trabalhar, empreendedora, mãe, esposa, evangélica, com direito à vez e voz, né? Eu saio 6 horas de cada manhã, eu saio para uma, a Thalia sai para outra, nós só se encontra. Aí quando dá meia-noite, ela manda mensagem para mim: Sampaio, eu visitei tantas pessoas, conversei com fulano de tal, trouxe ciclano para nos apoiar, fizemos isso, recebi essa demanda, né? Tá aqui as mensagens do telefone dela, ela todo dia presta um relatório, aí, né, eu mando outro para ela também: Thalia, o dia foi assim, né? A gente se encontra nos palanques pela metade, que ela chega, faz a fala dela, vai embora, eu complemento, já se encontra no segundo palanque. Então, eu estou contempladíssimo, né, enquanto qualidade de vice, né? Não só por ser mulher, como ser uma pessoa altamente preparada e compromissada com esse Estado. Então, estou resolvido, a Thalia é minha vice, está redondinho, lembrar isso também é importante. A nossa chapa, a minha e da Thalia, nós não temos sequer um problema, estamos redondos. Quem votar no Sampaio e na Thalia, o voto será validado, vai ser reconhecido, porque nós não estamos sob júdice, não temos nada irregular, diferente do outro candidato que se diz vítima, né, que está sendo perseguido pelo sistema. Não sei que sistema é esse. É. Aí a mesma coisa, falar o Estado está ruim, o Estado não tem educação, não tem saúde, é um discurso assim. Aí quando olha para o lado, está lá o responsável. Quando ele olha, bota o espelho na frente dele, está lá ele mesmo como gestor do município há quase 6 anos. Então é uma falta de coerência, e aí tenta se vitimizar, entendeu? Eu não tenho medo de disputar a eleição. Inclusive, eu quero aqui deixar um desafio claro, entendeu, ao ex-prefeito Arthur: venha disputar comigo no dia 4 de outubro, venha disputar, deixa o povo escolher. Agora, a regra é clara, cidadão que está nos ouvindo, abra a Constituição Federal, abra no artigo 14, parágrafo 6º, artigo 14, parágrafo 6º da Constituição, isso é constitucional, e quem cuida da Constituição? O STF. A regra é clara, tem que ter 6 meses de compatibilização. A prova disso é que a candidata do PT trocou. O PT trocou a candidata porque não atingia a legislação. Por que que o Edilson Damião hoje não é candidato a governador?
5: E olha que o PT não gosta de briga, hein?
6: Por que o Edilson Damião não é candidato a governador? Porque não atende a regra. Por que que o PP do senador Irã não tem candidato a vice, nem a governador, porque também não atende a regra, porque tem que ter 6 meses de junção de federação.
5: Paulo César Quartiero.
6: O Paulo César não é candidato por quê? Então, essa história que o 22 está dizendo que é vítima de quê? Ele não está devidamente habilitado para disputar as eleições. Ele está em outubro. Ele está em outubro. Assim como também, se eu perder a eleição, eu não estaria habilitado para disputar a eleição em outubro, porque eu sou gestor. Então, tem que obedecer a regra é para todos. Essa história que o sistema, se o sistema, qual o sistema que está falando?
5: Esse sistema vem daquele filme Tropa de Elite. E as pessoas agora trouxeram para político o tal do sistema.
6: A Constituição é clara, mais uma vez, o artigo 14, parágrafo 6º. Tem que ter prazo de contabilização. E quem trata disso, entendeu? Não é o TSE, é o STF. Quem zela a Constituição, quem defende a Constituição, é o STF, está lá. Então, o Edilson não atendeu o prazo, o partido do Irã não atendeu o prazo, a candidata do PT teve que trocar o nome, e o PL tinha tempo para trocar o nome e não trocou. Agora o projeto é outro, é enganar as pessoas. Ele está se projetando, querendo disputar outubro, querendo ganhar visibilidade. E eu quero aqui mais uma vez chamar o ex-prefeito Arthur Henrique a vir disputar as eleições comigo no dia 4 de outubro, que ele não está habilitado pelo STF a disputar essas eleições. Os votos dele não serão computados. Pronto.
5: E essa história de uso de máquina, se você comparar a população de Boa Vista, que concentra mais de 60% dos eleitores de Boa Vista e do Estado, uma máquina que é estadual, os integrantes lutam pela eleição do Sampaio. Da mesma forma que a Prefeitura de Boa Vista está lutando e vai lutar seguramente pela eleição do Arthur Henrique.
6: Professor, tem um...
5: Eu só queria dar uma janela. Eu tenho informação que a Prefeitura já exonerou mais de 60 pessoas ligadas à ex-prefeita Tereza Surita.
6: E eu não estou nem explorando isso. Eu não estou nem explorando essa parte. Eu só quero deixar a seguinte mensagem, entendeu? Sampaio não tem medo de disputar a eleição. Eleição se ganha e se perde. Entendeu? O Sampaio está pronto. Quem conhece o Sampaio, vota no Sampaio. Quem conhece a minha história de vida, meu comportamento, vota no Sampaio. Agora, eu tenho pouco mais de 30 dias de governo. Eu não tinha uma mídia de governo fazendo o meu nome, como tinha o ex-prefeito. Durante aí quase 5 anos, né, que foi candidato a prefeito, nunca disputou uma eleição de verdade, ganhou do Otaci, e muito fácil ganhar do Otaci com o apoio da Tereza à época. O adversário dele, a minha amiga Catarina, que não teve tempo de disputar a Catarina, quem cuidou de atrapalhar a Catarina foi o Nicolete. A Catarina passou a vida toda disputando a eleição numa briga dentro da União Brasil, não conseguiu colocar a campanha. Então, ele navegou de braçada. O Arthur nunca disputou uma eleição com quem tem coragem, com quem tem vontade e quem tem história que nem eu. Ele vai ver agora. Então, ele não está habilitado para disputar a eleição, segundo o STF. É só questão de fechar o julgamento. Os votos dele não serão computados. Ponto. Entendeu? Mas eu estou convidando o Arthur a disputar a eleição comigo no dia 4 de outubro. Que venha. Entendeu? Vamos decidir, deixar o povo decidir. Agora, o que acontece, ele teve 5 anos de mídia aqui na capital, entendeu? Renunciou o mandato, do qual ele disse que não poderia, ia terminar o mandato. Entregou a prefeitura na mão de uma pessoa que anda na capital de GPS, né? A população não conhece quem é o atual vice-prefeito, entendeu? Jurou, garantiu aqui no seu programa, nos debates, que terminaria o mandato. Renunciou dizendo que não sabe o que ia ser candidato, depois resolveu candidatar a governador, mas ele está focado na eleição de senador em 2000, em outubro. Eu quero que ele deixe aí o Hélio Negão ser candidato, deixe o Nicolas ser candidato, ou a Tânia, e venha disputar o governo comigo. Entendeu? Agora, o que acontece, né? Por isso que eu falo, quem conhece o Sampaio, vota no Sampaio. Porque eu sou real, eu sou um caboclo, eu sou natural, eu sou espontâneo, eu nunca tive um escândalo na minha vida enquanto homem público. Agora, eu pago um preço porque eu não sou dado a TikTok, eu não sou dado às redes sociais, entendeu? Eu tenho dificuldade de fazer dancinha, de ser super-herói. E aí tem esse mundo digital hoje, né? Que a gente termina pecando. Né? Eu tenho que aprender, eu não sei como é que eu estou aqui.
5: Aprender a dançar,
6: essas coisinhas. Entendeu? Então, o Caboclo Sampaio aqui, o Soldado Sampaio, né, e carrega esse nome Soldado, porque todo dia, professor, eu lembro desse nome. O soldado não é só o policial militar, não. O soldado é o professor que pega no batente, o soldado é o agricultor, é a dona de casa, entendeu? É quem carrega esse país nas costas, é o trabalhador. Então eu faço questão desse nome. Como eu podia ser General Sampaio, para ser Sampaio, ou só Sampaio, não, soldado, para me lembrar, entendeu? De fato que é aquele, é o pequeno empresário que carrega sua empresa nas costas, é o grande empresário que todo dia está preocupado com o cenário econômico nacional e internacional. Soldado é quem carrega esse país, né? É o professor, é educador, é o agricultor, é o pescador. Então mantenha essa identidade para me saber a minha origem, onde é que eu vim, entendeu? E mais uma vez, entendeu? Estou apto a disputar as eleições agora, no dia 21, junto com a Thalia, entendeu? E estarei apto a disputar a eleição no dia 4 de outubro pelo meu partido. E quero convidar o seu Arthur Henrique, se diz o Bambambam, vem disputar a eleição comigo no dia 4 de outubro, que essa o voto dele não vai contar.
5: Com a Thalia de vice.
6: A Thalia de vice.
5: Bom, deixa eu... Há duas perguntas aqui que eu não farei, eu sei que meus ouvintes vão reclamar, que diz respeito à eleição para presidente, qual é a opção do candidato Soldado Sampaio. Por quê? Porque nós estamos disputando uma eleição suplementar agora. Essa definição eu vou cobrar do candidato Soldado Sampaio para 4 de outubro, porque aí realmente estará em jogo. Eu disse hoje de manhã para uma pessoa, eu estava tomando café, ali, aqui pertinho, e chegou uma candidata e o marido, uma possível candidata pelo PSDB, que eu não vou dizer o nome, para deputado estadual. E ela me perguntou, o senhor acha que ainda tem tempo? Eu digo, claro, nós estamos numa eleição suplementar. A eleição suplementar é apenas eleição para governador, que vai governar o Estado até 31 de dezembro. A eleição para presidente, para senador, é 4 de outubro. Mas isso também eu não vou fazer perguntas ao candidato Soldado Sampaio se ele já tem definido o quadro.
6: Eu quero responder.
5: Você quer responder? Então tudo bem.
6: Eu sou filiado a um partido chamado Republicano. Uhum. É meu partido atual, Republicano, hoje. E eu tenho um presidente estadual chamado Marcos Jorge, deputado Marcos Jorge, pré-candidato federal, e tenho um presidente chamado Marco Pereira, que é o presidente nacional.
5: Do Republicano.
6: Ele que está negociando nesse momento o rumo do Republicano nas eleições de outubro. Uhum. Entendeu? Nós temos aqui o candidato à reeleição, a governador Tarcísio de Freitas. Que declarou o voto para mim, pediu o voto para mim.
5: Eu vi.
6: Tive com ele. Vou estar em breve com ele negociando, né, a nossa repactuação de ICMS entre o Brasil, entre Roraima e São Paulo. Já está agendada essa conversa com o Tarcísio. Temos vários candidatos a governadores pelo Republicano. Né, e Marco Aurélio me chamou. Sampaio, você vai receber uma orientação a quem você vai apoiar em Roraima. Não declara apoio a nenhum presidente imediato, apesar que nós temos simpatia de acompanhar a candidatura do Flávio Bolsonaro, mas quem vai decidir isso chama-se nacional.
5: Porque Convenção nacional.
6: Se tu declarar isolado, tu me enfraquece, porque eu vou precisar, lá em São Paulo, fortalecer o Tarcísio, fortalecer o Cleitinho em Minas Gerais. Então, como bom soldado, eu vou aguardar a orientação, apesar que a tendência é sim acompanhar esse arranjo nacional feito entre Republicano e PL a nível nacional. Mas nem eu, nem o Marco Jorge, nem o Republicano vamos fazer nenhum movimento isolado, né, para contrariar o Partido Nacional e nós ficar fora do arranjo nacional. Inclusive, está sendo colocado na mesa, vai ser colocado na mesa no arranjo do Republicano com o PL, Roraima. Vai ser colocado na mesa, Roraima. Então, vou aguardar a orientação. Agora, independente de quem ganhar as eleições, né, seja o Flávio, seja o Zema, seja o Caiado, seja o Lula, é dever do governador conversar com o Congresso Federal. Você tem que descer do palanque e dialogar. Nós precisamos diariamente de ter uma boa relação com o governo federal e assim eu vou me comportar como governador eleito.
5: Portanto, tá dito aí bem claro, né? Eu não ia perguntar, você fez questão de responder, né? Como não iria perguntar, nem vou perguntar sobre a questão do palanque de senadores, porque também está muito no, ainda nas hipóteses.
6: O nosso governo hoje é um governo que prestigia e valoriza muito as mulheres. Não será nenhuma surpresa.
5: Já respondeu.
6: Não será nenhuma surpresa, nós temos duas senadoras, né? Mas isso vai depender do meu partido, né? Como eu falei, essa questão nacional, a questão da composição de palanque, né, vai se dar mediante as orientações do nosso líder partidário, entendeu?
5: De 4 de outubro.
6: 4 de outubro.
5: Eu teria, são 11h31, né? Nós temos cerca de 19 minutos aí ainda de entrevista. Mas eu quero deixar pelo menos 10 minutos para que o candidato fale o que lhe parecer conveniente falar. Eu quero mais uma vez ratificar que nós estamos tratando da eleição suplementar. Eu lhe perguntaria, porque seu partido chegou a falar da inoportunidade, da falta de tempo, do atropelo que seria essa eleição suplementar. Isso reflete, você já disse que não, mas eu vou perguntar, isso reflete medo de ser votado?
6: Professor, eleição se ganha e se perde, faz parte do processo, entendeu? Nós com esse arco de aliança, de pessoas que eu falei agora há pouco, né, de liderança política, partidária, liderança religiosa, entendeu? Nós temos crescido cada dia mais nas pesquisas. Nós estamos prontos para disputar essas eleições, entendeu? O que temos é uma eleição rápida, que as pessoas, muitas pessoas não entenderam o porquê dessa eleição, tão confusa. É uma eleição onde não tem outros personagens envolvidos na disputa, deputados, senadores, termina sendo uma eleição diferente de uma eleição comum, aquela eleição aquecida, movimentada, eleição de debate, né? Então é uma eleição, vamos dizer, um pouco mais tranquila, sem tanta paixão, vamos dizer assim, porque é uma escolha de um governador que vai governar até o dia 31 de dezembro. Mas ela interfere muito na eleição do dia 4.
5: Do dia 4.
6: Doutor, não tenho dúvida que vai interferir. Mas nós estamos sensibilizando as pessoas a ir para as urnas, votar, é um dever das pessoas. Temos alguma dificuldade, em especial no interior do estado, em virtude da acessibilidade, algumas comunidades que estão isoladas, falta de ponte, vai terminar atrapalhando um pouco a ida das pessoas às urnas a materializar o voto. Mas essa história que o Sampaio tem medo de disputar a eleição, quem conhece o Sampaio sabe. O Sampaio não tem medo de disputar a eleição, é tal que eu estou aqui colocando um alto desafio para o concorrente vir disputar as eleições, já que ele não está habilitado perante a lei, segundo o STF. Aliás, falta concluir o julgamento, né? Sendo bem real. Mas está 3-0.
5: Já com formação de maioria.
6: Maioria para, entendeu? E essa matéria nunca foi enfrentada no STF. Foi pela primeira vez, né? Então, de fato, os votos aplicados pelo STF hoje, a decisão se materializando, já está de 3-0 de 4 votos, vai tornar os votos, não será computado. Então, isso ele não fala, as pessoas não falam, precisa esclarecer o que está acontecendo, entendeu? Mas, de fato, ele quer ser governador, vem disputar as eleições comigo no dia 4 de outubro, fica aqui o desafio.
5: A história de que quem bagunçou essa eleição foi a própria justiça. Porque há muito tempo que o soldado Sampaio já devia ter assumido o governo, né? Gincanas jurídicas fizeram com que isso ocorresse só no final de abril.
6: É lamentável a justiça demorar tanto e causar esse transtorno que ela própria criou. Mas a justiça se cumpre. Eu mesmo te confesso que eu vejo um desperdício de valor, de dinheiro, de tempo e muita confusão na cabeça do eleitor, essa eleição fora de época. Mas eu tenho que obedecer à justiça. Aliás, todos nós temos que obedecer à justiça, seguir com essa justiça. Os advogados estão aí para criar recurso, recorrer, essa coisa toda é papel do advogado, mas a decisão final é da justiça. Entendeu? E a decisão final, nesse caso, vai ser do STF, segundo aí, que está sendo julgado nesse momento.
5: Você acredita em alta abstenção? Lembrando que o eleitor e a eleitora tem que estar consciente que a obrigatória a obrigação de voto é na eleição suplementar é a mesma para a eleição ordinária de 4 de outubro.
6: Eu acho que a abstenção vai se dar muito mais no interior em virtude da falta de transporte, viabilidade, as estradas com problema, muita chuva, previsão de muita chuva para essa semana, segundo o relatório do Corpo de Bombeiros. Talvez isso talvez atrapalhe a ida do eleitor, né, que mora no Abissinal, que mora na comunidade, aí a votar. O eleitor que mora em Boa Vista, ele vai votar sim, com certeza, não tenho dúvida disso.
5: Levando em consideração que os votos atribuídos ao ex-prefeito Arthur Henrique não serão computados, a sua adversária é a candidata do PT. Você encara com respeito essa candidatura do PT?
6: Com respeito, sim. É uma candidatura legítima.
5: Porque na narrativa do seu adversário é candidatura única, quando não é.
6: Não é candidatura única, né? Temos três candidaturas registradas, duas deferidas. Inclusive o PT substituiu, reconheceu que a candidata estava, a professora Antônia Pedrosa, que é uma grande liderança, estava com problema. O PT substituiu, atendeu a legislação conforme foi estabelecido. O PL não fez isso, né? Não sei quais as razões. E teremos sim a eleição. Né? Teremos três candidatos disputando a eleição, dois habilitados e um com a candidatura indeferida, que não vai computar os votos. Então, maior respeito. E o PT tem seu eleitorado, né? Tem sua história em Roraima, que com certeza estão falando, a Nelita está falando para esse público, né? Que é o militante do PT aqui na capital e no interior do estado, que vai participar do debate, está com o horário político colocado na televisão e no rádio, com certeza está apresentando suas propostas enquanto candidato a governadora.
5: Como toda candidata, merece respeito, né? Nós entrevistamos a candidata Nelita Frank e ela pode dizer todas. Ela disse coisas, por exemplo, se ela for eleita, ela vai acabar com as escolas militarizadas. Né? É uma proposta, por mais que ela seja polêmica, mas é uma proposta que deve ser analisada.
6: Discordo dela. Me desculpe, a professora Nelita, entendeu? Eu acho que, em especial, por nós temos hoje um Roraima com o Estado, juntamente com o Acre, com pior qualidade de ensino, entendeu? E nós temos que nos reunirmos em torno de um projeto pedagógico e buscar a melhoria da qualidade do ensino, seja por meio de escola das irmãs, das freiras, seja por escola militarizada, seja por escola civil. O mais importante nesse momento é nós melhorarmos a qualidade do ensino. E, professor, ainda nesse segundo semestre, já estou discutindo isso fortemente com a professora Ana Célia Machado, que nós encontramos, né, pela sua história, a presidente roraimense da Academia de Letras. Ela é a secretária de Educação hoje, né, com a professora Nildete, que é adjunta, que é uma referência na educação, a Jorge e a professora Jane. Quatro mulheres que comandam, aliás, as mulheres comandam o nosso governo hoje. Estou muito feliz por isso, muito satisfeito. Inclusive, a nossa vice também é uma mulher. Elas comandam hoje o sistema educacional, né? Já mandei fazer um relatório fotográfico da reestruturação das escolas indígenas e rurais. Já estou agendando uma reunião em Brasília com o Ministério da Educação. Vou levar o prefeito Romualdo, vou levar o prefeito Benício do Iramutã, Romualdo Bonfim, Benício do Iramutã, vou levar o Juliano, o Valderi de Pacaraima, a Núbia
5: do
6: Amajari e o doutor Raposo. Né? E os demais prefeitos serão convidados também. Vamos despachar com o ministro da Educação e, se quem sabe, até com o próprio presidente da República, buscar alternativa e recurso para fazer, de fato, urgente uma reforma e ampliação das escolas indígenas. 90% das escolas indígenas estão em situação precária e boa parte delas debaixo de um malocão, debaixo de uma mangueira, porque começaram as obras, não terminaram e delas nem começaram. Então, são para mais de 200 escolas com esse problema. E o Estado não consegue dar uma solução de imediato a curto prazo se não houver. Se for preciso, eu vou pedir à Assembleia um empréstimo, um fundo perdido, sei lá o que for, mas vamos fazer uma força-tarefa para melhorar a qualidade do ensino no Estado de Roraima. Esse é compromisso nosso. E, professor, já estou contratando, nesse momento, uma empresa, um grupo um instituto, na verdade, né? Um instituto, né? Para fazer um trabalho para melhorar a qualidade do ensino urgente. O que é que nós estamos identificando? A escola deixou de ser aquele ambiente prazeroso. Não tem, o pai não acompanha a vida escolar do aluno. Os professores, no seu limite, muito atestado. Professores, precisamos criar um núcleo de saúde para cuidar da saúde dos professores. Já temos essa proposta pronta. Nós fazemos um trabalho de cuidar da saúde dos professores, em especial a saúde psicológica, né, para que de fato ele se sinta bem. E também, professor, vou criar, através do Instituto, um reforço escolar, um contraturno. Vou pegar esses professores que estão com algum tipo de impossibilidade de atender em sala de aula, vou remanejar esses professores e nós vamos fazer um trabalho direcionado, identificar aquele aluno que tem deficiência em alguma matéria, vamos dizer, matemática, por exemplo, e nós vamos fazer um trabalho direcionado naquele aluno, ali durante 3-4 meses, fazer um reforço escolar, chamado contraturno, para ele recuperar o aprendizado naquela disciplina específica que ele tem dificuldade. Assim como também vamos pegar os alunos do nono ano e da terceira série do segundo grau, fazer um trabalho com eles através de uma plataforma com inteligência artificial, né, dentro das, no contraturno nós já achamos salas, né, 3 vezes por dia, vai ser 3 vezes por semana será esse trabalho, e ele será chamado de volta ou para uma plataforma digital, se ele tiver um computador, se tiver, a gente vai doar para ele, né, e ele será atendido num reforço para ele se preparar para o Enem e para vestibular ou para concurso. E o que é incrível, o governo federal financia isso. O governo federal financia, inclusive nós estamos sendo cobrados. O Estado tem várias notificações por não ter pouca iniciativa de escola de tempo integral. Nós precisamos atender um limite mínimo de escola de tempo integral. E esse reforço, esse complemento de contraturno, isso será a partir de agosto. Isso será a partir de agosto, vamos implementar com que o aluno tenha de fato. Outra coisa, professor, vou chamar todas as merendeiras, né, garantir-lhes que não terá demissão de merendeira. Fique tranquilo, você que está nos ouvindo. Só estou ajustando, né, os detalhes com a empresa, mas a minha decisão é nós oferecer uma merenda de qualidade com a participação da agricultura familiar, e em vez de cada escola ter a sua cozinha, né, que não funciona contente, porque falta muita coisa, e as merendeiras se esforçam, mas não conseguem entender, nós vamos criar um mecanismo, que já foi feito em outros estados, de oferecer a merenda pronta ao aluno. Merenda pronta, adquirida da agricultura familiar, eu vou trocar o creme crack, vou trocar o todinho, a sardinha enlatada, né, que é oferecida hoje nas escolas, por, é o mesmo dinheiro, tá? Por alimento pronto. Vai para a mesa do vai, de fato, um tambaqui e não um mandi, vai açaí, vai a polpa, vai o suco, vai a paçoca, entendeu? Isso é fácil fazer, é o mesmo dinheiro que eu, em vez de comprar o todinho, o creme crack, a sardinha lá, tá lá em São Paulo, eu chamo aqui a Copé 5, chamo a Copé Otto, chamo a Copan, chamo a Roraimel, que eu conheço esse pessoal, já sentamos, né? Inclusive o secretário de Agricultura e o adjunto, professor Getúlio, no meu governo foi escolhido por eles. Eu reuni as cooperativas, negócio escolhe um papa. Botei todo numa sala, saí de dentro e disse, você me dá um nome para compor a secretaria, né, que tem a visão de fortalecer o cooperativismo. Né? O papel da SEAD vai ser fortalecer o cooperativismo para agregar valor. O IATÉ, permaneci, o Sampaio Persegue, o diretor do IATÉ era o diretor que estava lá, só fiz um ajuste. Só fiz um ajuste remanejando o Vicente para a cabeça do IATÉ, que está fazendo um trabalho grande. E aproveitar seu espaço aqui, né, Getúlio, espalharam fake news que o Sampaio ia acabar o plantio de grão. Pelo contrário, nós vamos ampliar a produção de grão em Roraima. A prova disso, professor, que eu já autorizei 14 milhões no meu governo, fora da programação orçamentária, né, já paguei 4 milhões e 900, né, e já empenhei mais quase 10 milhões para comprar insumo. Está vindo lá para cá as carretas, vamos ter adubo sobrando, né, para a agricultura familiar indígena e para a agricultura familiar dos colonos. Né? E já tenho desenhado uma proposta, né, aqui as comunidades indígenas, eu vou propor, não consigo fazer esse ano, mas em dezembro mando para a Assembleia um projeto de lei criando uma diretoria específica no IATÉ para cuidar da agricultura familiar indígena. Nós temos uma diretoria que cuida disso, mas ela cuida da agricultura familiar indígena e da agricultura familiar dos colonos. E são completamente diferentes. Assim como nós temos a educação indígena, nós temos a saúde indígena, nós vamos ter dentro do governo do Estado uma agricultura familiar indígena específica. Porque hoje o governo chega e diz, ó, planta grão. Aí eu chego lá em Sorocaima, estive lá na Boca da Mata ontem, passei lá perto, né, eles não estavam ontem porque eles são adventistas, não puderam falar com a gente, mas eu chego em Sorocaima, que tem a melhor farinha de Roraima, e tem um abacaxi mais doce. É Sorocaima. Uma tradição daquela comunidade indígena plantar, fazer farinha e plantar abacaxi. Você vai em Pacaraima, tem comunidade especialista em plantar café.
7: Café.
6: Você vai em Normandia, tem comunidade específica em plantar melancia. Uhum. Aí o governo chega lá, ó, esquece o abacaxi.
7: Vamos plantar milho.
6: Vamos plantar milho, entendeu? Vai plantar milho, quem quer plantar milho? Agora, quem quiser plantar milho consorciado com a macaxeira, vai plantar. Quem quiser plantar o milho e depois plantar o feijão, vai plantar o milho e depois plantar o feijão. Nós vamos respeitar a vocação do solo, conforme os técnicos vão orientar, e respeitar a vocação da comunidade. Então, vou propor a criação de uma diretoria específica, né, que deixe isso muito claro. Eu andei nessa comunidade, andaram criando um fake news, né? Eu sei até quem é as pessoas que andaram criando esse fake, que o Sampaio vai acabar a produção do grão. Pelo contrário, eu sou filho de agricultor. Trabalhei na roça a vida toda, sei o que é a roça do pé do toco. É que não é rentável, entendeu? A gente precisa de modernização, ampliar a quantidade de patrulha mecanizada, de máquinas à disposição das comunidades e respeitar a vocação da comunidade. Cada comunidade tem sua vocação, tem sua tradição, tem seus costumes, e para isso eu vou propor essa criação da diretoria, que vai escolher, né, os indígenas vão sentar e escolher quem é o técnico que vai cuidar disso. Inclusive, está no meu programa de governo, não é para o ano que vem, a partir desse ano, né, já separei, está aqui a secretária Síria, que era do governo anterior, permaneceu, mais um exemplo, a secretária Síria, mais uma mulher no governo, e era indicação do governador anterior. Deixei porque ela está fazendo um bom trabalho. Eu vou tirar, professor, chamado, inclusive com a imprensa também, eu vou ter 3 horas por semana, toda semana, chamado o Café do Governador com o Tuxau. Lá na Assembleia, lá no Palácio, preparar uma mesa, é, botar lá um cafezinho lá com uma paçocazinha, não vai ser coisa de luxo, é simples, é muito mais uma questão simbólica do café, e vou reunir toda semana durante três horas por semana, vou chamar os tuxaus de 20, de 15, e vou conversar com os tuxaus, entendeu? Assim como também quero um café com a imprensa, quero um café com os professores, né? Quero definir, né, na minha agenda diária, né, durante a semana, em algum momento do dia, vou separar um espaço para conversar com a comunidade. E começando pelos tuxaus. Então, é o café do Sampaio, o café do governador com os tuxaus.
7: Bom, o governador já não tem mais 5 minutos, só tem 3 minutinhos aí para que ele possa fazer as suas considerações finais. Fique à vontade.
6: Obrigado, professor, pelo espaço. Obrigado à Rádio Folha, né? E quero aqui reiterar o pedido de voto, entendeu? Dia 21, né? É, visto amarelo, converse com seu pai, com sua mãe, com seu vizinho, com seu amigo. Nós estamos falando de Roraima. Nós estamos falando de Roraima, estamos falando da educação de Roraima, da saúde de Roraima, né? Da segurança pública do nosso estado. Então eu quero pedir a você que está me ouvindo nesse momento, entendeu? Venha para o 10, né? 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Procure saber a história do Sampaio, né? Quem apoia o Sampaio, de onde é que ele veio, como é que ele começou, o que é que ele defende. 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Entenda a compreensão dessa eleição fora de época, mas é importante você participar. 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Esse primeiro é o que eu quero deixar aqui, ouvir esse aproveitar esse espaço na Rádio Folha com grande audiência e pedir o voto, entendeu? Sampaio está devidamente habilitado, não há nada que impeça ele ser eleito. Estou pronto, preparado junto com a Thalia. Sei que será um mandato apenas de 6 meses, mas em 6 meses dá para fazer muita coisa. Eu já fiz muita coisa em 30 dias, já fiz gestão na saúde. Vamos melhorar ainda mais a gestão da saúde, modernizar a saúde, criar um ambiente de acolhimento. Inclusive, professor, vou colocar, vou chamar as universidades, vou interiorizar a universidade estadual, né? Já estamos fazendo isso, curso de pedagogia e enfermagem lá no Uramutã, assim como também de direito. Vamos levar um curso de medicina para a universidade estadual lá no município de Rorianópolis. Isso já é um trabalho que eu já vim desenvolvendo, inclusive alocando emenda do deputado Jorge Gerson para a universidade para fazer isso. Então nós temos várias questões que é possível fazer ainda nesses primeiros 6 meses. É possível sim, e vamos sim em outubro nos apresentarmos com uma proposta para os próximos 4 anos. Então é importante você ir para a urna, depositar o voto no Sampaio, no 10, junto com a Thalia Pérez, convencer seus amigos a votar no Sampaio, né? Se for o caso, pegue seu carro no dia da eleição, leve seu pai, leve sua mãe para as urnas, porque é uma eleição onde as pessoas vão ter que se dispor a ajudar. É uma eleição de pouco tempo, uma eleição onde os candidatos não conseguiram andar como a gente gostaria de andar nos quatro cantos de Roraima em virtude do tempo, mas se você de fato se identificar, conhecer a minha história, entendeu? Você naturalmente não só vai votar no Sampaio, como será um excelente cabo eleitoral no dia 10, no dia 21 de junho. Então aqui, quero aqui pedir o seu voto, pedir o seu apoio, temos uma política de respeito e valorização aos trabalhadores, seja do campo, da cidade, tem uma história de valorização dos nossos servidores públicos do estado de Roraima, todos eles, transito muito bem com eles, converso com todos os sindicatos, né? Quero aqui falar uma fala especial aos servidores públicos do estado de Roraima, às lideranças sindicais dos servidores, né? Abraça a campanha de Sampaio, diferente do outro lado, né? Duvido se tiver um sindicato dos servidores públicos apoiando o outro lado. Pelo contrário, nós temos vários vídeos relatando de perseguições, não pagam a GID, demissões, aí sim, mas não estou nem, né? Ou seja, diferente do Sampaio, entendeu? Que tem

capitaneada aqui pela Lloyd Gomes, velha conhecida da nossa casa, né? E eu quero, viu, Diogo, que a gente vá ao intervalo musical e também ao horário eleitoral e voltamos aqui para encerrar o programa e passar o comando aqui, que você já podia passar o comando depois ao velho Nunga, né? E de volta ao passado, né? Estamos encerrando no horário, né, essa entrevista, e com ela nós encerramos a série de entrevistas. Né, vamos voltar a esse mesmo padrão na eleição de 4 de outubro. Não faz muito problema ter que votar, porque a gente aprende. Votando sempre, quem sabe, a gente não vá aprender. E eu quero reiterar isto aí: a eleição suplementar tem a mesma obrigatoriedade que a eleição comum, né? Faça um esforçozinho, vá votar, manifeste sua opinião, mesmo que ela não venha a influenciar o resultado final, mas você não pode deixar de votar. Tá bom? São 11h53, bom dia a todos. Eu quero agradecer a nossa equipe aqui, a operação de áudio e vídeo do Diogo Herrera, que não vota, portanto ele vai estar domingo aqui conosco, né, no programa. Não sei se ele está triste muito pela explosão lá do chefe do trem de Aragua, né? Mandar também um agradecimento a Vanessa Mendes, pela produção musical e do programa Agenda da Semana. Um agradecimento especial a Dina Vieira, nossa companheira aqui. O apoio logístico aqui da Nazaré Cruz. E ao repórter Luca Lucchesi, que está ouvindo o nosso programa e vai preparar uma síntese da entrevista. Falar em Luca Lucchesi, Lucas, eu quero te dar um recado. Você está bem na posição de um bom repórter, porque os dois lados estão reclamando da sua versão. É sinal que você está no meio, portanto, não está ao lado de ninguém. Um grande abraço, bom dia e até o próximo domingo, se Deus quiser.

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12: Meio-dia.
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1: Eita, moleque, está da gota serena. Olha aqui novamente aqui o programa De Volta ao Passado. Dentro do seu rádio, pelas ondas da Folha FM, a rádio que atravessa a fronteira. A partir de agora, que nem se parte o limão para tomar uma dose de cachaça, está no ar o programa De Volta ao Passado até as 3 horas da tarde, levando aí o melhor do brega. A partir de agora, você já pode pegar o seu dedo e enfiar com toda a força no buraquinho do seu telefone, ligando 99115-2155. Passe a sua mensagem para o quadro Fala Corno que eu te escuto. E deixa o resto com o rei, que o rei aqui daqui pra frente tá no comando dessa aeronave e eu sei pilotar ela. Pode deixar comigo, outra coisa não, mas falar besteira e colocar muita música brega e mexer com os corações dos cornos é comigo mesmo. O veinho, com a ajuda dele, ele que é pago pra dar a hora certa, ele que é pago pra ler mensagem, o mudinho mais famoso do estado de Roraima, é o Cacimbão. Boa tarde, Cacimbão!
2: Tá bom de tu aí, tá?
1: Ai, aí, rapaz, hoje ele tá todo com a camisa da seleção brasileira, né? Apesar da seleção ter sido uma bosta.
2: Dá uma merda.
1: Tu tá com indignação na...
2: O
1: que é que tu achou errado ali na seleção naquele jogo ontem? Falei.
2: Eu
1: também concordo contigo, fez bem mesmo eu, viu?
2: O erro, não, mano.
1: É, o erro todo fez bem que tu tá falando mesmo. Tinha que ter colocado o Neymar todo quebrado assim mesmo, Botava as amuletas dele, né, Mundinho? O Mundinho tá indignado, eu conheço o Mundinho quando ele tá com raiva. Ele tá com os olhos vermelhos aqui de raiva, agora não sei se ele fumou maconha, né? Tu não fuma não, né, mano? Mas o Mundinho, ele tá muito revoltado aqui com o negócio do jogo da seleção de ontem, né, Mundinho? Brasil vai ganhar essa Copa, Mundinho?
2: Vai.
1: O que o Brasil vai ganhar? Não fale palavrão, porque tem evangélico escutando. E criança, esse programa aí não pode falar chola de rumento aqui não, viu,
2: Mundinho? Pronto.
1: Tá aí o Mundinho, o Cacimbão, que vai ficar comigo até as 3 horas dando opinião no jogo, dando opinião em tudo que se passa aqui em Boa Vista. E ao meu lado esquerdo está ela, a mulher mais bonita, a mulher que parece uma cobra, só tem rabo e nariz. Boa tarde, meu amor. Que é um cheiro, meu amor? Fale, tá aberto o microfone pra tu falar.
3: Boa tarde, velho Nunga. Boa tarde, Mudinho. Boa tarde pra você que está nos escutando no seu radinho, no carro, na cidade, no interior, aonde seja.
1: Olha aí, rapaz. Tá alegre hoje, né, Gegê?
3: Como é que não fica, né, velho?
1: Recebeu, né? O pagamento em dia, né, rapaz? Rapaz, vou te falar. A pessoa com dinheiro é outra cara, é outro, né? Se você olhar direito para o nariz dela, tá menorzinho um pouco, né?
3: Tu gostou, velho?
1: Mas, rapaz, ela fez uma sinoplastica. Como é o nome desse negócio aí?
2: Rinoplastia.
1: Olha, que até fez rir. Como é o nome?
3: Rinoplastia.
1: Esse negócio.
3: Mas ele gostou, Mudinho?
1: Ela pegou uma chapinha de cabelo. Ela pegou uma chapinha de cabelo e a pregou no nariz aí, ó.
3: Tu viu como é que ele fez?
1: Eu perguntei.
3: Tu gostou, Mudinho?
1: Ficou. O que tu disse?
3: Ele. Eu falei, tu gostou, Mudinho, ele?
1: Mais ou menos, né? Mudinho, tu sabe como é que faz isso, né, Mudinho? Chapinha de fazer cabelo, é só apertar no nariz, fica bem afiladinho. Ainda fica um cheiroso de carne assada, hein? Ave Maria, está no ar o programa De Volta ao Passado.
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18: É nós mesmo, meu filho. Todos os domingos nós estamos aqui pelas ondas da rádio mais gostosa que atravessa a fronteira. Ela mesmo, Folha FM. Todos os domingos, programa De Volta ao Passado com nós. Velho Nunga, Cacimbão e Quequê. O trio mais famoso e querido do rádio roraimense. Até as 3 horas da tarde nós estamos aqui falando baboseira no ar e mexendo na ferida dos cornos. Com as músicas que nós colocamos aqui, pra modo de você assuntar, viu? Um abraço aí a todo mundo que estão nas suas fazendas, nos seus sítios, nas suas chácaras, onde você estiver, nas comunidades indígenas. Muito obrigado pela audiência. Aqui na capital estão nossos amigos motoristas de Uber, nossos amigos mototáxi, nossos amigos taxistas convencionais, lotação. Muito obrigado pela sintonia. Alô, meu povo do Bonfim.
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18: Pessoal também de Rorainópolis, pessoal também lá de Letem, que também estão me dando aí essa grande carona através pelas ondas da Folha FM. Um abraço, meus amigos garimpeiros. Meus amigos garimpeiros que trabalham sossegado lá em outro país, porque aqui não tem como, né? Aqui ataque é grande, né, Mudinho? Não teve uma época que o Mudinho ficou fora do rádio aí uns 4 meses, se escondendo pra não lhe pagar o que ele deve? Ele tá no garimpo. Vou lhe entregar aqui no ar. Eu vou lhe entregar no ar, seu Mudo Pilantra. Ele tava no garimpo da Venezuela. Se lascou, os homens chegaram lá, tacaram fogo em tudo lá. Tomaram as 2 graminhas de ouro. Tomaram as 2 graminhas de ouro que o coitadinho ia trazendo, rapaz. É 1 grama, eu sei. O Mudinho vinha com 2 gramas de ouro, morto de alegre, rapaz. Pronto, agora é que eu vou fazer minha vida. Eu vou comprar arroz pra fazer quibe, pra vender lá em Boa Vista. Chegaram, tomaram tudo de ouro dele, veio de carona em cima da Toyota Reta, daquelas bandeirantes.
19: Vai,
18: Mudinho, tô sabendo aí, Mudinho. Lá no BV8, ele lá, triste, olhando pra baixo, pedindo carona. Veio na traseira da Toyota Bandeirante de lá pra cá. Chegou com o fígado no lugar do coração. O coração no lugar do braço.
19: Não.
18: É, Mudinho?
19: Não.
18: É mesmo, não. Rapaz, uma grama de ouro não dá pra nada. Não pegou nenhuma proquezinha lá não, né, Mudinho?
19: Não.
18: Só na proque, ó, proque. 12 horas e 39 minutos. Assaste seu redondo com o redondo do Mudinho.
19: Até a mão de tua, eu
18: tava. E ponto. Ei, Keké.
19: Oi.
18: O que é que nós temos por aí, Keké? Quem escreveu, leia aí com o português maldizido.
19: Olha só quem tá na nossa sintonia também. A Lari Aguiar. E olha o Ismael. E aí, Ismael, tudo bom? Um beijo. Ele tava reclamando esses dias que eu não mandava alô pra ele. Portanto, tá dado aí.
18: Mas também foram falar pro Ismael que tu é um traveco. Aí ele ficou com um cisma assim. Rapaz, será? Será? Nada conta, né? Mas aí muda a tua voz aí, Keké. Muda aí.
19: A minha voz assim.
18: Aí, olha aí, Ismael.
19: Ai, ai, tá.
18: E aí, Mudim? Coco ou Fanta, Mudim?
19: Não,
18: tubaína não, pô. Tu tá falando é Coco ou é Fanta?
19: Ah,
18: tá.
19: Quem também tá na nossa sintonia é o Valdir, direto lá do Calmé. O Adailson Cardoso também tá na sintonia pelo site da Radiosnet. O José Lorival, ele até mandou aqui um recado de vídeo. Já vou soltar aqui no ar.
18: Pronto.
19: E também que eu não posso esquecer, né? Minha família lá no recanto da Lulu, no Murupu.
18: Onde é esse presídio?
19: Rapaz, tu para. Tá lá meu pai, meu paizinho, é minha
18: chefe,
19: mãe.
18: É o chefe da ganga, ué.
19: Minha tia Josi, meu tio Sivaldo, o Johnson e família também. Olha que legal, tá todo mundo por lá na sintonia.
18: E aquela tua tia já desencaiou, já?
19: Nada, velho.
18: Como é o nome dela?
19: A Simone.
18: A Simone. O velho Marcel lá no estado do Pará disse que tá doido pra tirar uma cria com ela, olha. O que tu acha, Keké?
19: Rapaz, esse negócio aí não sei não, hein?
18: Rapaz.
19: Mas tem muita, gente, tem muita mensagem, muita gente sintonizada aqui no nosso WhatsApp.
18: Olha, que bom.
19: Muito áudio.
18: Que bom, né, rapaz? Portanto, tá aí, mandando um abraço pra ele, rapaz. Ô, canela de alicate quebrado.
20: Velho.
18: É o Dinei, ele que também está na sintonia. Tá lá pro rumo da... Como é o nome do sítio? Olha,
19: Recanto da Lulu, no Murupu.
18: Recanto da Lulu, no Murupu. Tá lá o meu amigo Ednei, tá a esposa dele.
19: A neném também.
18: A quem?
19: A Lilian.
18: A Lilian. Ó, coisa linda, eu chamo ela, né?
19: Ele acabou, inclusive, de passar uma mensagem aqui pra mim.
18: É,
19: ele,
18: né?
19: Ele falou assim, esse velho se acha.
18: Achar um pé num pé da tua orelha, filho, velho. Tu quer que eu fale teu passado lá no Pará, no Rio, eu penso que tu vivia batendo carteira por lá. Aí disse que aí chegou o caba, falou de jeito lá no Vero Peso pro Dinei. Ei, caba, você vai, que tu tá batendo na minha carteira, eu vou falar pro teu pai, cadê teu pai? Aí disse que o Dinei tá ali batendo na carteira de outro ali, ó. Tu quer que eu conte teu passado aqui? Cê é vergonha.
19: Véi, tu brinca, véi.
18: Assate seu redondo com o redondo do Mudim.
19: Acabou, titular.
18: O Mudim não dá hora errada, é conosco. Tudo certinho as horas dele. E agora nós vamos fazer o seguinte. Nós vamos para o quadro que todo mundo gosta. Ei, todo mundo se abre. Na risada quando esse quadro tá no ar. É o quadro...
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22: Ô, Mudinho, eu quero que você faça um favor pra mim. Você dá um alô pra Kekel aí, que tá pertinho de você. Eu vou pedir o divórcio dela e vou querer casar agora com a irmã dela.
18: Olha, tá bom?
19: E ela tá sabendo disso aí, velho.
22: Você explica direitinho pra ela.
18: Não, ele não quer mais a Simone, não.
19: Ele é afrontoso, não. Agora ele tá de saliência pra minha irmã, pra Melry.
18: Ele quer, ele agora virou empinho, já tá pegando a família toda.
19: Ah,
18: velho, isso é vergonha, rapaz. Isso é Maciel. É meu pai, né, mãe? Ah, moleque, puxou.
19: Dois,
18: pra
19: né?
18: Quem?
19: Puxou pra quem, né, velho?
18: Puxou pra quem? Ei, quando meu pai for falar aqui, não bota a vinheta do Fala Corno que eu escuto, não. Que meu pai não é corno, não.
19: E o pior, que é o velho agora, o velho Nunga, e o pai dele agora assinado pela minha irmã.
18: Olha!
19: Meu Deus do céu.
18: Olha, rapaz, não
19: será
18: sabe...
19: Será que é melhor dar uma chance pra você?
18: Não sabe se é amor ou é madrasta. Olha, quando meu pai for passar mensagem pra cá, meu filho de rapariga. Filhote de cruz credo, não bota essa vinheta de fala corno que eu te escuto, não. Que meu pai não é corno, mas já foi, mas não é mais não.
19: Não, não.
18: A hora.
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0: Vai, vai logo, meu irmão. Boa tarde. Tá falando aqui é o Kate.
18: Fala, Kate.
0: Eu tô vindo aqui de Mossoró, no Rio Grande do Norte, tá bom, meu irmão?
18: Tá bom,
0: Kate, manda um abraço pra minha mãe, a dona Vera. Tá te ouvindo aí do bairro também, messejando em Boa Vista aí, Roraima, viu, meu irmão?
18: Pronto.
0: E um abraço também pra todos os ouvintes da rádio, tá bom?
18: Pronto.
0: Deixa eu te perguntar, quando é que tu vai trocar uma música daquelas, pô? Que tu mesmo fala que é do maconheiro, o Pink Floyd. Hã? Okay. Quando é que tu vai tocar?
18: Quem?
0: Tchau, boa tarde.
18: Como é o nome da música?
0: Bode,
18: quem? Como é o nome da música?
19: Pink Floyd.
18: Pink Floyd, é. É um palavrão isso aí, não, Mudinho? Mas o cara tem a audácia de ligar pra cá, mandar uma mensagem, pedir uma música do Pink Floyd. É. Quem escuta essa música aí, Mudinho? Quem é?
19: Olha, velho, eu escuto, tá? E meu pai também escuta. Eu aprendi com meu pai, tá? Escutar.
18: Tchau. É, Mudinho.
19: Tu para, rapaz.
18: Ai, Mudinho. Ednei, Ednei, tu gosta também de Kik Freud, Ednei. Ave Maria. Olha, quem tá ligado também, minha amiga Meire, lá no Pará. Meire, meu amor, razão da minha vida, mãe das sete crias que eu vou lhe dar.
19: Vixe,
18: um
19: Maria.
18: Cheiro pra tu, minha é. Ela também tá ligada no programa. Diz que ela sente orgasmo em escutar minha voz lá, olha.
19: Ai,
18: ô, velho,
19: tá. Ô, você lutou, hein?
18: Ô, velho, gostoso da mulher. A mulher agora no meio da rua tão me chamando é de colírios.
19: Ai.
18: É, diz que quando o velho passa por aí, diz que ali com a bicha dela.
19: Ah.
18: Ainda mais quando o velho tá com a aposentadoria no bolso. Aí é que o velho fica, rapaz. Ei, ei, larga de moagem.
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1: O de bode caloteiro. Opa, caloteiro não é mais não, né?
19: Mas é o Souza.
1: Caloteiro. Ex-caloteiro.
18: Ex-caloteiro.
1: Boa tarde, quer ver, tá de
19: raia. Boa tarde, Souza.
1: Tarde, Mudinho, corno, velho. Tarde.
19: O homem tá sumindo.
1: Ei. Até que enfim, o velho pagou a dívida dele.
18: Pois é, rapaz.
1: Com o Ronaldo, comprou aquela Tornado velha batida, ré, e ele fica aí enrolando o carro pra pagar também. Ronaldo só vende as motocas dele quando tá chapado, bebendo na beira de boteca, esquece pra quem vende, e aí fica avisando pra cobrar depois.
18: Pois é.
1: É, velho.
18: Eu também aí, concordo contigo.
1: Você não me fala. É. Eu não tinha te cobrado na ouvida.
18: E eu não tinha gastado 2 mil da moto, né,
1: velho? Ronaldo tá leve, tá leve.
18: Tá leve.
1: Pelo menos um caloteiro pra cobrar.
18: É.
1: Tô aqui na área de esporte te escutando.
18: Rapaz.
1: E manda um salve, beijinho na ruela do cabeção.
18: Pronto. Tá do beijinho, senhor. Quer dizer que ele só vem de moto, bebe e esquece quem... Rapaz, tu me acredita? Depois que eu levei aquela moto lá pro meu sítio, não tem mais uma calapanã lá no sítio, lá com a fumaça que ela solta lá. Vamos dar 6 horas, se eu vira a descarga dela lá pro rumo da porta de casa e acelero. Rapaz, morcego, calapanã, não tem mais nada lá.
19: Ei, Mudinho, o velho levou, né, a moto pro mecânico. E a moto dando trabalho. Aí o dono do filho da oficina, o filho do dono da oficina, né?
18: Cara,
19: mexendo na moto. Ele mandou um áudio pro velho. Essa moto velha pode não presta não. Tá só me fazendo... Vai, tá.
18: Olha, deixa eu falar pra vocês que tem sítio, tem fazenda. Vocês que moram num lugar onde tem carapanã, morcego, rato, é escorpião. Vocês comprem uma motinha na mão do Ronaldo. Pode levar pra você, não anda na moto não. Mas nem um inseto, nem cobra dá no teu sítio, na tua fazenda. É só você funcionar às 6 horas da tarde, dar uma acelerada nela. E aí você vai, a fumaceira que vai acabar tudo quanto é de inseto. Tu vai me pagar, Ronaldo, com essa tornada que tu me vendeu, infeliz. Filho de uma égua, não, a moto tá boa, viu? O pistão dela tá. Essa moto aqui nem anda, ela voa. Falei, rapaz, vou comprar essa moto pra mim. Rapaz, quando eu comprei essa moto, rapaz, pensa na dor de cabeça do diabo. Essa tal de tornado é moto do diabo, essa moto, não é de gente não. Aquilo que fez aquela moto ali só pode ser gente de outro planeta, porque daqui não vai não. Outra coisa não, mas pra soltar a fumaça fedorenta parecendo uma bufa. Comprei uma tornado pra tu ver, meu filho. Bora calar a boca aqui, senão os donos de tornado vão
19: dar. Pra falar.
18: Bora calar a boca aqui, senão os donos de tornado vão pegar nós por aí e meter o cacete. Eita, velho da mulher! Bora lá, bora lá, bora lá, que é?
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2: Oi, meu amigo. Boa Oi. Tarde. Boa tarde. Tarde. Tô ouvindo aqui seu programa. E manda um alô aí pra nós, aqui do Tatajiba 2. Elisângela. Tita. Fran, Sara, Davi e Fábio. Estamos ligados aqui no teu programa. É Brasil na cabeça.
18: Pronto. Tá certo, é Brasil na cabeça e... Maravilha, né? Ontem foi uma decepção, né, Mudinho? Brasil ontem não jogou bosta nenhuma, né? Não fosse aquele gatinho meter o gol, né? Ou o menino da molecha. Eu tenho uma inveja tão grande daquele homem. Como é que é o nome dele, rapaz?
19: Vini.
18: É, como?
19: O Vini Júnior.
18: É, ou o homem lindo, meu Deus do céu. Como é que um homem daquele consegue pegar a xoxota da mulher daquela? A mulher com a jata, a mulher casada com o filho do Leonardo. O homem daquele vai lá e... homem da mulher.
19: Ai, mas também, né, velho? O filho do Leonardo era mais antes de ter pego o pai, não?
18: Puta, mano. Que tu é uma papa, velho. Tu só pensa em velho, velho, velho. Eita, mulher!
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3: Ei, Zé Nunga.
18: Ei.
3: É o Chimenga aqui do Urubuzinho, rapaz.
18: Fala aí, homem.
3: Zé Nunga, rapaz. Será que o Mudinho tá perto de tu aí, tá, meu velho?
18: Tá, pode falar. Toma
3: cuidado com o Mudinho, o bicho é perigoso.
18: Eu sei.
3: Ele veio aqui no Urubuzinho, ele fez um show aqui, viu? Ele tá aí, ele vai tomar teu lugar, viu, Zé Nunga?
18: É,
3: tu
18: né?
3: Já era. Quem agora quem manda é o Mudinho, Zé Nunga.
18: Eu sei.
3: Ui, Raimundo.
18: Tirar o grampeador do nariz pra falar, velho, filho de uma era. O Mudinho, eu sei que é que o Mudinho é. Caloteiro, pilantra. Tá aqui comigo fazendo o programa dentro. Dois policiais civis lá fora esperando. Só pra levar ele pro albergue, viu?
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20: Boa tarde, velho Nunga. Boa tarde, Cacimbinha. Oi. Boa tarde, Venta de Arraia.
19: Boa tarde,
20: velho Nunga. Quer que você mandou um alô aí pra minha irmã que mora no satélite. O nome dela é Neide.
18: Neide.
20: E pra outra, Dora. Mora no Alto Alegre. Quero que você mande um alô pra elas aí.
18: Pronto.
20: Não basta ser rádio, tem que ser 103. Pronto. 103.
18: É por aí mesmo.
20: Pra todos. Ei, todos os ouvintes aí do programa.
18: A galinha tá mais falando do que ele, viu? Como é que é, Budi? Que a galinha tá, Budi? Ei, tá bom, o programa tá gostoso demais, mas bora botar música pro pessoal, que radialista que fala muito não presta, tem que ser radialista que fala pouco e bota muita música.

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16: Eita, moleque, sai daqui, Mudinho, que tu tá triste, Mudinho. O que é, Mudinho?
17: Não é pai, não.
16: É,
17: Mudinho? Ai, eu tá
16: no ar. É mesmo, é, Mudinho? Você até botou um muro agora que não dá mais pra nós se ver aqui na frente, né, Mudinho? É, um muro aí assim, Mudinho, olha. Bota lá pro chão. Olha aí, ó, tá querendo com a bolsa dela que parece um muro, assim, 3x3. Aí bota em cima da mesa, que ninguém olha pra cara de ninguém. Tem que adivinhar o gesto, né, que a pessoa faz. Olha aí, ligado com a gente, minha amiga Negona Para-Raio, lá na Félix Pinto, a mulher que saiu candidata vereadora, tirou 9 votos e é suplente. É, Mudi, daqui a pouco nós vamos estar lá no cantar, Mudi.
17: Né?
16: Tu vai também, Keké?
17: Pra onde, velho?
16: Hã? Pescar, Keké.
17: Tava bocejando aqui.
16: Ei, mundo da
17: lua. Eu vou, tu me convida?
16: Tá convidada,
17: rapaz. Pronto, pois eu vou com vocês.
16: Então. Pronto, daqui a pouquinho nós vamos chegar aí no cantar, tá bom?
15: Velho,
16: vamos dar prejuízo lá pelo pessoal. Vamos lá na casa da minha maninha, lá na Tati.
17: Velho.
16: A Veta de Suvela, que mora lá, a mulher a mulher do chefe, né?
17: Eita, junta eu e ela, ninguém respira mais.
16: É, vamos lá comer os limão da casa dela, bicho. Tem um pé de limão lá que parece laranja. É o único pé de limão que, é aqui, que tem aqui em Roraima, que o caba chupa o limão fazendo cara bonita. O limão de lá não deixa a cara feia, viu? O bicho parece uma laranja, meu Deus. O limão lá é gostoso. Dá pra fazer uma limonada como laranjada. Assaste seu redondo com o redondo do Mudim.
17: Em ponto.
16: É o único redondo que anda em ponto em Boa Vista. É o redondo no Mudim. Né, Mudim? Mudim, tua mulher, Mudim. Cadê tua mulher, Mudim? De novo, Mudim. Ela deu pro guianense de novo, Mudinho. Tá grávida de novo. Isso não é mais uma mulher, isso é um pré-á, essa tua mulher. É, Mudinho? Ave Maria, essa tua mulher não tá servindo mais nem pra carregar água, Mudinho. Tá toda furada. E o furo dela é tudo furo internacional, né, Mudinho? Eita, moleque! Rapaz, eu vi um cabo agora deitado numa cama, fiquei triste, preocupado com ele. Seu Batista tá numa cama, eu acho que ele tá desovando, porque eu acho que vai ser menino.
18: Vai.
16: Ele tá deitado numa cama sentindo as dores, já tá com 10 centímetros de rotadura. Ei, seu Batista, bote fé que vai dar certo.
18: O homem tá doentinho, coitado, olha.
16: Pegue a toalha, dobre, bota no dente e mastique com força. Que alivia um pouco da dor do parto, viu, seu Batista? Coitado, não, ele cai pálido, ele tá pálido de tanta força que ele tá colocando pra...
18: A toalha, vamos lá.
16: Tá pra fora, é, Mudito? O Mudito tá falando pra tu ir pro vaso sanitário, que senão é um menino não, seu Batista. Que é um buritizeiro que quer sair, o senhor tá irritando.
18: Não, ah.
16: Eu?
18: Não.
16: Ah. Rapaz, agora eu não vou falar, isso aqui não é molecagem, não. Eu fui pro Pará, né? Cheguei lá no Pará, rapaz, com tanta saudade de tomar um açaí daqueles bem gostoso.
18: Não.
16: Grosso, né?
18: Ah.
16: Aí, bom dia, eu cheguei lá com tanta fome, tanta sede de tomar um açaí. Eu peguei o açaí e botei aquela farinha de tapioca, aquelas bolinhas.
18: Ah,
16: ai, Budinho, mas eu exagerei na farinha, olha, Budinho. Eu exagerei na farinha de tapioca. Budinho, eu comi tanto açaí com farinha de tapioca, com 24 horas depois eu senti a dor do parto.
18: Não.
16: Budinho, foi no vaso. Budinho, eu fui botar força. Budinho, eu botei tanta força que derrotou as veias redondas de mim. E o menino não saía. Eu olhava pra baixo, parecia um meninozinho com sarampo, tudo de branco, sabe? Mudinho, eu fiquei preocupado naquele dia com o meu oi de tandera. Eu falei, isso aqui não vai prestar mais pra nada quando botar esse negócio pra fora.
18: Mudinho
16: acumulou aquele negócio assim, da, sabe? E foi de lá aterrando igual boca de cobra, assim, eu botando pra fora. Porque tu sabe que lá no fresalho da
18: gente,
16: nós temos uma prega chamada prega rainha.
18: Então,
16: ela que coordena as outras pra fechar, pra torar o toalete lá.
18: Ixi, ainda tem isso?
16: Tem. Pode passar a mão lá que tu vai ver. Aí...
18: Passa a mão. Ixi, Maria. Se tu tá sabendo, porque tu já passou a mão.
16: Mas se eu tô falando que foi esse caso veríssimo comigo. Aí eu comecei a botar o muriquizeiro pra fora. Aí quando eu entrei em contato com a prega rainha, eu falei, agora é hora de cortar, porque eu não vou dar conta de botar o rei pra fora, não. Mudinho, eu trancava assim que nada, não teve como trancar, não. Mudinho, tu sabe como foi que eu fiz pra me livrar daquele buritizeiro? Eu passei assim a bunda no vaso, assim, arrastando pro lado, assim, pra cortar ele no meio. Boc! Rapaz, quando eu olhei pra aquilo, eu falei, isso aqui não saiu de mim, não. Mudinho, só faltava os braços e a perna. Passei um veto aquilo ali, ó. Homem todo coloridinho, moreninho, com as bolinhas brancas do lado. Não tem esse Vério. Tal de chocolate.
18: Prestígio. Choquito.
16: Pronto, tá aquilo ali tudinho.
18: Ai.
16: A formação daquele feto.
18: Por favor, né? Nem almocei ainda, tá com papo não, nojento aí, rapaz.
16: Não, minha filha, você é como você quiser. Mas eu vou te falar, coisa ridícula aquilo ali que eu fiz.
18: Eu
16: nunca mais eu como açaí com aquele tal de farinha de tapioca. O cara que comer farinha de tapioca com açaí, ele faz um aborto, porque eu vou te falar, eu fiz um aborto. Ai, moleque! Ei, tá bom de falar besteira, acho que eu tô falando linguagem demais. Bora fazer o seguinte, bora para o quadro?
18: Já tem aí? Tá no jeito aqui.
16: Tem mensagem pra ler aí, Kaké?
18: Tem muita mensagem.
16: Então lê, com teu português maldizido.
18: E quem acabou de passar mensagem também foi o Ismael.
16: Pois
18: ele
16: é.
18: Ele perguntou, você vai lá no seu sítio, no município do Cantar, velho?
16: Vou, eu acho que eu ainda tenho, né? Se o DJ Tomelada não me tomou, eu acho que ainda tô por lá.
18: E quem também tá na nossa sintonia é ele, o José Lorival. Ele até mandou um recadinho de vídeo aqui. Bora soltar o vídeo dele aqui pra gente ver o que foi que ele falou aqui. Eita, menino, que meu mouse aqui não tá colocando.
16: Bora por uns áudios do Fala Conto que eu te escuto. Bora lá, que esse daí pra carregar vai ser dois.
18: Escolha boa aqui, gente.
16: Então bora lá para o quadro.
19: Fala, corno, que eu te escuto.
20: Ei, velho, não. Deixa eu te falar que ele tava batendo a macaceira, era tu, né, velho? O sonho que eu tive essa noite. Tô correndo atrás de mim, dizendo, era a minha vez, aí dentro, velho.
16: É, né?
20: Vai, batei macaceira lá no pé.
16: Ai, pra lá, boca de fossa, boca de perecheca mal lavada.
19: Fala, corno, que eu te escuto.
21: Bora, velho, corno, trabalhar, chifrudo.
0: Que é um cheiro lindo.
18: Cheiro!
16: Ai, beijo, pra lá. Viu? Bafo de rola! Ai, pra lado!
19: Fala, corno, que eu te escuto!
21: Ei, velho Longa, manda um alô aqui pra gente aqui no Cruviano aqui. Daqui a pouco meu filho vai soltar. Vai soltar lá no Parque Anauá. Vai soltar papagaio, pô.
16: E o que é que eu tenho Pipa. A ver com isso, homem?
21: Hein, coloca uma música aí, é boa aí. Como é o nome da música?
16: Eu não sei, homem,
21: tipo, não sabe. Oswaldo Bezerra aí, pra nós ouvir aqui.
16: Quem, bicho?
21: Falou, velho, corno.
16: Vai pra lá.
21: Tá bom. Barra, eu ia pedir bola. A música do Grilo, mas aí foi botar do Oswaldo Bezerra aí mesmo.
16: Vem cá.
21: Tá bom, falou.
16: Vem cá que eu vou lhe mostrar um Grilo, vem, vem. Pô, você vai, não sabe nem qual é a música que quer. E eu não tenho nada a ver com o que teu filho vai soltar, não. Ele solta o que ele quiser.
19: Fala, corno, que eu te escuto.
0: Esses locutores da raiz são...
16: Agora é outro doido, passando só a rir. Tá morrendo, infeliz.
0: Deu certo, engasguei.
16: Rapaz, como é que o cara gravou um áudio?
0: É doido, amigo, ó.
16: Como é que o caba passa um áudio sorrindo pra cá, hein? Tem algum palhaço aqui, por acaso?
19: Fala, corno, que eu te escuto.
0: Ah, velho corno, bota o Reinaldo Rossi pra mim aí.
16: É, tirar o peitinho da garganta, coça aí, velho.
0: Cabeça de boi.
16: Ai, vai
0: tá fofo.
16: Ai, pra lá, mastiga capim. Bafo de precheca mal lavada.
19: Fala, corno, que eu te escuto.
0: É nada. Só tem a cabeça cheia de ponta.
16: Esse tá na UTI,
0: é? É nada.
18: Ele só mandou dois áudios, ele falou isso, depois mandou esse outro aqui.
19: Fala, corno, que eu te escuto.
22: Boa tarde, meu amigo. Boa tarde, meu amigo. Eu tô aqui ouvindo o programa. Ouvindo o seu programa, escutando o seu programa.
16: O programa tá
22: bom. Com uma música boa aí pra nós aí. Ah. Uma ação pra vocês aí da rádio. Ah. Que Deus abençoe.
18: Amém, tá obrigada.
16: Pronto. Programa de volta ao passado até as 3 horas da tarde aí. Levando aí o melhor do brega pra mais de você. Que não perde o programa dia de domingo por nada. Portanto, tá aí. Até as 3 horas da tarde, só tocando as melhores. Canta aí, Oswaldo Lemos.

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15: É, meu filho, esse velho mesmo de todos os domingos dentro do seu rádio, falando muita baboseira e botando muita música e curando os cabas que pegaram o chifre recentemente. O programa do velho tem audiência que mexe até com os cornos que estão no purgatório. Não é não, Mudim? É, acerte seu redondo com o redondo do Mudim. Em ponto, acerte seu redondo com o Mudim. O redondo do Mudim tá marcando 1 hora e 39 minutos, viu? Mudim teve outra decepção agora amorosa, não foi, Mudim? O guianense que tava pegando a mulher desse Mudim pegou ela de novo. Botou outra cria nela, não foi, Mudim? Mudim, pra mulher não presta nem pra carregar água mais, Mudim. Quer saber a verdade? Se eu fosse tu, eu largasse a tua mulher. É, Mudim? Tu ama ela, né? É triste, é. Dia dos namorados, ela passou contigo ou com o guianense lá? Foi, né, Mudim? Eu sei. Ei, Cacá, não zoe não, que isso aí... Tu já foi corna também, Cacá.
16: Já mesmo, viu, velho? Negócio doloroso. Bate aqui, Mudinho.
15: Mostrando, tu tá aí, programa De Volta ao Passado, até as 3 horas da tarde, menino, metendo o dedo no buraquinho do seu telefone pra modo você ligar pra cá. Olha só, 91 15 21 55. Passa o seu áudio, manda aí uma fofoca, um fuxico, quem pegou chifre, deixou de ser, quem é corno, vem e abre aqui no ar pra modo de você, viu? Um abraço a todos vocês que estão aí nas comunidades indígenas, me dando aí essa grande carona. Obrigado, meu povo, que também está na fronteira, meus amigos garimpeiros, lá no Suriname. Olha, rapaz, a audiência dessa rádio atravessa a fronteira. Nós estamos em outro país, Mudim. Olha, Mudim.
16: Ai, não vai.
15: É, na Guiana, Mudim. Mudim, tu sabe falar inglês, sabe, Mudim? Como é que é? Falei, manda um alô pro pessoal da Guiana em inglês, manda aí. Não, ei, palavrão não pode não. Palavrão não pode não, viu? Olha aí, quem manda eu ter fugido do Mobral, né? Se eu não tivesse fugido do Mobral, eu sabia falar inglês igual esse Mudim aí, viu? A única palavra que eu sei falar em inglês é fuck you.
16: Não.
15: Splits.
16: Ei, rapaz, isso aí é xingamento.
15: I love splits. Come on, come on. Agora castelhano eu sou formado. Ainda mais naquela rua lá das 80. Aquelas ruas das 80 eu sei bichinchar ali. Né? Ai, quanto minha menina mira? Quanto custa? 80, eu ganho 40. Eita, pai, esse programa já prestou. Esse programa hoje não presta não, viu? Aqui tá bagunçado demais, viu? Tomara que o doutor Getúlio não bote a gente pra fora dessa rádio, porque velho, nós fizemos esse horário virar um cabaré nessa rádio aqui, viu, Mudinho?
16: Não vai.
15: É, Mudinho?
16: Tá.
15: É, a rádio, tá. O programa virou um cabaré, mas olha quem tá escutando o nosso programa, Mudinho. Olha a moral, Mudinho. O homem mais cheiroso. É, o homem mais cheiroso. É, aí não é mais nem babação de ovo. Aí não é mais nem babação de ovo, é segurar o ovo pra não cair. Ligado com a gente tá o nosso governador Sampaio. Também tá o tenente Robson Oliveira. Tá o tenente Alessandro. A Catiane.
17: Velho.
15: E toda a equipe de mídia e segurança dele aí. Ligado no programa do Véi, escutando nós, Mudinho. Olha a moral que nós tem. Tô te falando. Pois fale uma palavra pra nosso governador, fale. Olha, eu me arrupiando todinho, Mudinho. Fala mais, Mudinho.
16: Ei, rapaz, ele é casado.
15: Não, ele tá fazendo um elogio, mano.
16: Pois você é, bem, mas não se mete não, tá meio...
15: Cacá, não se meta não, ele tá fazendo uma poesia pro nosso governador. Vai lá, Mudinho, continua, não ligue não.
16: Olha,
15: isso é coisa de arrupiar um mudo fazer um elogio dele. Um abraço aí, toda a equipe de segurança e o pessoal da mídia aí, que acompanha o nosso governador aí. Um abraço aí pra todos vocês e o programa De Volta ao Passado, até as 15h aí, levando aí o melhor do brega. E agora nós vamos pro quadro que todo mundo gosta, o quadro que todo mundo participa, é o quadro...
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19: Até o Lodo Rádio Escola, tu tá se escondeu, caba sem vergonha, tu não sabe onde tu tava, né? Agora eu tô sabendo, tu tá aí, né? Velho, corno, bandido.
15: Ai, vai lá, vai sem vergonha.
19: Tá vendo teu perfil aqui, você é que é essa florzinha maravilhosa.
15: Olha.
19: Esse seu outro mudo aí, deve ser o mudo. Tá parecendo uma briga de porco na chuva. Né? Tá parecendo uma flor quando tá... Linda que é.
15: É?
19: Aqui é louro, viu?
15: Ó, louro.
19: Tu vai escapar de mim, velho, corno bandido. Bota a música da Xuxa pra nós aí.
15: Ah, escuta a música da Xuxa na casa do teu pai, filho de rapariga. Bafo de precheca mal lavada.
18: Fala, corno, que eu te escuto.
20: Boa tarde, velho Lunga.
15: Boa
20: tarde, Mudinho. E boa tarde... para a maravilhosa Keké.
16: Boa tarde.
20: Toma aqui sintonizado, meu amigo. Na rodagem sintonizado no melhor programa. Oi. Do Velho Nunga. Oi. Elieldo na rodagem.
15: Pronto, meu filho. Obrigado pela audiência. Um abraço pra você. Bafo de capim.
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21: Boa tarde, Velho Nunga. Ednei Nogueira, Parazinho.
15: Olha, Ismael.
21: Estou sintonizado no seu programa de volta passado. Com você, Ednei Nogueira.
15: Pronto.
21: Vulgo Parazinho, vulgo Velho Nunga do programa De Volta ao Passado. Da Rádio Folha 100.3.
15: Pronto.
21: É nóis, bora mulher.
15: Ele tá falando, parece que com um grampeador de roupa no nariz, né?
16: É o Ismael.
15: Ismael, tira o grampeador de roupa do nariz pra falar, homem.
18: Fala, corno, que eu te escuto.
22: Ei, Velho Nunga.
15: Oi.
22: Bota a tua música aí. Nunca mais tu botou a tua música aí. Bota aquela música tua aí. A melhor. A melhor da rádio é a tua.
15: Pronto, deixa com o rei que daqui a papai. Agora a gente tá de ser cantor agora, rapaz. É, depois que eu vi o Caneta Azul fazer sucesso, agora o rei agora é cantor também.
16: Tá.
15: É, o Mudinho também é cantor, tu sabia que é?
16: É mesmo,
15: é, Mudinho. O Mudinho agora também. Nós vamos gravar, nós vamos pra estúdio agora, semana que vem. Mudinho, bora botar moral aqui, bora cantar pra todo mundo ver essa a música que o menino compôs pra tu. Tá, ó, arrocha aí, vai lá, vai. Olha, chega de arrupião.
16: Vou até baixar o volume aqui.
15: Cala a boca, quer não atrapalhe o sucesso do homem, não, rapaz.
16: Marlito. Ai, ai, Marlito.
15: Há uma cerveja.
16: Tá bom,
15: senão vão copiar e tu não tem direito a estar dessa música. Bora deixar pra depois nós vamos gravar elas em estúdio aí, tá bom, menino?
16: Tá.
15: Programa De Volta ao Passado, canta! É, quem é que vai cantar aqui agora?
16: Tá bom, Titu.
15: É isso aí mesmo.

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19: Programa do velho tá famoso, rapaz. Até o Caju e o Castanha, Castanha e Caju estão cantando a música do velho, viu?
20: Tá aí.
19: Tu viu, Budinho?
20: Tá aí.
19: Mas, rapaz, o programa do velho é assim mesmo, menino. Aqui é governador, é Caju e Caju e Castanha.
20: Tá aí.
19: É, até o Leonardo DiCaprio tá escutando o nosso programa, né?
20: Tá.
19: É, Budinho. Olha aí, boa tarde, Boa Vista, boa tarde, Roraima. Boa tarde, meu estado, vocês que estão ligados no programa do Reio. Muito obrigado pela grande audiência que vocês dão a esse velho todos os domingos. Mandando um abraço pro meu amigo Raimundo, lá na Vicina, o Rio Branco, na beira do rio, deitado numa rede, coçando o saco e escutando o programa do Reio. É, Raimundo. Qualquer hora nós estamos boiando por aí pra pegar tua canoa, né não, Keké?
21: É mesmo, nunca mais ouvi o raio,
19: ó. Oh, rapaz. Sim. Raimundo, um abraço pra você, sua esposa.
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19: E também um abraço para o cumpade Fininha, cumpade Suzy. Keké, tu nunca mais andou pra aquele zoom de lá, Keké.
21: Pois não é, velho.
19: Pessoal,
21: sumi, tô, né,
19: com saudade de tu, Keké.
21: Qualquer hora dessa eu vou bater lá.
19: Pronto.
21: Comer na casa deles.
19: Olha aí, é teu pensamento, né, Keké? Keké, quando chega meio dia na casa dos outros, não é que ela tá visitando, não, viu?
21: É tudo essa coisa, velho.
19: É,
21: mentira,
19: que ela
21: isso aí
19: tá afilando boia mesmo.
21: É nada.
19: Ela tá preocupada aqui hoje, porque o pai dela e a mãe dela estão lá pro sítio e não tem ninguém pra nós filar boia lá hoje, né, Keké? A
21: é
19: não ser... Ei, Keké, olha aqui nos olhos. A não ser... Vamos lá, né, assim...
21: Lá no sítio?
19: É,
21: bora. Será que tem comida lá ainda?
19: Não, tem.
21: Dá um oi aí no meu WhatsApp, pai. Me avisa se ainda tem comida.
19: Olha, que é uma salinha. Lá, bicho, é falsa, sem vergonha. Quando ela tá com fome, ela lembra do papai e da mamãe. Quando ela tá com sede, ela lembra do rei dela, do coco, né? Quer tomar água de coco do reinho.
21: Tá aí, ela... A melhor água de coco da cidade, mais gelada.
19: É. Que é interesseiro, rapaz. O rei tá pra valer a banca do rei da água do coco. Quando o rei toma, que é água de coco, minha filha, toma. Dá um cheiro nela, pronto. Apagou 200 águas de coco já. Só com o cheiro que ele dá nela, mano. Eita, quem tem escrito por aí, cara? Quer ler aí com o teu português maldizido aí?
21: Bora ver quem é que tá aqui na nossa sintonia pelo WhatsApp.
19: A bicha tá com tanta fome que ela tá mastigando agora, é babalu.
21: Gente, eu tô comendo aqui, é house aqui pra enganar a fome aqui, nossa senhora.
19: E aí, Keké?
21: Quem tá na nossa sintonia também é o Oberton. Aqui é o Orbiton Drone TV Ativa. Olha aí, obrigada, Orbiton, pela sintonia. Quem também tá na nossa sintonia é o Neres. E ele, o Viana, passou uma mensagem aqui. Bom dia, Keké. Deus abençoe você com todo o seu amor e abençoe sua família. Deus abençoe nosso ilustre velho Nunga e família. E também o Mudinho. Um ótimo domingo. Obrigada, Viana, pela sintonia.
19: Pronto.
21: Ah, eu não posso esquecer também... Do recado dele, ele mandou um recado aqui no WhatsApp, cadê? Deixa eu baixar aqui.
19: Baixa.
21: Cadê
19: baixa.
21: Ele?
19: Tá aí, achou?
21: Cadê? Ixi, Maria, não tô achando não.
19: Foi lá de mão, procurou qualquer coisa que tem serventia pra ler
21: e
19: aí.
21: E quem também tá na nossa sintonia é o Edinael.
19: Olha,
21: boa Edinael. Tarde, trio dinâmico. Mande um alô para todos aqui no bairro do Aparecida. Ligados no programa. Abraços, Edinael Macuxi.
19: Olha aí.
21: Obrigada, Edinael, pela sintonia.
19: Obrigado aí todas as comunidades indígenas. Aqui também dá essa caronazinha pra gente aí, ligado no programa De Volta ao Passado.
21: Achei.
19: Ok, o que tu achou?
21: Tá aqui, ó. Ah. Bora só tá aqui.
19: Vai.
21: Que ele não tocou aqui ainda hoje.
19: Vai. Peraí, Keké. Volta lá de novo. Volta lá. Vai, Roger.
0: Meu empresário. E princesa.
19: Ele tá dentro do
0: avião, né? Velho Nunga e princesa Keké. E esse jovem mudo aí, o mudinho aí, então. Rapaz, participando do seu programa agora de tarde, uma tarde maravilhosa, um show espetacular.
19: Provável.
0: Estou aqui passando, encostado aqui no Parque Anauá, perto do negócio do carneiro, do bode aqui, etc. Assistindo o programa do empresário e da
21: empresário, tá?
0: Mundinho aí, a princesa Keké, continua com aquela voz mais bonita do Brasil,
19: esse
0: sorriso maravilhoso, encantador.
21: Obrigada, José, pela
0: sucesso
21: sintonia.
0: Sucesso tremendo aí pra nós aí.
21: Pronto. E quem também tá na nossa sintonia é a Cris, lá do Camaleão Autopeças, tá? Ela e o Rinaldo também, o homenzinho, rapaz, ela e o gato dela na sintonia.
19: Olha, Cris! Acho bom quando ela se encontra contigo, Keké. Nem a pá, quando a Keké se encontra com a Cris, nem rola fofoca e fuxica. Pense nós duas que gostam de fofoca e fuxicar.
21: Claro, com certeza, né?
19: É, e tem a outra também, que é o trio, a super poderosa. Como é o nome da outra lá, pai?
21: Alice!
19: Quando se junta essas três, menino, o que tem de orelha pegando fogo nesse estado...
21: Fofoca rola solta, viu?
19: A Keké também não tem o sal Maria Grande, não. Ela tem a língua, viu? A Keké é amiga, as três amigas dela. Se juntar as três, as línguas das três dá uma trança, um rastrafário bonito.
21: Rapaz, quando eu chego lá na Camaleão da Trevo, o papo rola solto lá. Eu e a Cris até esqueço de trabalhar, olha.
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21: E também, eu não posso esquecer dele, né? O seu Ricardo lá no Silvio Botelho. Um beijo, seu Ricardo. Obrigada pela sintonia de todos os domingos, viu? Qualquer hora dessa, eu e o véio, a gente aparece por aí.
19: Pronto.
21: O véio ficou fascinado lá com a canoa dele lá de PVC, né? É. Como é que era?
19: Primeira canoa que eu vi na minha vida, o cara fez uma canoa de PVC, Budinho, olha.
21: Andai.
19: É, uma canoa de PVC, esse forrozinho, tem?
21: Tá?
19: É.
21: Ai.
19: É um suicídio, um homem desse, né?
21: Tá.
19: Quem sabe tem coragem de andar numa canoa feita de PVC, mano? É entrar dentro e morrer afogado, né? Mano? Essa 90 é de PVC.
21: É, tá, eu, não.
19: Essa de madeira, o caba já anda cagando de medo. Imagina com o diabo de PVC. Tá,
21: ai, meu, gente. 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Pronto. Inclusive tem um áudio dele aqui pra soltar.
19: Pô, bota aí o áudio aí, bota aí, bora ver o que ele tá falando aí.
1: Alô, Boa Vista, alô, Roraima.
19: Vista pra morrer.
1: Alô, Velunga, programa de volta ao passado. Um alô a todos os seus ouvintes, a sua equipe, a Keké, o Douglas, todos vocês. 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
21: Olha aí, rapaz, o homem desenrolado.
19: Eu vi ele passando o áudio, eu não tenho impressão, não sei se vocês escutaram.
21: Ele tava com a voz meio rouca, né?
19: Não, além da voz rouca, eu acho que ele soltou uns 4 pulos nessa gravação aí. É sério, o Samaritano não tem vergonha na cara de mandar um áudio peidando, não,
21: velho.
19: Bota aí bem no meio pra trás aí, Keké.
21: Calma lá.
19: Ele tá pegando, ele só faz. Ele tá bem, é porque
1: ele
19: tá
1: não tem título definitivo, não tem memorial.
19: Primeiro peido.
1: Não tem georreferenciamento.
19: Segundo.
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21: Saiu meio apertadinho aí, né?
19: Ele tá bem adoentado, Samaritano. Ele tá com a garganta só cabelo. Ainda passa um áudio se peidando aqui.
21: Rapaz. Você viu que saiu meio apertado, né,
19: Samaritano? Ave Maria. Ei, bora fazer o seguinte. Bora para o quadro logo, né? O quadro que todo mundo gosta.
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22: Boa tarde, velho Nogue. E o Mudinho é a Keké.
21: Boa tarde.
22: Estamos ligadinhos aqui no seu programa, aqui no Santa Luzia, que é o Chico Isabel.
19: Pronto.
22: Estamos ligados aqui no seu programa. E mandar uma música bem boa do sangue pra nós, velho.
19: Pronto, deixa.
22: Eu te agradeço, meu amigo, você botar ela, viu?
19: Agradeço.
22: Boa tarde, rapaz.
19: Pronto. Rapaz, o Eder Drone botou aqui uma foto de um peixe. Comendo aquele peixinho ligado em você. Ô, filho, rapariga, pra eu morrendo de fome aqui.
21: Pra falar, mas manda, nem chama, hein?
19: O homem manda um retrato desse jeito aqui,
21: ó. Coisa boa, no ponto, rapaz.
19: Olha, pra não ser o diabo, ele roubou essa matriz, mas ela tá linda, tá?
21: Rapaz, o negócio é bonito.
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23: Ê, véi, corno!
19: Fala, bafo,
23: corno! Fala, corno, véi!
19: Fala baixo, que eu não sou cego, não.
23: Manda um alô aí pro Van Cris, meu faixa!
19: Pronto! Vai te lascar, fala baixo, fi, rapariga.
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23: Rapaz, eu sou fuleiro, rapaz. Você viu o grupo aí, sou fuleiro, pô. Cabeça branca tá apertada aqui. Cadê que você vem? Seu fogo de galinha, come sal do caralho.
19: É.
23: Mas deixa comigo que eu resolvo.
19: É que é isso aí. Eita, que a macunha na cabeça desse é, menino? Mototáxi, é? Ave Maria, pai, como é que põe? Caba, manda o áudio, deixar ele desesperado. Ei, Keké, tá bom, não bota mais ninguém pra falar não, que eu vou te falar. Esses caras
21: o tempo hoje tá assim, ó, porque o velho quer falar demais, aí como é que eu coloco o áudio do povo pra pois falar?
19: É, o caba fica falando, mandando áudio bem está aí, ó. Olha, galera, eu vou tocar aqui a música dele, ele que já partiu pro andar de cima.
20: Volta.
19: Saudoso Tony Carlos, né? Quem não conhece?
20: Velho nunca.
19: Morreu em 2008. É, ele que canta e canta os corações, rapaz, eu sou fã demais desse cara, não é porque ele morreu não, mas ele canta demais, eu tenho certeza que vocês vão gostar aqui. Quem nunca escutou a música dele vai escutar pela primeira vez. Tive o privilégio de ser amigo desse cabo aqui, né? Nas épocas, logo quando eu comecei o programa do Rei Nunga, ele sofreu um acidente e veio a óbito, né? Tony Carlos, o bregueiro de estado de Roraima, deixa eu estar aqui, ó. Lorival da Tinteiro, né? Que foi empresário, compositor também dele, né? Tá escutando o programa, tem que elogiar ele, viu, Mudinho?
3: Tá aí,
19: é. Porque amanhã é dia de pagamento, ele tem que pagar, né? E tem que elogiar. Lorival foi um bom compositor. Aliás, foi não, ele é um bom compositor. Tá, né? Tá, foi empresário. Tá. É um homem bonito, cheiroso. Tá, um homem que por onde ele passa, as gatas olham e ainda falam assim, ainda dá um caldo, né? Tá. Pronto. Então bora cantar um pouquinho aí com o Tony Carlos. Canta aí, Tony Carlos!

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8: Vai! Tá bom, Titu, a gente passa.
9: Ei, Mudim! Fica lá, tua, Mudim, eu tenho que começar o programa com você, velho. Olha aí, acerta o seu redor do corredor do Mudim!
8: Tá bom, Titu, pai.
9: Em ponto, em ponto. Então tá aí, acerta o seu redor do Mudim. Se você quiser participar, ainda dá tempo. É só você discar aí no seu telefone. Tá. 91 15 21 55.
10: E ele que também tá na nossa sintonia, o nosso amigo Batista, da Basílio Viagens. Olha. Rapaz, o homem tá adoentado, acredita,
9: tá
10: velho?
9: Tá dodói ele, é.
10: Coitado do homem,
9: eu vi, rapaz, ele numa foto, ele tá deitado.
10: Foi.
9: É menino ou é menina?
8: É, mas não dá.
9: É mesmo dia. É. 8 meses ele já.
8: Até.
9: É filho de jumento já, 10 meses, já é.
8: Tá.
9: Eita, São Batista, se recupera, velho. Manda um abraço também pra ele que também está ligado com a gente, né? O Ismael, lá na Félix Espírito, minha amiga Negona, meu amigo Erismar também está ligado. Um abraço ao meu povo do Cantar, pessoal também que estão ali na RR muito obrigado pela sintonia. Vocês aí que estão ligados aí pelas ondas da Folha FM no programa De Volta ao Passado. Todos os domingos, de meio-dia às 3 da tarde. Daqui a pouquinho o pagode. Depois do pagode vem ele, Leonel. Depois do Leonel. Rapaz, a programação é uma mais gostosa do que a outra aqui pelas ondas da Folha FM.
10: E quem também tá na nossa sintonia é o Elielton, aqui no nosso WhatsApp.
9: É mesmo? Ele,
10: rapaz, velho Nunga, aqui no Bom Fim, tá pegando a rádio só no aplicativo.
9: Olha, rapaz.
10: O que aconteceu, será, hein?
9: Pelo menos tá pegando, né? Se não tivesse pegando nada, tava ruim, né?
10: E quem também tá na nossa sintonia são meus pais lá no Recanto da Lulu. Olha. No grupo, olha.
9: Olha.
10: Tá ele, tá minha tia Josi, Sivaldo. Tá também o Jones e família. Tá o Jones, a esposa dele, a filhinha deles.
9: Todo mundo de barriga cheia, com
10: todo
9: peixinho,
10: mundo, menos eu, né?
9: Peixinho na barriga, a carne viançada, nós levando a molesta de fome aqui, né, Gagé?
10: E quem também tá na nossa sintonia, minha amigona, a Cris, tá ela e o homenzinho, rapaz. Tô indo pro lago, que ela disse.
9: É?
10: Ficar de molho lá.
9: Olha, botar os ovos de molho, é.
10: Estão pedindo pro Mudinho mandar um alô aqui lá pro Equatorial.
9: Manda aí, Mudinho.
8: Tá aí, tá.
9: É, Mudinho, olha aí. Pronto, tá aí, gostei, Mudinho. O pessoal lá são gente boa mesmo.
10: Rapaz,
9: tu foi, tem quanto tempo que tu não foi lá neles, lá, Mudinho? É mesmo, é. Anda lá em época de campanha política, né, Mudinho? Pra prometer as coisas pros outros lá, né, filho de rapariga? Outra coisa não, mas o Mudinho saiu candidato a vereador.
11: Passado.
9: Ele fez um monte de amizade que hoje ele não compra mais comida pra casa dele, né? Ele fica almoçando na casa dos eleitores dele tudinho e vai escapando, né, Mudinho?
8: Tá.
9: Tu é vagabundo, Mudinho.
8: Tá.
9: Tu é vagabundo, Mudinho. Eita, moleque. E a Keké, que nós estamos preparando aí uma rifa, né, Keké? A Keké, olha, você quiser participar dessa rifa, a partir da próxima semana nós vamos fazer uma rifa beneficente pra Keké. É pra ela comprar uma moto, ela botou na cabeça, agora que ela quer uma bicha. É, de primeira, ela é o sonho da vida dela, sabe qual era, Budinho? Comprar o diabo de um Chevette. Olha o pensamento dessa imoral. Ah, meu sonho. Ela comprar um Chevette. Que é, tu não
10: um
9: tem
10: sonho outro... bem humilde, né?
9: É, tu não tem outro carro pra tu botar na cabeça, não, Gagê? Eu penso que ela vai falar.
10: Pô, um... velho, eu gosto de carro velho também.
9: É, dá pra ver também o que tu gosta. A partir da outra semana, nós vamos fazer uma rifa beneficente.
10: Vamos, velho.
9: É, pra nós comprar, pra tirar a Keká do pé. A Keká agora, ela vai querer uma bis. Ela não quer nova, não. Ela quer usada. Pra ela se locomover pra academia, pra ela enfilar boia lá na casa do pai dela, que é 3 quilômetros, né? E pra onde também, Keké, que tu quer ir, vai?
8: Acaba onde tu vai
10: trabalhar, né,
9: não,
10: rapaz?
9: Não, pra lá não, não vai não.
8: Então...
9: Respeita a Keké, que a Keké não vai pra esse lugar, não.
10: Rapaz, o Mudinho não me respeita não, tá vendo?
9: Tá dizendo, olha, rapaz. Dizendo que a Keké tem que ir de bicho lá
10: pra... Mas eu vou comprar minha motoca, velho.
9: Dizendo que a Keké tá dizendo que tu tem que ir de bicho lá pra Mangueira, olha, Keké.
10: Porque tu não vai, Mudinho, de
9: rapaz. Pois é, a partir da próxima semana nós vamos fazer uma rifa pra arrecadar dinheiro... Pra nós comprar a motinha da Keké, uma bis.
10: A do nariz, esquece. Agora esquece. A meta...
9: É, e também nós vamos fazer outra rifa para encomendar um capacete que não tenha viseira. Que não tenha viseira por causa do marido dela, né? Que não tem capacete... Não tem capacete que dá na cabeça dela, mas não é o tamanho da cabeça, não. O nariz dela, né, que toma conta da viseira todinha.
10: Rapaz, é... Rapaz, tu gosta de me humilhar.
9: Não é humilhar, né? Cara, que a gente tem que falar a verdade pro povo, cara.
10: Ei, falando em povo, tem gente pra falar aqui, ó. Tem que
9: tá
10: curtindo.
9: Então bora fazer
10: aqui
9: o seguinte.
10: Voz do povo.
9: Bora botar o povo pra falar que o povo tem a liberdade. Mas o capacete nós vamos mandar fazer mesmo.
11: Fala, corno, que eu te escuto.
12: Bota a música aí, velho, corno. Vem, tá fofo. Que é, meu amor? Cheirosa.
9: Ah, pra lá, bafo de precheca mal lavada.
12: Eu tô indo de coco.
9: Olha o coco é meu ovo. Vai pra lá. Lambissal.
12: Vento tá fofo.
9: Lambissal.
12: Gosta do peixe, mas não quer comprar um, né?
9: É, eu tenho pra comprar.
12: Vento tá fofo.
9: É tu.
12: Bota minha música aí.
9: Tu lá tem música, tu canta bicho, porra bicho. Nenhuma. Bafo de precheca mal lavada, bafo de rola. bafo de capim, filho de rapariga. Rapaz, bota mais filho de rapariga pra falar do anão que eu tô me chamando aqui.
10: Vixe, Maria, com meu mouse aqui,
9: eu já tô aqui. Eu já tô começando a ficar com as minhas hemorroidas agitadas aqui com os olhos de alguma coisa aqui. Ei, doutor Getúlio, tá quebrando a rádio, doutor.
10: Meu monitor aqui, não tô conseguindo soltar o áudio do povo, não, ó.
9: Ah, Maria.
10: Vixe, Maria.
9: Quer que tu vai quebrar esse mouse? Tu sabe quanto é que é um mouse desse aí, gente? Velho, olha que o Getúlio vai dar as contas de nós, que quando ele fala assim... Ah, é? Vai pagar... Vai pagar o mouse, né?
10: Rapaz, olha, eu espero que ele esteja na sintonia ainda, tá? Pra ele dar tuas contas aí, viu? Falando mal do patrão ao vivo aí.
9: Vamos começar o programa. Agenda. Né?
8: Mas...
9: Hoje nós vamos entrevistar... O Budinho.
8: Tá.
9: Budinho, quais são os seus planos pra poder...
8: Tá.
9: Tem um áudio aqui, né? Vamos botar no ar. Pode passar o áudio, eu não vou tocar.
10: Eita, morreu!
9: Ei, olha aí, não fica imitando o chefe, não, que tu vai pegar as contas dele, fica imitando o jeito dele aí. Tá bom, bora fazer o seguinte, bora botar mais o quê? Botar música, é? É, Keke? Então bora fazer o seguinte, olha, rapaz, eu gosto de tocar essa música aqui. Quando eu toco essa música, rapaz, até os pajé, até os macumbeiros, tudo quanto é coisa aí, eles gostam de dançar, porque quando ele canta, desencanta os corações apaixonados. Pense num cantor maluco, que gosta o pessoal dele, que não sabe. Rapaz, o cabra canta demais.
13: Velho Lunga, tu é um arrombado.
9: Cala a boca, filho de rapariga!

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0: Calma. Eu canto do jeito que eu quero, que é raflasca. Beijo, sabia, amor. Eita, programa gostoso da mulher. Pena que chegou ao final, Keke.
1: Pois não é, velhinho, um programa tão gostoso desse chegar ao fim, né?
0: Pois não é, rapaz, chega meio sucruriático, né? Eu não sei o que já foi que eu falei, não, mas sei mesmo. Mudi, te despede aí, feliz.
2: Da volta tu aí, pau, e aí já tá um...
0: Pronto, já falou em pau de novo.
2: Então...
0: É, isso aí, Mudi.
1: Rapaz, se Mudi, eu gosto de falar em pau, né?
0: É. Mudi, Mudi. Não sei não, Mudi. Mas depois que tu foi corno três vezes, eu não sei se tu tá querendo mudar mudar a posição. Ei, Keke, se despede aí, Keke.
1: É isso, minha gente. Obrigada pela sintonia de todos os domingos. E até o próximo, né, velhinho? Se Deus quiser, próximo domingo estaremos aqui de novo pra trazer o melhor do brega pra vocês.
0: Pronto, tá aí. Não esquecemos que a partir do próximo domingo, nós vamos fazer uma rifa beneficente em prol da Keke, pra comprar uma bis pra ela. E um capacete sem viseira.
1: É um capacete projetado.
0: Projetado pra ela. Tchau, tchau, Boa Vista. Tchau, tchau, Roraima. Muito obrigado pela audiência. Se Deus permitir, domingo estaremos novamente aqui com você. Muito gostoso e maravilhoso passar tarde com você aí, alegrando aí a sua tarde. Tchau, tchau, Boa Vista. Que é isso, Keke? Que é isso, Keke? Que é isso, Keke? Tu riu, Mudi? Ela se ameaçou de se matar. Trancou o fôlego dela com o marido. Keke pegou, botou a mão no nariz. Ou ela peidou, ela queria se matar aqui, porque com falta de ar, né?
1: Eu tava rindo.
0: Ah, tá.
3: Essa daqui é pro programa De Volta ao Passado. É com você, a Rocha Velho Lunga.

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Boa tarde, meu povo! Boa tarde, minha nação pagodeira! Começando agora o seu Pagodear! A nossa roda de samba de todo domingo, né? A partir das 3 da tarde até as 5, você tem conto marcado aqui, ó, o melhor do samba e do pagode. Especialmente para você que curte aí um bom samba, um bom pagodinho para animar a sua tarde. Estamos em Copa do Mundo. Ontem a seleção brasileira estreou, né? O que, que vocês acharam ali daquele 1-1 com o Marrocos? Eu fiquei surpreendida, estava aí achando que a gente ia dar goleada, mas não foi bem assim. Marrocos joga pra caramba, né? Então a gente tem que dar o mérito aí que os caras estão muito bem preparados. Mas tá aí, né? Ficamos no 1-1, ganhamos um ponto, estamos ali em terceiro no grupo, mas vai dar certo, hein? Eu tô torcendo que esse ano o Hexa vem. E você? E nada mais combina aqui com futebol do que um bom pagode, uma cervejinha gelada, né? Que é a cara do brasileiro. Então a gente vai começar com um pagode aí pra você. Anima aí, arrasta a cadeira, arrasta o sofá e vamos sambar, tá bom? Porque, ó, a vida é essa. Vamos curtir, vamos torcer pra nossa seleção e vamos viver.

0: 3:16, tem participação de ouvinte aqui, vamos aqui, né? Deixa eu achar aqui a mensagem.
1: Isso aí, é a primeira vez que eu participo aí do pagode. Não, a seleção tá devagar, mas também não pode também de desprezar, porque foi o primeiro jogo, entendeu? Primeiro jogo, e foi 1-1, Marrocos foi em quarto na Copa passada, ela ficou em quarto, então eles manteram o mesmo time bem treinado, entendeu? Então ninguém pode desprezar não, mas nós temos tudo para se classificando tá tudo de boa, agora vamos ver se nós chega, que é meio difícil, mas vamos ver se nós chega com esse jogadorzinho aí, aquele Paquetá e aquele outro neguinho lá que saiu lá, pelo amor de Deus, ninguém merece, né? Mas vamos lá. Tá, é o lodo do churrasco aqui do Raia do Sol. Tá, vamos botar um pagodinho aí do Raça Negra aí pra nós? Qual que é o do Raça Negra aí?
0: Pode deixar, vai tocar Raça Negra aqui, olha aí, viu? Também estamos aí, ó, confiantes. Vamos passar da primeira fase e aí, depois que os meninos engrenarem, a gente chega lá. Vamos torcer, Brasil! E vamos continuar com o nosso pagode. Vamos de pagode, já já toca aí a sua do Raça Negra, tá? Pode deixar que o seu pedido é uma ordem.

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1: Obrigado pelo carinho, gente. Quero ouvir todo mundo cantando juntinho com a gente. Vamos lá.

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3: 4:01.
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2: 4:58.
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0: A Juventude mente, bom dia, boa tarde, boa noite, já estamos por cá, chegamos! São 17 horas com minutos e umas lascadinhas de segundo. Esse é o programa Show do Brega para começar agora. Isso mesmo, quem puder e quiser ou escutar, lasque. É, agora é o seguinte, você que fez alguma coisa errada vai ter problema, porque a música vai fazer você lembrar e você vai se lascar todinho, vai chorar e não vai ter jeito. A Marleide é a principal do programa, já está ali ouvindo, segura aí, a Marleida, ela quer, Marleide, a língua hoje parece que não quer dobrar, é, ela é quem fica fiscalizando lá o programa, se não tiver alguma coisa errada, ela já corrige, né? Ela é a única irresponsável pelo programa, é ela. 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Agora vamos à primeira vítima de hoje. Bom dia, boa tarde, boa noite.
1: Léo, eu pego o meu número, é o número nu, tá bom, minha guerreira? Tem um número nu que realmente, apesar de uma pequena situação, mas esse daqui é meu número nu que a gente vê.
0: Tem que pagar.
1: Léo, depois ele pode passar por gente ver, por favor, esse número para o Léo, tá? Se quiser, sabe que ele me bota no ar, por gente ver, tá bom? Já você pode falar assim. Léo, esse aqui é o novo número do Araújo, tudo bem, obrigado.
0: Deixa comigo.
1: Eu quero agradecer o dia que passou, graças a Deus, vai ser uma boa tarde para todos nós, boa noite para todos nós. Você, Leandro, como é que tá o seu familiar? Tá tudo bom, meu querido? Tudo bom, meu chefe?
0: Tudo vivo.
1: Parabenizar você pelos 26 anos de estrada, abraço para você, dona Ana Festa. Você sabe que nós somos guerreiros, você sabe disso, né?
0: É.
1: Você sabe que nós se conhecemos há muitos anos. Tudo
0: bem. Alguns.
1: Não é possível usar o meu guerreiro, mas tá de boa. Eu quero parabenizar. Doutor Jesus, mais uma vez, pelo programa hoje, né? Realmente, como você fala, você é guerreiro, é verdade, para ter formação. Verdade, para formação positiva, trocou o programa guerreiro dessa semana. Isso é muito bom. Nota 10. Doutor Jesus é um guerreiro, você sabe. O tempo que eu conheço também vocês, é o tempo que eu conheço também essa família Cruz. Família, gente de Salvador, como eu conheço também, a família Massa também. Você sabe que, deixa eu ver aqui, Leonel, 48 anos hoje, 48 anos, parental, tal, 3 meses e tal, tal. Ah, 3 meses e 14 dias, sim, é. 48 anos de Roraima, 3 meses e 14 dias. Pô, quanta coisa, Leonel, duas músicas, meu guerreiro, por gentileza. Quero abraçar o nosso amigo, primeiro pelo nosso amigo Didi. A tarde eu tenho que falar com você, Didi, meu nome termina com 51, aquela caixa que você bebeu muito lá, aquela época, tudo bem, meu nome termina com 51, tudo bem, certo. Leonel, também dando uma dica, mais tarde eu vou ver se eu falo com a senhora também. Leonel, vou pedir lá pro meu guerreiro, os alunos para dar uma dica do Caraná, Maranhense, o nosso amigo Didi também, nosso amigo Didi, que nos alunos rapidinho, nosso amigo, não posso esquecer também, nosso amigo Didi, vou apelar dando certo dos familiares dele, posso esquecer também o Chiquinho Carioca também, aquele Francisco lá da... ali da Vicinal 14, ali do. Parece que é Vicinal 14, ali, da Vicinal 9, a essa confiança, tudo bem. Olha, eu conheço tudo, meu guerreiro. Inclusive no quilômetro 20 ali, você diz, né, 8, em 2 por 2013 era praticamente 80% mil, tudo bem. Mas é a vida que segue, né? Na entrada da 14, na entrada da 15, tudo era mil da RR mil. Como é que chama lá no meu Pernambuco? Você sabe que o Pernambucano, mas é, eu já estava conversando com o Pernambucano, tudo bem? É, tudo bem, mas tudo bem, vamos lá, tudo bem, certo? Tudo era mil, tudo bem. Entendeu? É do Múrgula, gentileza. É Aguinaldo Timóteo, meu grito, e aquela receba as flores que eu lhe dou, né? Entendeu? Parabenizar também mais uma vez você pelos 26 anos de casado, nosso amigo Dr. Mozart de Cavalca também aniversário agora. Ontem foi o aniversário da dona Ivone também aniversário daquela senhora do homem da Dota Alex também, Dana. Vou esquecer o nome agora, não, mas até hoje, boa tarde, coisa bem. Entendeu? Meu boa tarde, pessoal, a todos e a todos. Leonel, pois é, você passa por favor, por gentileza, você passa esse meu nome, por gentileza, para o nosso amigo Zé Pedro. Segue nosso amigo guerreiro, Leonel Pereira, o homem que fez 6 anos de casado agora. E eu tenho mais que ter você 20, tá por dentro de 80, tá bom? Valeu, um abraço, valeu, tchau.
0: Olha, Araújo, eu vou te dizer uma coisa. Deus não deu asa pra cobra. Ela até tinha, mas ele tirou. Porque ela tava danada demais. Por isso que tu não tem mais aquelas terras lá. Se não, tu ia até virar governador, e grilar o resto da confiança toda, ou virar alguma coisa aí parecida. Por isso que fizeram, Deus deixou tu vender lá e tal, pra tu não ser muito, sabe, danadinho. E paga a conta da linha telefônica, por favor, porque senão vão tomar de novo. Quando não paga, a empresa toma. Vamos ver quem tá por aqui. É o Chico do rádio, rapaz. Meu amigo, lá das confianças. Deixa eu ver o que, é que ele tá dizendo.
2: Boa tarde, boa noite, Leonel. E aí, rapaz, como é que tá você? Tudo bem, meu irmão? Tô passando esse áudio aqui, rapaz. Que eu
0: tô sentado.
2: Eu tô indo pra internet. Eu tô aqui em casa, escutando a emissora aqui, sabe? Esperando tu entrar no ar, rapaz. Rapaz, e aí eu vou passar um alô lá pra Vicinal Santa Rita, pra o Tino Nato, da Suma Uma, para o Cláudio, lá na 5, na Vila Suma Uma, para minha filha, Tailane, Jovivane. Deus abençoe cada um, meu irmão. O celular tá meio doido, rapaz. E a mesma música eu tô oferecendo aqui, é do Cristiano Neves, rapaz. Toca uma do Cristiano Neves aí, eu tô oferecendo essa música para todos que estão aqui na Vicinal 9 ligado no rádio, né? E para todo lado da Vicinal Santa Rita, também Vicinal São Paulo, Suma Uma, 5, Paredão.
0: Ei, todos, Galo Bom de Pá!
2: Para todos, né? Meu irmão, toca essa música aí para todos apaixonados, viu, meu irmão? Que Deus te abençoe e proteja, meu irmão. Que Deus enche de bênção você e todos que participam da Rádio Folha. Muitas bênçãos para cada um. Veja que esse áudio aí eu tô fora da internet, viu? Pode ver que dá para perceber que vai cair a internet um pouquinho mais tarde, mas vai cair aí.
0: Aqui não cai nada não, pá. Aqui não tem nada maduro. Vamos mandar essa, vamos dedicar esse programa aqui pro pessoal. O Wagner e a Nilza ali no Rio de Janeiro, fevereiro de janeiro, não, nós estamos aqui em junho. É Rio de Junho, fevereiro já passou. A dona Ivone no Alto Alegre, que aniversariou ontem. E a dona Natécia também, que completou 26 anos de casada essa semana, né? A dona Natécia aqui, nossa operadora de som. Só vamos ouvir mais esse áudio para poder tocar as músicas e lá.
3: Bora, meu amigo Jeg Léo, próprio original. Você não tá entendendo não, hein? Com certeza, o homem que faz a nossa alegria nas tardes do domingão para iniciar a semana no Grale. Tá bom, minha joia? Estamos na sintonia através da Rádio Net. Tamo por cá. No raiar do sol, hein? Ei, eu tô no boteco te ouvindo, viu? Você tá doido.
0: Bota lascando aí no boteco.
3: Um abraço, Leonel. Boa semana. Bota aí. Cada Aziza fez, eu não vou perdoar. Ela não é Leidiane. Um abraço, de Azê. Tudo de bom.
0: Legal. Vamos mandar um alô ali pra dona Cida também, que ela já tá ligada a lascar música. Tia aniversarianta da semana. Ela casou há 26 anos pra trás.

0: Pois é, já são 17h22, e alguns segundos, vamos falar pro Mangulão. Ô, Mangulão, fica velhaco, bicho, tu tá na parte alta aí, aí se tu beber a mais da conta, né, tu pode descer bolando, a ladeira é comprida, parente, tu vai chegar lá moído se tu descer bolando. Quem tá por aqui, deixa me ver, Toton, meu amigão, zãozão.
1: Leonel, meu amigo, tá Leonel. Leonel, manda um brega aí do Adelino Nascimento.
0: Manda.
1: É, aquela... Vai lá buscar ela, passarinho, pode ser.
0: Deixa comigo.
1: Nossa, essa roda qualquer uma dele. E aí a mesma ofereço pra você, pra Geisa Matos, o Edberto, pra o Paco, que é o Adaespo, Neto Andrade, e o compadre Antônio Teixeira, o Amarelo, e o Valmir em Nova Horada, e o Borracho Família, e toda essa turma que tá ouvindo. Valeu, meu amigo, um abraço.
0: Um coisa,
1: Leonel, porque... por favor, manda o link dessa rádio Neto aí pra mim. Que mandou pra mim esse dia, mas já saiu fora, não sei como que saiu.
0: É porque tá apagou. Vou mandar agora. Pois é, meu amigo Toton, você tá por aí, né? Cuidado, fica relhaco. Deixa eu ver aqui. O Jovenal, boa tarde, meu amigo Leonel. Aqui é Jovenal, do Pérola. Eu tô ligado nos... seu programa. Um coisa pra ti, ô Juvenal. O Juvenal deve estar aciando o carro, né? Para o parto de amanhã. Tudo de boa aí, Juvenal. Juvenal e... como é que é? Elis Gardenia. Assim? Esse é um nome muito famoso, sabia? Quem tá ligado sabe quem é? É quem tá... A Nilza Lucena... está mandando um alô para ir para o rumo de Pacaraima, as amigas de Pacaraima, doutora Ludiana e Vandi. E em Boa Vista está Mariazinha, no Pricumã, e Nete no centro, bem no centrão da cidade. Um abraço para vocês, de Dona Nilza Lucena e de nós daqui. 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E as pessoas que não amarem Roraima, pegue seu banquinho e lave daqui. O aniversário dessa semana mais famoso foi da dona Ivone, né, ali de alto. Só pra mim que não sobra nada, porque ela se esconde, deu. Eu acho que ela tem um santo, eu sei lá se é um santo. No dia do aniversário dela, que era pra eu ir exatamente fazer uma surpresa pra ela, surgiu... uma emergência, eu fui para Letem levar um pessoal lá para um tratamento de saúde. Cheguei de noite. Mas Deus está vendo. Um dia a gente se encontra, viu, dona Ivone? A senhora vai ver só. Um abraço para a senhora. Cadê ela que está por aqui? Deixa eu ver.
2: Boa noite, Leonel Pereira. Boa noite, Leonel. Tô aqui ouvindo o programa, né?
0: É.
2: Toca minha música aí, ofereço pra tu tá ouvindo seu programa, pra vocês aí da rádio, pra mim, né?
0: É.
2: E um abraço pro senhor, pra sua esposa, pro seu aniversário de casamento.
0: Ela...
2: um abraço, meu amigo.
0: Ela fez 26 anos de casada essa semana, a minha esposa. Quem mais tá por aqui? A dona Sérgio Mota tá lá aqui no bairro do Cassari, a dona Ema também tá ligada. O Rubem da Cooperativa de Piscicultura. Ô Rubem, já tá vindo pra cidade? O Rubem só escuta quando ele tá vindo da fazenda. Rubem, meu amigo, um cheiro na alma e um coice na canela. Passa aqui o link pra ele, tá? Tu tem o contato do Rubem por aqui? Nesse meu celular? Se tiver, tu... não sei. Se não tiver, tu procura aí no... Na nossa que ela acha tudo a paz. É, não dá mais pra estar andando no quintal sem de cueca, não tá mais pra estar andando dirigindo só de camisa, sem camisa, aliás, só de camisa, sem camisa, porque se colocar no Google acha, aí já viu, né? Eu pelo menos não tô mais nem dormindo desembrulhado, porque colocou no Google, já acha. 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Bom dia, boa tarde e boa noite. Vamos ouvir música para você. Olha, eu falei em inglês, foi. Vamos ouvir música agora para você. Hã? Ah, o comercial, né? A Cida do bairro Jockey Club, tá ligada? Um coice pra você, Cidinha. E vamos dar os nossos comerciais, que o novo comercial aqui é na hora certa, viu? Em seguida a gente já vem com as músicas pra você. Um cheiro da alma e um coice na canela.
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1: Olha, olha, olha, olha, olha, quem tá querendo fazer alguma coisa, da boca da noite, já são 17h46, viu? Olha, olha, olha, hoje é feriado, aliás, é domingo, domingo, dia sagrado, mas tem gente que trabalha, né? Eu, pelo menos, é só um dia na semana, mas é hoje. 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E diga que tá ouvindo o programa Show do Brega com o Leonel Pereira, cara de macaxeira. E que o Leonel pediu pra você dar uma gelada pra ele, pra você beber e pagar antes de beber, tá bom? Olha, o Claudenor tá dizendo o quê? Boa tarde, meu amigo. Tô ligado aqui no Buritis. Claudenor, gostaria de ouvir a música do Fernando Mendes, Distância. Distância. Vai ouvir. O João Meu diz, meu amigo, olha, em breve nós vamos nos ver. Bela porcaria tu vai ver, João Meu, mas vai ver. A gente vai aí, Fortaleza, olhar Fortaleza, já tem quase 5 anos que eu não vou em Fortaleza. É pra ir todo ano, ver a brisa do mar. Um abraço, João Meu, pra você, pra família. Para todos aí na nossa Fortaleza, a cidade bonita da Gota Serena. Quem tá por aqui? Ceará.
2: Boa tarde, Leonel.
1: Tarde.
2: Coloca uma para nós aí, do Roberto Vilar. Qualquer uma dele.
1: Qualquer uma dele.
2: Tô por cá, lhe ouvindo aqui, como sempre.
1: Obrigado. Você é 10. 10. Eita, vão pensar que eu tô pedindo voto, né? 10 é um número, rapaz. O Luizão do Pezão, rapaz. Cadê o Zezão, Luizão do Pezão? Deixa eu ver. É o Luiz, é?
3: Boa tarde, Leonel Pereira, que é o Luizão da Piaú.
1: Boa tarde, Luiz.
3: Oferecemos minha esposa Toninha, Folha Seca.
1: Folha Seca.
3: Um Ray Douglas, só sucesso. Boa tarde.
1: Tarde, meu garoto. Um coice pra tu aí. Boa tarde, meu amigo Leonel. É que está as coisas, tá tudo aqui. Dona Professora Nodilene Santos, tá ligado? Ouvindo o programa. Quem tá ouvindo o programa é o Walter Hugo, ali pelas bandas de Normandia, perto da Alagação, é? Um coice pra ti, Walter, e pra todo mundo aí. Quando terminar o programa, eu vou ligar pra ti que eu quero te dar um coice. O irmão Josimo e a cunhada Yolanda estão aqui na sede do município, né? O irmão Josimo teve um... Ele comeu tanto no banquete lá do sábado atrasado, né? E foi bater no hospital. Ainda bem que nós temos um irmão lá no hospital, né? Que cuida de nós. A cunhada Yolanda, um abraço pra vocês aí, viu? Tudo de bom. Sara logo, rapaz. Que é pra gente quarta-feira e fazer umas arruaças por aí. Deixa eu mandar um alô ali pro Nordeste também, pro Nordeste, pro Maranhão, rapaz. Lá pro meu amigo Samuel Silva e o pai dele. O pai do Samuel Silva era forrozeiro, rapaz, aqui na Roraima. Tocou tanto forró no Rasga Velha por aí, desses forró da vida aí. Aí ele cansou, foi pro Maranhão. Ô, cababum! A Silvana Leite, o Maxwell, e o Elson e mais um bocado de quem não tem o que fazer. Ligado? Araci, Papagaio, Jabuti, e o Paulão. Todos ali na vicinal do Jatobá. É vila, né? É Vila Jatobá. É porque o meu cérebro é acelerado. Eu sou todo acelerado. Vai dizendo aí. Vamos de música então, mandando ali pro Rumo do Cantar e pro Maranhão também, né? Estado do Maranhão, não pensar que é para algum maranhense que tem por aqui, é para todos. 17:51, as coitas músicas.

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2: 5h59.
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0: 18:07:17. 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Quem tá por aqui? É, boa tarde, manda um alô para, rapaz, tô enxergando um pouco, um alô para toda a minha família na comunidade Barro Vermelho, município de Cantar. Toca uma música, Folha Seca, a Valdemir, estou de saída para o serviço, vai trabalhando, quem mais tá por cá? Deixa me ver.
1: Boa noite, meu amigo Leonel. Boa noite, aqui é o Jovem do Araceli. Manda um alô pro seu Genário, Dona Marilu no Joque, Diniz lá no Garapé do Paca, Dona Maria Luísa, Dona Maria do Carmo, Dona Maria Augusta, Dona Maria das Graças, tudo aqui no Araceli. Eu quero ouvir uma música do Tarcísio Andrade, Amiga. Boa noite e um bom trabalho para você.
0: Olha, o Gelbe do Araceles tem amiga. Olha só, vamos mandar um alô para os pescadores e pescadoras do município de Normandia. Avisar para eles que o presidente do sindicato deles aí está de férias. Está aqui no Hotel Geral. Está aqui comendo as minhas custas no Hotel Geral de Roraima. Hotel Geral de Roraima tirando férias, né? O seu José Viana, ele não achou o que fazer, veio passear aqui e se alojar, se hospedar no Hotel Geral. Hotel de base, né? É, Hotel Geral de Roraima. Fica dormindo aí, viu? Comendo meu feijão. Essa hora já jantou, com certeza. Eu que não quero ir para esse hotel aí agora. Um abraço, meu garoto. Já você vai sair daí, meu irmão. Amanhã você já vai passar pela cirurgia. Aí vão tirar sua perna. Oh, aliás, eu não sei o que vão fazer, não me disseram. Qualquer coisa que for para ser feito, vai ser feito, né? Aí você já vai para casa. Só que vai para casa só reposar. Então escuta a música que eu vou mandar a música. O Arthur Mota, ele não escuta mais o programa, não, pai. Ele se esconde porque ele sabe que eu vou lá quase todo dia. E ele fica com medo de eu ir na casa dele dar um prejuízo. Mas um dia eu descubro onde é a casa dele. Aí, em Bonfim. O Isaac Nascimento, também no bairro, é Isaac, é? No bairro Calmé, bom, cadê? Caimbé? Vamos de música, gente, são 18:12:08:08 e música pro 6.

0: Errou! O negócio tá pegando fogo, menino. É seleção perdendo, é seleção se lascando. Eita! O negócio não é brinquedo não, rapaz. Tá pensando que jogar futebol com... É jogar bolinha de gude, é? Tá pensando que é amistoso, é? Bando de abestado. Por isso que eu não vou torcer por ninguém. Eu sou coreano, né? Eu não vou estar torcendo por esses caras aí, coreanos. Seleçãozinha dessa aí, não, com essa, aquele joguinho ali, não vai nem pro segundo... É segundo turno que chama o negócio? Não. Rapaz, o pior é que no começo do jogo... É porque os cabas não deram sorte, mas eles estavam jogando demais. Era pra ele ter feito uns 5 gols ali, em menos de 20 minutos. Porque os cabas jogavam, viu? Aí, olha o que deu. Ainda teve um sortudo que ganhou um presente e enfiou um lá pra empatar. Mas era pra sair 2-0. Foi o que eu, a bola que eu cantei. É, eu sei dessas coisas, pá. Tá pensando o quê? Quem mais tá por aqui, vamos ver quem tá por cá. Já ouviu? É... Francélio, da comunidade do Livramento, região do Taianu. Uma coisa pro Francélio. Agora vamos mandar um alô ali para as bandas da comunidade, da minha comunidade. É... Truaru da Cabeceira, que foi abandonado. Também o filho de uma égua promete um presente para... Já é o segundo, né? Do aniversário. É bom que quando for, leva logo tudo de uma vez. Vamos ali no pé na Amazônia com o meu velho. Bom dia, boa tarde, boa noite. O meu velho Severino Zanello. Um abraço, meu garoto. Tudo de bom, saúde, paz. Sossego, viu? E pra dona Arlete, a guria que tá aí também, se é que tá, se não tiver aí, tá na cidade. Se não tiver aí é porque não foi. Um abraço, meu velhão. Seu Severino Zanella. É, eu não fui porque fiquei, viu? Eu não fui mais aí porque eu fiquei aqui. É, o João Batista e a dona Francisca. E a Josiane. A Maria Eduarda, minha sobrinha querida, que aniversariou e o presente nunca chegou. Estão ali no Truaru da Cabeceira, ali é município de Boa Vista. É, a Mundicona do Caraná, ela já deu o sinal de fumaça. A Mundicona do Caraná é esperta. Hoje ela não... Sangue do meu sangue e não bebas mais não, eu vou tocar para a Mundicona. A Mundicona, eu vou contar um pouquinho da história dela. Porque eu sei, né? A Mundicona do Caranã era festeira, danceira, ali pelas bandas do Miarim, sei lá de onde mais, pedreiras, sei lá mais por onde, na Baixada. Ela era danceteira, rapaz. Eu tô sabendo dessa história. Eu tenho aqui um detetive, é IA especial. Que dá conta de tudo isso, viu, Mundicona? Agora diga que é mentira. Hoje ela tem 89 anos e não para. Não sei como é que ela está em casa hoje. Eu acho que é porque não achou para onde ir, por causa da chuva. Não cheiro minha mamãezinha de quinta. Vamos andando então. São 18 horas com 20 minutos. Marascadinha de segundos. Daqui a pouco a gente vai chamar os comerciais, né? Vamos chamar nossos comerciais e em seguida a gente já vem com as músicas. Sangue do meu sangue pra minha mamãezinha e não bebas mais não. Pra ela e pro tal do Araújo. Ô Araújo, vê se tu paga o negócio aí do celular, porque senão vão cortar de novo. Não é assim não, rapaz, tem que pagar.
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0: Já estamos por cá, são 18 horas com 44 minutos. 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Deixa eu ver quem tá aqui, o Delmira. Boa noite, Leonel, tô na escuta. Que legal, Delmira. Um abraço pra você e pra quem mais estiver por aí ouvindo nós outros. Edmilson, cadê você? O Cavalcante. Um abraço, meu garoto. Ele tá ali pelas bandas do PA Novo Planalto. O Edmilson é meu filho, numa égua. A Miriam e o Álvaro são Álvaro. A Miriam tá toda besta, porque agora tem energia solar na casa dela. Tu viu? Eu acho que ela não tá nem falando com o Álvaro. Tá metida. Ô, Miriam, seja assim não, Miriam. Eu sei que tu tem posses. Tu pode botar. Mas tua vizinha também pode. Um coice pra ti, Álvaro. Quem tá por cá? O gaúcho da soja. Cadê? O gaúcho, tu lembraste, deu, é?
1: Boa tarde, meu amigo Leonel Rocha. Boa tarde, ouvintes da Rádio Folha, estamos ligadinhos, estamos andando, meu amigo Leonel, saudade de você, meu irmão. Como é que tá as coisas por aí, tudo tranquilo?
0: Tá bom.
1: Tamo aí, gauchão da soja andando. Hoje nós estamos fazendo a última visita do dia aí, um abraço a todos aí que estão ligadinhos do gaúcho da soja. E terça-feira estaremos em Alto Alegre, isso, lá no município de Alto Alegre, lá com nossos amigos. Abraço, Leonel, e a todos os ouvintes da Rádio Folha.
0: Tudo de bom aí, meu garoto, da sua caminhada. Que tudo corra na santa paz do grande arquiteto do universo. Você é um cara porreta. Você merece sucesso, viu? Você é um caba bom. De pima é um caba muito bom. Vamos de música. Eu vou dedicar pro meu amigo gaúcho, que ele acabou lembrando dele. Rapaz, o negócio é bom demais. Lasca aí. Manda ali pras bandas de Fortaleza também. João Eudes, segura essa. Sem...

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0: Bom dia, boa tarde, boa noite. Agora vamos de seresta, né? A seresta para você que estava aguardando esse momento. De aqui até às 20 horas a seresta. Mas vamos primeiro ouvir aqui a mensagem do Thomas. Coloca aí.
1: Boa noite, meu amigo Leonel Bezerra. Aqui é o Thomas. É da Vicinal Soma 1, mas eu estou aqui no 500, meu amigo. É, eu quero que tu toque uma música top.
0: Top.
1: E aí eu ofereço para a galera, o pessoal todo da Samaruma, Vicinal 18, do Alto Alegre, todo mundo que estão ouvindo teu programa, que é top demais. Uma boa noite e um começo de semana.
0: Boa noite, vou tocar um bloco todinho pra esse povo aí que tu falou agora, tá bom? E também aqui pra minha amiga Cida, cadê a Cida? A Cida chegou.
2: Oi, Leonel. Boa noite, meu amigo.
0: Boa noite.
2: É a Cida aqui do Choque Clube. Coloca pra mim aí, pra nós, que gosta de brega, ou qualquer brega, tá bom? Que eu já pedi quarto de mansão, graças a Deus eu fui atendida, tá bom? Obrigada, boa noite. Bota aí um brega bem bom, bem brega mesmo. Pra mim, Cida aqui no Jogo Clube, pra todo povo de Itaituba que mora aqui, que gosta de brega também, eu tenho certeza disso. Boa noite.
0: Escutaram duas horas de brega para doer o chifre. Agora, Cida, eu vou colocar seresta, brega em forma de seresta, que é mais calmo, dói menos. O pessoal de Itaituba tem muito o que fazer daqui a pouco, então eles vão se acalmando, para não sofrer muito, tá bom? Vai começar com o Vazinho Fernandes. O Vazinho Fernandes é um cantor e compositor brasileiro, nascido em 26 de novembro de 1963. Eu já estava com 5 anos na praia, né? Amplamente conhecido no cenário musical do Nordeste e do Norte do país, por seu trabalho nos gêneros de seresta sofrência e serestas românticas. Olha! Consolidado como um dos nomes marcantes do estilo seresta de barzinho e bailes. O artista dedica-se à interpretação clássicos, a interpretar clássicos da música romântica, além de canções autorais e versões. Ele construiu uma base de fãs fiel que acompanham seus shows ao vivo e apresentações em eventos regionais, especialmente no interior baiano e localidades próximas. Vazinho Fernandes possui seu catálogo de sucessos disponível nas principais plataformas digitais. Além disso, suas apresentações são amplamente divulgadas no YouTube, onde os vídeos de suas serestas ao vivo acumulam milhares de visualizações. O caboclo bom! O tal do Vazinho. Agora vamos ver se ele canta bem mesmo, né? Segura aí, o pessoal de Itaituba e os demais municípios e estados do nosso país. E para você que está em Bonfim, Leta, Gaiana e demais municípios. Lascar Vazinho para ver como é que fica.

São 19 horas, 18 minutos, 19 segundos. Olha aí, quase deu tudo um número só. É, o cantor é o... É o Zé... O Vazinho, né? Só que, a partir de agora, se você quiser pedir sua música com qualquer cantor, cantora, ou cantores ou cantoras, fica livre, viu? O programa a partir de agora é agosto. Você vai escolher a música. A gente apresentava antes uma hora de seresta só de um cantor que a gente apresentava aqui a biografia do indivíduo. Mas a gente mudou porque muitos ouvintes pediam para que tocasse música de outros cantores e a gente deixou à vontade. Né? Você pode pedir a música que você quiser através do 99 95 991 15 21 55. Só seresta, viu? Porque até o final do programa é só seresta. Seresta do seu cantor preferido. Vou repetir o número: 095-991-15-2155. Ou você pode ligar através do 991-15-8624. A gente atende, coloca no A, no B e no C. Tá bom? Aí você pode pedir a sua música a gosto. Enquanto você não pede, eu vou tocando aqui o Vazinho de Vazismo. Ah, o Marisvan nunca mais deu sinal de fumaça, mas Deus está vendo, viu, mano? Hã? Ele ouve, né? Ele só não liga, de preguiça. Égua, Marisvan. A dona Judite e o seu Rodolfo estão ali pelas bandas do Alto Alegre ouvindo nosso programa. Obrigado, seu Rodolfo. Seu Rodolfo gosta de uma celestinha. Isso quando eles iam nos bailes lá pelas bandas do Sul, né? Seu Rodolfo, pelo jeito dele, ele era um pouco danadinho. Era, dona Judite, responda pra mim aí se ele era danadinho ou não. Ele tem cara de sonso. Um abraço, minha gente. Seu Rodolfo e dona Judite são sócios aqui da Rádio Folha 100.3 desde quando éramos AM, né? Aliás, eles ouvem a rádio antes de ser fundada a rádio. Timete. Gente, vocês estão por fora. A prima Darlene, cadê você? Tá vindo o programa, Iracema lá pela Banda de Mucajaí. É, dona Dalila Matos, cadê a senhora, dona Dalila? Ela nunca mandou uma mensagem pra mim. Tá bom, tá bom. Mas também ela escuta de manhã cedo a filha dela, né? Pode ser só ela que escuta, mas tem audiência. Um abraço, dona Dalila, tudo de bom, satisfação. E vamos mandar mais uma lua, vamos mandar uma lua aqui pro tal do Luiz Goma. É... A Sueli e o Ney. Olha, quem não tiver o número do contato do Araújo Caramujo, é só ligar pra mim ou mandar uma mensagem pro meu celular que eu passo. O Caramujo eu vou espalhar. Eu vou passar o contato teu também pro Lula, viu, o Araújo Caramujo, que é pra ele te ligar. Ele vai te ligar e vai dizer: companheiro, como está você, meu companheiro? Faz tempo que eu não vou. Aliás, nunca foi. Faz tempo que eu não lhe vejo, meu companheiro. Vamos de música. Já que ninguém pediu no momento, vamos trazer. Deixa eu ver aqui se alguém pediu. Se alguém pediu alguma. A Mondicona pede. Pede aí, Mondicona. Manda. Mondicona não pede, ela manda. Deixa eu ver o que ela tá dizendo aqui. Deixa eu ver se abre. O negócio aqui é lento. Não tem muita... Não é veloz, não. A Ivoneide... Ali pelas bandas do Asa Branca. É não, ali é Liberdade. Minha rainha. Ei, a Ivoneide tá fazendo um tratamento meio sério, mas já tá quase boa. Fica boa, viu, guria? Um cheiro pra você. Ela é a minha rainha. Ah, o Tostão, rapaz. Tá ligado. Tostão não deixa de ligar, não. A dona Cleusa no bairro. E o Brasilino no Alto Alegre. O Brasilino. Brasilino é animador, dançador, gente da gente. Polegar do Kibe, cadê você? Vamos então aí de música, já que ninguém pediu no momento, vamos trazer mais seresta para você do Vazinho. E você pode estar ligando através 991-15-8624 ou então o daqui da rádio, você manda mensagem de texto dizendo qual é a música que você quer e de quem é. 991-15-21-55. Se você estiver em outra área, o código de área é 95. Se você estiver em outro país, é 55095 99915 2155.

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São 19 horas 46 minutos e 47 segundos. Já estamos por cá para dizer para você que a seresta vai continuar. Ah, vai continuar até mais tarde. Se você quiser pedir a seu gosto, já sabe, né? Vamos mandar um alô ali para Barvaldemarina, no Samaúma, e a Ivalda Matheus em Alto Alegre. É, Ivalda? Matheus em Alto Alegre. Lá pelas bandas do Alto Alegre. E Norberto, o negrão do Alto Alegre. Se falar Norberto, ele não vai, ninguém vai saber quem é. Vai falar negão do Alto Alegre. Só não pode chamar de negão da Coab, senão ele vai preso. Dorismar, na Vicinal 3, Samaúma, em Alto Alegre também. Mas está por aqui a Maxandra e o Júlio. É, na Vicinal 17, região do Roxinho. Isso, na Iracema, né? Município de Iracema, região do Roxinho, Fazenda Vale Verde. E Eva Alves e Antônio, o pipoqueiro. Pipoqueiro que não pipoca nada. Ali pela banda do Alto Alegre também. Alexandre no bairro Aeroporto. Rapaz, agora já tá com quantos domingos que a tal da Net Mato não liga? Tá com uns três já? Já pode dispensar ela? Dois, né? Só faltando só um. No próximo ela se lasca todinha. No próximo nós não vem pra cá não, né? Na eleição? No próximo domingo eu vou votar. Nesse horário que é pra não vir trabalhar. Não sei como é que vai ser a programação, mas eu acho que vai ser na hora da apuração, né? Acho que vai encher de jornalista aqui e eu vou ficar só boiando que eu não sei jornalizar, né? Fico em casa dormindo, escutando o choro. Vai ter choro pra um lado e pro outro. Manuel João, no bairro do Pricumã, ouvindo o programa. A dona Vânia e o seu neto. Ali o pessoal do PH Frio, pai. Não mandaram mais uma mensagem nem nada. Olha, gente, não adianta vocês quererem me desamigar, porque vocês podem deixar de ser meus amigos, mas não vão conseguir fazer eu deixar de ser amigo de vocês. De jeito nenhum. Vamos ouvir mais Vazinho Fernandes. Lasca aí, o bicho canta pra cachorro.

0: São exatamente 19h58 e umas lascadinhas de despedidas para você. Nós vamos aí já chegando ao finalmente do nosso programa. Prometemos voltar no próximo domingo. 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Vamos desocupando a moita, já são 20 horas e 0 minutos. Prometemos voltar no próximo domingo, se for assim, a vontade do grande arquiteto do universo. Pedimos aí a. Agradecemos aí a quem participou, quem não pôde participar, quem não deu tempo de a gente ler a mensagem, que graças a Deus são bastante mensagens. Ficamos aí no aguardo da sua audiência para a continuação da nossa programação. E fiquem com Deus, que com ele eu vou até o próximo domingo. Até, fui já!
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